0: mais alôs e mais músicas e alôs também, né? Que não pode faltar pra você. Alô, Maria Tereza, grande beijo. A Luísa Ramos também tá na sintonia. André de Oliveira, obrigado. A Natália. A Mariana também, grande beijo pra você. Alô, Selma, obrigado pela sintonia. A Marina Helena. Alô, Josiane, grande beijo pra você. Daqui a pouquinho tem mais alôs. Se você tá na Liberdade, vixe, tá bom demais. Fiquem ligados sempre com a gente aqui na Liberdade FM, que ainda temos muito mais músicas pra vocês, tá?
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0: Então vamos lá, começando a partir de agora mais uma edição do meu, do seu, do nosso Babados e Fofocas.
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0: 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Tá bom demais.
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0: Porque hoje é terça-feira, dia 25 de agosto. Tá do meu lado a Gi. Qual vai ser a diquinha de hoje, Gi?
4: Hoje eu vou trazer um truquezinho, Fernando, pra evitar que apareçam aqueles carunchos, aquelas larvinhas, né? No arroz, no feijão, macarrão, farinha de trigo. Horrível, né?
0: Horrível. Boa então, minha senhora. Hoje você vai saber essa dica super importante, tá? Vamos lá, primeira fofoca.
4: E bora de fofoquinha, gente. Anitta e o Danilo Mesquita são flagrados aos beijos no Rio de Janeiro, né? Os rumores aí de um possível romance entre ela e o ator ganharam aí um novo capítulo, né? Os dois, eles foram flagrados aos beijos durante um show do cantor do baiano Jaú, né? Realizado no último domingo, dia 23, na Casa Savana, no centro do Rio. Vídeos que circulam nas redes sociais mostram a cantora e o ator em clima de bastante intimidade, né? Depois da apresentação, eles também foram vistos deixando o estabelecimento de mãos dadas e acompanhados por seguranças. Em determinado momento, Anitta chegou a tentar cobrir o rosto, né? Enquanto deixava o local. A aproximação entre os dois já vinha despertado curiosidade, a gente já tinha até fofocado a respeito disso aqui no programa, né? O Danilo, ele havia sido visto em apresentações da nova turnê da Anitta e uma delas apareceu do lado do pai da cantora. Eles também foram vistos juntos recentemente em um teatro no Rio de Janeiro. Apesar aí dos registros e da grande repercussão da internet, a Anitta e o Danilo Mesquita ainda não anunciaram, né, oficialmente que estão namorando. O flagrante, porém, é o primeiro registro público aí dos dois trocando beijo, se reforçou claro ainda mais os comentários, né? Que existe sim um romance acontecendo nos bastidores.
0: Daqui a pouquinho tem mais, agora é hora de música na programação.
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0: Esse é o nosso Babados e Fofocas. Que bom que você tá aí junto com a gente. Muito obrigado aí pela sua sintonia. Para você que não pegou a abertura do programa, dentro de mais alguns minutos, a dica da Gi.
1: Truquezinho para evitar o aparecimento dos carunchos indesejados aí nos seus potes de mantimento.
0: Ninguém merece um negócio desse. Vamos lá, a música continua.

0: Liberdade FM, tá na Liberdade. Tá bom demais, tá curtindo aí a melhor programação musical no seu rádio, que bom. Mais música chegando pra você, porque por aqui a música não pode parar, né? Vamos lá, aumenta o volume aí.
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1: Esse é o nosso Babados e Fofocas. E pra fazer jus ao nome da programação, vamos fofocar, né?
2: E uma grande polêmica envolvendo Carlinhos Maia, Davi Brito e Rico Melquiades tomou conta das redes sociais nas últimas horas, né? Nos últimos dias. Carlinhos divulgou capturas de tela de uma suposta conversa no qual Davi, campeão do BBB 24, teria pedido R$300 mil pra perder propositalmente uma luta contra Rico Melquiades. O confronto estava programado pra acontecer no reality Rancho do Maia, né? Comandado por Carlinhos, mas acabou não sendo realizado. Depois da desistência, diferentes versões começaram a circular na internet, aumentando ainda mais a curiosidade do público sobre o que realmente teria acontecido ali nos bastidores, né? De acordo com o Carlinhos, o Davi, ele teria proposto receber o valor para permitir que o Rico vencesse o confronto. Nas mensagens divulgadas pelo influenciador, o ex-BBB também teria apresentado possibilidade de parcelamento e, posteriormente, reduzido o valor inicialmente solicitado.

0: citado, né? O Carlinhos, ele criticou publicamente a suposta negociação e afirmou que decidiu mostrar as mensagens para explicar os motivos pelos quais a luta não nas mensagens apresentadas por ele. Portanto, as informações devem ser tratadas, né, como uma versão divulgada pelo influenciador e não como um fato definitivamente comprovado, né? E o episódio continuou provocando aí debates entre os seguidores dos envolvidos. Isso aqui ainda vai dar muito pano pra manga.
1: Daqui a pouquinho mais informações dos bastidores artísticos para você.
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1: Essa é a Liberdade FM. Pois é, chegamos ao fim de mais um bloco musical, mas espera aí, daqui a pouquinho, depois do intervalo, tem muito mais.
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7: 9:22.
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4: 9:24.
5: Fernando Leve.
6: Muito bom saber que você está acompanhando a nossa programação. Nosso muito obrigado pela sua sintonia.
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6: Legal saber que você está aí na companhia da gente. Obrigado pelo carinho, obrigado pela sintonia. Já acessou o nosso site? Ainda não, não é possível. Você também pode ouvir a gente através de www.liberdadeab.com.br, porque essa é a Liberdade FM. Tá na Liberdade? Tá bom demais.
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6: E vamos de informação, vamos fofocar.
7: E uma fofoca envolvendo a família do CR7, do Cristiano Ronaldo, também está repercutindo bastante na imprensa internacional. Segundo a revista espanhola Ola e veículos da imprensa portuguesa, a Georgina Rodrigues teria adotado legalmente os 3 filhos mais velhos do jogador. A informação envolve o Cristiano Ronaldo Júnior, de 16 anos, e os gêmeos, né, Eva Maria e Mateu, de 9 anos. A Georgina já participa da criação das crianças, né, mas há vários anos e sempre demonstrou publicamente considerar todos como seus filhos, independentemente dos traços biológicos, né? Ainda segundo as informações publicadas, a adoção teria como objetivo garantir segurança jurídica e estabelecer oficialmente os direitos e as responsabilidades de Georgina em relação às crianças, né? O procedimento teria sido conduzido de maneira reservada, com o objetivo de preservar a privacidade da família. O assunto ganhou ainda mais repercussão, porque surgiu poucos dias, né, depois do Cristiano e dela oficializarem a união, né? Eles estão juntos aí há aproximadamente 10 anos e construíram uma grande família, né, durante esse período. O Cristiano e a Georgina, né, são pais da Alana Martina e da Bela Esmeralda também. Desde que iniciou o relacionamento com o jogador, a empresária influenciadora assumiu um papel muito presente na rotina de todos os filhos, né? Até o momento, o Cristiano e a Georgina não fizeram um anúncio público assim específico confirmando a adoção, né? Por isso, a informação deve ser apresentada como algo divulgado pela imprensa espanhola e portuguesa e não uma confirmação oficial feita pelo casal, né? Nem sei, eles não gostam de aparecer muito, não sei se realmente essa confirmação oficial vai ser feita por eles, né? Mas parece que aconteceu.
6: Daqui a pouquinho tem mais uma, não saia da sintonia. Vamos lá, o programa segue.

0: Gustavo Mioto, senhoras e senhores.
1: Sensacional, música boa atrás de música boa. Dentro de mais alguns minutinhos tem a dica da Gi.
2: Truquezinho pra evitar caruncho aí nos seus potes de mantimentos.

0: Liberdade FM, tá na Liberdade, tá bom demais a música por aqui, sempre em primeiro lugar, além das informações e também das suas participações. Muitíssimo obrigado pela tua audiência, tá? Essa é a Liberdade 104.9, vamos lá, a música não para.
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0: como o tempo passa, fala a verdade, hein? Puxa vida, já estamos no final de mais um programa Babados e Fofocas. Tá na hora da dica da Gi, manda aí, Gi.
1: Bora pro truquezinho de hoje, é como evitar que dê caruncho aí nos seus potes de mantimentos. E a dica é muito simples, pra evitar que apareça esses carunchos, os bichinhos no pote de arroz, de feijão, na farinha, você vai colocar, gente, duas folhinhas de louro seca dentro do recipiente. É isso mesmo, gente. Duas folhinhas de louro no dentro de cada potinho seu aí, pode, ó, acabar com um problemão que você tá tentando resolver há tempos, né? E por que que isso funciona, gente? O louro, ele possui óleos essenciais como eucaliptol, né? Que agem ali como um repelente aromático natural contra insetos de grãos, sem alterar o sabor dos alimentos. Então, ó, é sucesso. Testa essa dica. Eu já passei por isso na minha casa. Tava dando muito bichinho, principalmente nos pacotes de arroz, né? E depois que eu comecei a colocar o louro, nunca mais isso aconteceu.
0: Vai funcionar, pode ter certeza. Já fez?
1: Já, igual eu falei. Né? Lá em casa tava dando direto no arroz, né? Aí depois que eu coloquei a folhinha de louro, igual eu já disse, não teve mais nada, Fernando. Nada. Boa.
0: Tá bom. Se você falou, tá falado.
1: Com certeza.
0: Até amanhã.
1: Até.
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0: Essa é a Liberdade FM. Não sai daí não, porque tem muito mais músicas pra você daqui a pouquinho, tá? Fique ligado aí, porque tem recados importantíssimos aí dos nossos patrocinadores.
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5: 9h40.
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5: 9h42.
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0: Projeto Social de Duque de Caxias, no Rio de Janeiro, encontrou uma forma criativa de incentivar o estudo, a responsabilidade e também a solidariedade. No mercado social Pão e Peixe, crianças não utilizam dinheiro convencional. Elas recebem moedas simbólicas por estudar, ler livros, produzir resumos e colaborar com tarefas realizadas na comunidade. Aí, depois de acumularem as moedas, as próprias crianças escolhem os alimentos que desejam levar para casa. O mercado, ele integra o projeto Gramachinhos, que atua desde 2013 na região do antigo lixão de Jardim Gramacho. A iniciativa atende mais de 300 crianças com atividades educacionais, culturais e esportivas, além de oferecer alimentação. O objetivo é ajudar as famílias sem retirar as crianças a autonomia de escolher os produtos e participar da conquista. Legal, né?
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0: Voltamos depois de um rápido intervalo comercial, né? Essa é a Liberdade FM. Vamos lá dar as boas-vindas aí a mais uma sequência musical sensacional e as suas participações também.
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0: Respira fundo aí, curte o que vem agora, porque é só música boa.

0: Só musicão pra você aqui na Liberdade. Tá na Liberdade, tá bom demais. Continue participando junto com a gente aí através do nosso WhatsApp. Anote aí, é 66-3468-1200. Também tem as nossas páginas aí nas redes sociais. Tem lá no Facebook, procura a gente lá. Liberdade FM Água Boa MT. Siga também no Instagram, @liberdade_1049. Vai lá. Vamos lá, a música continua.
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dia maravilhoso e que dia sensacional, porque você tá aí acompanhando a nossa programação. Nosso muito obrigado pela sua audiência. É muito bom saber que tem assim, ó, um monte de gente ouvindo a gente por toda a cidade. Obrigado pelo carinho, muito obrigado pela sua sintonia. Vamos nessa, a música não para.

0: Olha aí, só musicão pra você, tá na liberdade, tá bom demais, com você sempre nos seus melhores momentos, eu espero, né, que você esteja sempre nos seus melhores momentos, se não estiver, liga aqui com a gente, porque a gente vai tentar manter o seu dia cada vez mais gostoso. Vamos nessa, a música não para.
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0: família. Maravilha, um ótimo dia para cada um de vocês aí. Seguimos com o nosso programa. É hora de mandar aquele salve, aquele abraço para a galera que tá na sintonia. A Marli e o Henrique no trabalho. Sabrina Alves, obrigado pelo carinho. Neco, o Ivo, a Jéssica, o Silvio e o Bruno Reis também estão acompanhando o nosso programa aí. Um grande alô para vocês aí. Liberdade. Tá na Liberdade, tá bom demais. Onde quer que você esteja, você está muito bem sintonizado em 104.9. Nosso muito obrigado aí pelo seu carinho.
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família do País de Gales, do Reino Unido, viveu um reencontro que parecia impossível. A gatinha Charlie, desaparecida havia 10 anos, ela foi encontrada e foi devolvida às tutoras graças às informações registradas em um microchip. Ela sumiu em abril de 2016, meu amigo, quando ela tinha apenas 3 aninhos. Pouco depois de a família mudar de residência. Aí, durante meses, as irmãs Hannah e Lucy fizeram buscas e publicaram pedidos de ajuda nas redes sociais, mas nenhuma pista levou ao paradeiro do animal. 13 anos mais tarde, Charlie apareceu perto de uma residência e foi levado.

0: É uma clínica veterinária. Os profissionais localizaram um microchip e conseguiram entrar em contato com a família. Segundo as tutoras, a gata ainda demonstrou reconhecê-las. O reencontro aconteceu na véspera do aniversário de 30 anos de Lucy. Olha aí a importância do chip nos animais, né? Vendo só como foi rapidinho, Liberdade FM tá na Liberdade, tá bom demais. 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
0: E vamos lá, se prepara aí porque tem muito mais sucesso chegando.

Sensacional, tá vendo aí, né? Só musicão pra quem tá acompanhando a nossa programação nesse dia maravilhoso. Continue participando da nossa programação, porque daqui a pouquinho eu vou mandar aquele alô sensacional pra você. Vamos lá, a música continua.

0: Quem gostou, levanta a mão embaixo, um
1: pouco. Tá na Liberdade, tá bom demais. Muita música, muita notícia pra você, né? Aqui na Liberdade a gente toca boa música, a gente mantém você atualizado sobre os fatos do Brasil e do mundo também, suas participações. Tá na Liberdade, tá bom demais. Vamos lá, a música continua.
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0: Que bom que você tá acompanhando o nosso programa e aí, já mandou seu alô, tá pedindo música, tá mandando alô, vamos lá, vamos registrando aqui as participações, meu amigo Gil, a Maria Angélica, a Suzana também, a Rosa, a Elaine Arantes, o Francisco Araújo também tá acompanhando o nosso programa aí, obrigado pela audiência, já tem mais alôs, tá?
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0: Puxa vida, parece mentira, mas não é, a hora passou que a gente nem viu aqui na Liberdade, rapaz, acabou mais um programaço, obrigado pelo carinho, pela audiência de cada um de vocês aí, tá chegando mais um campeão de audiência e a gente tá de volta no mesmo horário.
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5: Demais. 10 e 10.
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5: 10 e 11.

0: Voltamos já.
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2: 10h20.
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0: 10h35.
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0: 10h35.

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0: 10:44.

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3: Brasil. 11:03.
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3: 11 horas e 3 minutos.

Boa noite, meu amigo, minha amiga. Que bom ter você aqui com a gente, nesse espaço que é seu, nosso refúgio de carinho e boa música. Eu sou Jorge Ventura e é com o coração aberto que te recebo para mais uma jornada em Songs by Night. Sabe, a vida corre, os dias voam, mas existe um momento em que a gente pode desacelerar, respirar fundo e simplesmente sentir. É para isso que estamos aqui, nesta primeira parte do programa, para te fazer companhia, para te abraçar com melodias que acalmam e palavras que inspiram. Pense neste lugar como um oásis, um ponto de luz e afeto, onde cada história, cada poesia, cada canção é um convite para o otimismo, para o amor e para a celebração da vida. Aqui em Songs by Night, a gente acredita na força da conexão humana, naquele recado que toca a alma, na fé que nos fortalece e na beleza do folclore que enriquece nossa cultura. E claro, na poesia que nos faz sonhar. É um espaço para você se permitir sentir, relaxar e encontrar um pouco de paz na quietude da noite. Prepare o coração, porque a música que vem agora é daquelas que ficam, que nos fazem refletir sobre as pessoas que, mesmo distantes, permanecem em nossos pensamentos. Uma canção que ecoa sentimentos profundos. Permita-se sentir cada nota, cada palavra. Vem aí, com toda a sua intensidade,

Boa noite, queridos amigos e amigas que nos acompanham aqui no Songs by Night. Que bom ter você com a gente. Nessa primeira parte do nosso programa, onde a gente busca um refúgio, um abraço para a alma. E nesse instante, convido você a um momento de serenidade, de fé, para acalmar o coração, para nos conectar com o que há de mais profundo em nós. Vamos juntos, então, a uma mensagem de esperança, de um salmo que nos convida à reflexão. Bem-aventurado o homem que não anda segundo o conselho dos ímpios, nem se detém no caminho dos pecadores, nem se assenta na roda dos escarnecedores. Antes tem o seu prazer na lei do Senhor, e na sua lei medita de dia e de noite. Pois será como a árvore plantada junto a ribeiros de águas, a qual dá o seu fruto no seu tempo. As suas folhas não caem, e tudo quanto fizer prosperará. Que essa palavra nos inspire, nos guie, nos traga paz e força para os nossos caminhos. Que seja um bálsamo para o seu espírito, para o seu coração. E com essa energia boa, essa vibração de otimismo e fé, a gente segue a nossa jornada, abraçando a vida com a melodia que vem a seguir, feita especialmente para você. Fique com a gente, a música já vem.

noite, meus queridos amigos da alma. Que bom ter você aqui comigo, na nossa sintonia, nesse abraço de carinho que é o Songs by Night. A vida, não é mesmo? Ela nos presenteia com tantos momentos, com tantas emoções. E nem sempre é fácil navegar por todas elas. Mas é justamente quando a gente se permite sentir, se permite refletir, que a gente encontra a verdadeira beleza de ser humano. É como uma poesia que se revela, uma melodia que acalma o coração e nos lembra que não estamos sozinhos nessa jornada. Nesta primeira parte do nosso programa, ouvimos histórias que nos tocaram, recados que nos emocionaram e a certeza de que o amor, a fé e a esperança são a nossa âncora. É um privilégio compartilhar esses momentos de conexão, de afeto, de pura verdade com cada um de vocês. Lembre-se sempre de que aqui, na nossa casa Songs by Night, seu coração tem um porto seguro, um lugar para repousar e se reabastecer de tudo aquilo que faz a vida valer a pena. O nosso tempo voa e agora faremos uma pequena pausa para o nosso intervalo. Mas não se preocupe, porque é só um instante. Daqui a pouquinho, Jorge Ventura está de volta, com mais canções que abraçam a alma, mais reflexões que inspiram e, claro, a sua companhia mais que especial. Fique conosco, não saia daí. A gente volta já já.

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2: 11:24.
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2: 11:25.

Boa noite, meus queridos amigos do coração. Que bom ter você de volta aqui no Songs by Night. Estamos juntos para esta segunda parte do nosso programa, um refúgio de paz onde cada nota musical é um abraço. Eu sou Jorge Ventura e é um privilégio compartilhar este momento com você que busca um alento, uma inspiração ou apenas um ombro amigo para a alma. A vida, com suas idas e vindas, nos ensina a valorizar cada instante, cada sentimento. E é nesse espírito que continuamos nossa jornada de afeto, celebrando as emoções que nos movem, os amores que nos transformam. Às vezes as palavras se perdem ou parecem insuficientes para expressar o que mora fundo no peito, não é mesmo? A música, a música nos ajuda a dizer o indizível. E a próxima canção, lançada lá em 1991, fala exatamente sobre isso. Sobre a necessidade de expressar o amor sem rodeios. Prepare o coração, porque vem aí, pra você, a voz inconfundível de Bryan Adams com Do I Have to

Boa noite, meus queridos. Que bom ter você aqui com a gente em Songs by Night. É sempre um prazer enorme poder dividir esse espaço, esse momento de tranquilidade e reflexão com cada um de vocês. A gente sabe que a vida corre, que o dia a dia nos exige muito. Mas aqui, nesse nosso cantinho, a gente respira, a gente sente, a gente se permite. E é com esse carinho, com essa intenção de abraçar o seu coração, que a gente chega agora num momento muito especial do nosso programa, o nosso querido WhatsApp do Coração. Um espaço onde a gente compartilha sentimentos, histórias e, como agora, lindas poesias que chegam até nós. Recebemos aqui uma mensagem tão bonita de alguém que preferiu manter o anonimato, mas que abriu o coração com essas palavras. Ouça com carinho. No abraço que a noite entrega, em cada estrela, um segredo. A alma que sonha, que navega, vencendo a dor, desfazendo o medo. Que a canção seja ponte, um elo, nos corações que se encontram. Um novo rumo, um singelo apelo, onde as almas se contentam. Que delicadeza, não é mesmo? Tão profundo, tão verdadeiro. Agradeço de coração a essa pessoa que, com tanta sensibilidade, compartilhou conosco um pedacinho da sua alma. É exatamente isso que buscamos aqui em Songs by Night. Essa conexão genuína, esse toque de afeto que nos une, que nos faz sentir que não estamos sozinhos, nunca.

meio a tantas vozes, é a sua que nos importa. É o seu sentimento que nos move. E assim seguimos nossa jornada, abraçando a vida, celebrando o amor, a fé, a esperança. Daqui a pouco, mais canções para tocar a sua alma, para embalar a sua noite. Fique com a gente. O seu Jorge Ventura segue aqui, pertinho de você, nesta segunda parte do nosso programa. Já já a gente volta.

0: Boa noite, meus queridos ouvintes. Que honra ter você aqui com a gente nesta segunda parte do Songs by Night. É sempre um privilégio compartilhar essas melodias e reflexões que aquecem a alma, não é mesmo? E falando em alma, quero mandar um abraço especial para todos os profissionais que estão trabalhando por aí, cuidando da gente enquanto o mundo descansa. Porteiros, seguranças, enfermeiros, motoristas e tantos outros. A sintonia de vocês é um carinho que nos impulsiona. Logo, logo a gente volta com mais afeto e poesia. Por enquanto, aquele breve intervalo. E já já eu estou de volta, pertinho de você.
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3: 11:47.
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3: 11:48.

Boa noite, coração. Estamos de volta com a terceira parte do nosso Songs by Night. É tão bom ter você aqui comigo, me permitindo entrar na sua casa, no seu carro ou onde quer que você esteja, partilhando esse momento de pura melodia e afeto. Eu sou Jorge Ventura e cada história, cada sentimento que flui por aqui é um pedacinho da nossa alma que se conecta. É nessas horas que a gente se permite sentir, não é mesmo? Permite que a música cure, console ou até mesmo reviva lembranças que, por mais melancólicas que sejam, carregam uma beleza única, uma verdade sobre quem somos. E falando em verdades que tocam fundo, em emoções que habitam os cantos mais íntimos do nosso ser, prepare o seu coração para a próxima canção. Uma voz que embala a alma e nos leva a um universo de sentimentos profundos. Com você, Lana Del Rey e a inesquecível Summertime Sadness.

uma energia tão bonita, não é mesmo? Em meio a tantas informações, tantos estímulos que recebemos a cada instante, é fácil a gente se perder um pouquinho, sentir a mente cansada. E é por isso que por aqui a gente sempre lembra da importância do autocuidado hoje. Pense nisso como um momento para você se desconectar um pouco do excesso de tudo, sabe? Deixar de lado o que te sobrecarrega, respirar fundo. É uma pausa consciente para sua alma. O objetivo é exatamente esse: reduzir a fadiga mental, aquela sensação de peso, e te ajudar a se reconectar com o que realmente importa, com o seu presente, com a sua essência. É um carinho que você se faz, um abraço em si mesmo. Porque a vida, meus amigos, é feita desses pequenos momentos de respiro, de se olhar com mais afeto, de celebrar cada detalhe. É neles que encontramos a verdadeira beleza e a força para seguir em frente. E é com esse pensamento, com essa energia de renovação, que eu te convido para a nossa próxima canção. Aumente o volume e se deixe levar.

noite, meus queridos amigos do Songs by Night. É sempre uma alegria imensa ter a sua companhia, sentir essa conexão que nos une, que nos faz um só coração neste nosso refúgio de serenidade. Estamos juntos, agora bem no meio da nossa terceira parte do programa, e o ar aqui está carregado

Boa noite, meus queridos amigos da alma. Que bom ter você aqui, pertinho, nessa jornada de afeto que é o Songs by Night. É incrível como a música nos abraça, não é mesmo? Trazendo otimismo, celebrando a vida, o amor e nos lembrando da beleza que existe em cada um de nós. Estamos chegando ao final desta terceira parte do nosso programa. E confesso que a próxima parte está mais que demais, preparada com todo carinho para você. Então, não saia daí, viu? Permaneça conosco, é só um instante. Daqui a pouquinho, Jorge Ventura está de volta para mais um abraço musical e muitas histórias que tocam o coração. Volto já.

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3: Meia-noite e 11 minutos.
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6: Fala galera ligada no esporte. Chegando junto aqui no Minuto Esportivo pra gente mergulhar nas últimas novidades do mundo da bola. Lineu Silva no comando, trazendo tudo pra você com aquela energia de sempre, mas com a informação precisa na ponta da língua. O Al Hilal fez uma oferta milionária, mas o atacante Luiz Dias prefere continuar no Bayern de Munique. E o Real Madrid aceita negociar Vinícius Júnior com o Arsenal, exigindo uma quantia bem alta.
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6: O Al Hilal, time saudita, apresentou uma proposta de salário astronômico para o atacante colombiano Luiz Dias. A oferta chega a impressionante 130 milhões de reais anuais. No entanto, mesmo com os valores sedutores, o jogador demonstrou que sua intenção é permanecer no Bayern de Munique, clube com o qual ele tem vínculo contratual válido até junho de 2029. Ou seja, por enquanto, Luiz Dias não tem planos de se transferir para o Al Hilal. Mudando de ares, mas continuando no futebol europeu, o Real Madrid sinalizou que está aberto a negociar o craque brasileiro Vinícius Júnior com o Arsenal. O clube espanhol está ciente do forte interesse da equipe inglesa na contratação do atacante. Para liberar Vini Júnior, o Real Madrid já definiu um valor de negociação que chega a 929 milhões de reais. É um valor considerável. E vale lembrar que o atacante ainda não renovou seu contrato com o time merengue, o que pode abrir portas para essa possível movimentação no mercado.
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6: Fique ligado que o Minuto Esportivo continua e na próxima parte tem muito mais para você. Por enquanto, a gente encerra essa parte por aqui.
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3: Meia-noite e 13 minutos.
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8: Boa noite, queridos ouvintes. Que alegria ter você de volta aqui no Songs by Night. Eu sou Jorge Ventura, seu anfitrião.

E é uma honra imensa poder compartilhar esses momentos de pura emoção e serenidade com cada um de vocês. Estamos entrando na nossa quarta parte do programa e o coração já se enche de gratidão por essa companhia tão especial. É nesse refúgio radiofônico que a gente se conecta, não é? Através de histórias, de sentimentos, de uma melodia que abraça a alma e nos lembra da beleza do amor e do otimismo. E por falar em abraço, em profundidade de sentimento, prepare-se para ser envolvido por uma canção que é um verdadeiro hino, direto dos Bee Gees, essa pergunta que ecoa em nossos corações. How deep is your love? Vem aí para tocar o seu espírito. E olha, fique ligado, porque a próxima parte do Songs by Night, essa está mais que demais. Um beijo no seu coração.

meus queridos ouvintes. Que delícia ter vocês aqui com a gente. Eu sou Jorge Ventura e estamos juntos, caminhando por essa que é a nossa quarta parte de Songs by Night. Um refúgio, um oásis, onde a gente encontra a paz e a companhia que a alma tanto busca, especialmente nesse período da noite. E a gente segue recebendo tantas mensagens bonitas, tantos corações que se abrem aqui. A Valéria, lá de Niterói, por exemplo, mandou um abraço apertado para a mãe dela, a Dona Lúcia, dizendo que a ama muito. E a gente manda esse abraço de volta, Valéria, para você e para sua mãe. Mas olha que lindo recado do Pedro para Ana Clara, lá de Campinas, que chegou agora para a gente. Meu amor, cada dia ao seu lado é um presente e eu amo cada detalhe seu. Você é a melodia mais bonita da minha vida. Ah, o amor, gente, como é lindo, não é mesmo? Essa conexão, essa entrega, é o que move a gente aqui. Histórias como essa nos lembram que a vida é feita de momentos, de sentimentos, de gente que se importa, de almas que se entrelaçam. É um privilégio poder ser testemunha de tanto carinho. E é com essa vibração no peito, com essa certeza de que o afeto nos une e nos fortalece, que a gente prepara a próxima canção. Uma canção que abraça, que conforta, que celebra a vida e os sentimentos mais puros. Ela vai para todos vocês que estão sintonizados, para cada um que se permite sentir, que se permite amar. É para você, que é único pra gente. Fica com a gente, porque Songs by Night é para você.

pertinho desse abraço de rádio que é o Songs by Night. É nessa quarta parte do nosso encontro que a gente sente a força da conexão, não é mesmo? A vida, com seus altos e baixos, sempre nos mostra que o amor e a esperança são faróis que guiam a nossa alma. E é esse calor, essa chama de otimismo que eu quero acender no seu coração. Estamos juntos, celebrando a vida e as emoções mais puras. Quem está curtindo essa nossa jornada de afeto? Me diz aí, você que faz do Songs by Night o seu refúgio, o seu aconchego. A gente vai dar uma pausa rapidinha, mas eu prometo que volto já já. Não sai daí, a nossa conversa está só começando. Fica comigo, tá bom? Já voltamos.

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2: Meia-noite e 35 minutos.
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1: Fala, pessoal que curte esporte. Sejam bem-vindos para mais uma rodada de informações aqui no nosso Minuto Esportivo. É sempre um prazer trazer para você as novidades que agitam o mundo da bola e de outras modalidades. Para começar, já se liga nas manchetes que abrem esta parte do programa. Informações que acabaram de chegar. A primeira, envolvendo um nome de peso no cenário mundial. A França confirmou Zinedine Zidane como técnico até o ano de 2030. E a segunda, também com Zinedine Zidane, que revelou ter recusado propostas de clubes, priorizando uma seleção nacional para comandar.
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1: Vamos aos detalhes da primeira manchete, então. A França, olha só, confirmou Zinedine Zidane como o seu novo treinador. O ídolo francês, conhecido por sua brilhante carreira como jogador e também como técnico campeão, assume novamente o comando técnico da seleção. E o vínculo estabelecido, pelo que foi divulgado, vai até o ano de 2030. Uma aposta

0: de longo prazo da Federação Francesa em Zizou, demonstrando total confiança no trabalho e na visão do ex-jogador e agora técnico para construir um projeto sólido e vitorioso nos próximos anos. Agora, passando para a próxima informação. O próprio Zinedine Zidane, em declarações recentes, revelou publicamente que recusou propostas de diversos clubes de futebol. A prioridade de Zizou, como ele mesmo enfatizou, sempre foi de fato treinar uma seleção nacional. Ele deixou bem claro que essa era sua única e principal motivação para não aceitar outros convites que surgiram ao longo de sua trajetória profissional. Uma postura que mostra o foco total do técnico em um projeto de seleção, buscando desafios em um patamar diferente de sua carreira.
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0: E por aqui, encerramos esta parte do nosso Minuto Esportivo. Mas não se preocupe, o programa continua, com mais informações e análises no nosso próximo encontro. A gente volta já já com muito mais para você. Fique com a gente.
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5: Meia-noite e 40 minutos.
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0: Muito bom ter a sua companhia no Minuto Esportivo. O seu giro rápido pelas principais notícias do esporte. Fique atento porque a gente já começa com o que tá pegando fogo nos bastidores. Vamos para as manchetes do momento. O ex-goleiro Marcos saiu em defesa de Carlos Miguel no Palmeiras, depois de uma falha do arqueiro em campo. E no sul do país, o Grêmio reabriu as conversas por Christian Oliveira, buscando uma solução para um negócio que envolve 10 milhões de reais.
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0: O ex-goleiro Marcos, uma figura icônica do futebol, veio a público para defender o goleiro Carlos Miguel, do Palmeiras. A defesa de Marcos acontece após Carlos Miguel ter cometido erros importantes durante uma partida. Esses erros, infelizmente, acabaram resultando na derrota da equipe alviverde, o Palmeiras, em seu confronto com o Atlético Mineiro. O posicionamento do ex-goleiro traz um ponto de vista sobre a pressão e as dificuldades da posição. Lembrando que falhas são parte do jogo para qualquer atleta. Passando para a notícia que chega do Grêmio, o Imortal, como é conhecido, reabriu as conversas com o atacante Christian Oliveira. O clube gaúcho está buscando uma solução estratégica para concretizar um negócio que tem um peso financeiro considerável, avaliado em 10 milhões de reais. Christian Oliveira atualmente está emprestado e o tricolor se movimenta com uma nova abordagem, uma nova estratégia para acertar essa negociação. O objetivo é integrar o atacante de forma definitiva ao elenco, apesar do impacto nos cofres do clube.
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0: E assim encerramos mais uma parte aqui no Minuto Esportivo. A gente se encontra na sequência da nossa programação, com muito mais informações e o melhor do esporte para você. Continue ligado na nossa rádio.
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5: Meia-noite e 43 minutos.
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10: Boa noite, meus queridos amigos da alma. Estamos de volta, abrindo com carinho a nossa sexta parte do Songs by Night. Que bom ter você aqui comigo, me permitindo entrar um pouquinho na sua vida, nesse nosso espaço de afeto e conexão. É sempre uma alegria, uma honra, compartilhar esses momentos com cada um que nos escuta, sentindo essa energia que nos une através das canções e das histórias. A vida, às vezes, nos surpreende com seus caminhos tortuosos, mas é nas melodias que encontramos o abraço que conforta, a palavra que acalma, a inspiração que nos faz seguir. E é nessa busca

por um olhar mais terno para as nossas emoções que seguimos viagem. Daqui a pouquinho, teremos um conto noturno, uma pequena joia de sabedoria para embalar a sua noite. Mas antes, antes, vem um clássico daquele artista que sabia como ninguém traduzir os sentimentos mais intensos em canções. Prepara o coração, porque a gente se encontra nas batidas dessa melodia. Quando chegando com Deus te proteja de mim.

noite, meus queridos ouvintes, que me acompanham nessa jornada de afeto, nessa nossa sexta parte do Sons by Night. É sempre uma alegria imensa ter você aqui, pertinho, compartilhando esse momento de serenidade, esse refúgio que a gente constrói junto, com música e com coração. Sabe, a noite tem um jeito especial de nos convidar para dentro da gente. É quando as luzes da cidade diminuem e as estrelas, lá no alto, parecem sussurrar segredos antigos. E a gente, aqui, no conforto do nosso lar, ou talvez dirigindo por aí, se permite sentir. Permite que as lembranças venham, que os sonhos se desenhem, que as emoções se manifestem. Não é sobre esquecer o que passou, mas sobre acolher cada pedacinho da nossa jornada, cada sorriso, cada lágrima, e entender que tudo isso nos trouxe até aqui. Cada experiência nos molda, nos ensina, nos fortalece. E é nessa quietude, nessa entrega, que a gente encontra a beleza de ser quem é, com todas as suas histórias, com toda a sua verdade. É um convite para abraçar

sua própria essência, com carinho, com a certeza de que você é único, especial, e que a vida, mesmo com seus desafios, é um presente valioso. Fico feliz em poder ser essa voz amiga que te acompanha e te lembra da sua força e da sua beleza. Um programa feito para abraçar a alma, com mensagens de otimismo, amor e a celebração.

Que delícia ter vocês aqui, comigo, nesta sexta parte do nosso Songs by Night. E aí, como está a sua noite? Espero que a gente esteja conseguindo aquecer o seu coração ou embalar os seus sonhos, não é? A gente se esforça, sabe, para que cada palavra, cada canção, chegue até você como um abraço. E falando em abraço, para aqueles que já estão se preparando para o descanso, com o radinho ligado, um boa noite bem carinhoso, que você tenha um sono de paz. Agora, a gente vai rapidinho para um breve intervalo, mas não sai daí não, porque eu, Jorge Ventura, volto já já com muito mais emoção. E a gente segue juntos nesta melodia que nos conecta. Até já!

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1: No ar, o Minuto Esportivo. Informação e velocidade para você ficar por dentro de tudo no mundo dos esportes. E para começar, vamos direto para as manchetes que movimentam o cenário da bola. A primeira delas, técnico do Galatasaray sai em defesa de Sané após críticas na Copa do Mundo. E a segunda manchete, nos bastidores do Flamengo, Varela perde titularidade para Emerson Royal e tenta convencer Leonardo Jardim.
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1: O técnico Okan Buruk, que comanda o Galatasaray, veio a público para defender o atacante Sané. Buruk afirmou que Sané foi transformado em um verdadeiro bode expiatório pela eliminação da seleção da Alemanha na última Copa do Mundo. Para o treinador, as críticas direcionadas ao jogador foram exageradas e não condizem com a sua real importância e performance. Sané, que atua no ataque, tem sido alvo constante de avaliações severas, e seu comandante no clube turco fez questão de minimizar essa pressão, buscando proteger seu atleta. E falando em movimentação no campo, lá no Flamengo, o lateral direito Varela vive um momento de reviravolta em sua carreira no clube carioca. O jogador acabou perdendo sua posição de titularidade para Emerson Royal, que tem se destacado nas últimas partidas. Com essa mudança, Varela agora precisa correr atrás e buscar seu espaço novamente dentro da equipe. A missão não é fácil, já que ele terá que convencer o técnico Leonardo Jardim de que merece retomar a titularidade. Varela, pelo que tudo indica, virou reserva nesse começo de trabalho, e a disputa pela vaga na lateral direita está mais acirrada do que nunca no rubro-negro. Ele terá que mostrar muito nos treinos e em eventuais oportunidades para reverter essa situação e voltar a ser prestigiado no elenco do Fla.
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1: E assim a gente encerra mais uma parte do nosso Minuto Esportivo. Fique ligado na programação da rádio. A gente volta em breve com mais notícias e análises do universo do esporte.
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2: 1:07.
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4: Boa noite, meus queridos amigos e amigas da alma. Que bom ter você de volta, coladinho aqui com a gente, nesse abraço sonoro que é o Sons by Night. Estamos de volta, sim, depois de uma breve pausa. E o coração aqui do Jorge Ventura já está aquecido para continuar nossa jornada de afeto, de histórias que tocam, de melodias que curam. Afinal, a vida é uma canção, não é mesmo? E a gente está aqui para celebrar cada nota, cada verso, cada suspiro de otimismo e amor. Prepare-se, porque ainda nesta parte do programa eu volto com aqueles recadinhos cheios de carinho que chegam.

Vem aí.

Martins, saxofone. Paulo Calazans, teclados. Carlos Bala na bateria. André Vasconcelos no contrabaixo.

noite, meus queridos ouvintes do Songs by Night. Que alegria ter você aqui, pertinho, nessa sétima parte do nosso programa. Sabe, a gente passa a vida buscando essa conexão, né? Esse abraço que a música dá na alma, as histórias que nos unem. E é tão lindo quando a gente percebe o quanto somos capazes de tocar o coração do outro, mesmo à distância. Recebemos tantos recadinhos especiais por aqui e um deles me tocou profundamente, de alguém que se declarava que abria o coração sem medo para a pessoa amada. Ah, o amor! O amor é essa força que move montanhas, que nos faz sentir vivos, que ilumina as noites mais escuras. É a beleza em sua forma mais pura, a melodia que embala a vida. É o carinho que a gente encontra nos pequenos gestos, a poesia que se revela em cada olhar, em cada toque. Que privilégio poder compartilhar esses momentos com vocês, sentir essa energia boa que irradia de cada um, cada história, cada sentimento. E é pensando nessa beleza, nesse afeto que nos envolve, que eu quero te convidar a sentir a próxima canção. Ela vem para abraçar sua alma, para celebrar a vida e tudo de bom que ela nos oferece. Uma canção feita para você, para todos nós que fazemos do amor a nossa maior inspiração. Sinta, ouça,

noite, meu querido ouvinte e minha querida ouvinte. Que alegria saber que você está aqui comigo, nesse nosso encontro de almas, nessa jornada de afeto que é o Songs by Night. É um prazer imenso ter a sua companhia, sentir essa conexão especial que a gente constrói com cada história, cada emoção que compartilhamos. A gente segue juntos, mergulhando fundo nos sentimentos, nesse espaço de otimismo, amor e celebração da vida. Eu sou o Jorge Ventura e, sinceramente, quem é que está gostando dessa nossa sétima parte do programa? Eu espero que esteja sendo um abraço para sua alma, um carinho para o seu coração. Nós vamos fazer uma pausa rápida agora, um respiro para o corpo, mas o coração continua aqui, batendo no mesmo ritmo que o seu. E eu já estou de volta, com mais poesia, mais reflexões e, claro, as canções que tocam a nossa essência. Não sai daí, é só um instante. Volto num piscar de olhos, pra gente continuar essa viagem.

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1: 1:26.
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1: Chegamos com o Minuto Esportivo. Sua parada obrigatória para ficar ligado em tudo que movimenta o universo da bola. Aqui na sua rádio. E a gente já começa com as manchetes que estão agitando o cenário esportivo. Lá fora, o técnico da Argentina, Lionel Scaloni, desabafou. Ele recebeu fortes críticas depois do segundo lugar na Copa do Mundo e o treinador veio a público. Por aqui, no futebol brasileiro, o Cruzeiro viu sua grande sequência de invencibilidade na Série A ser quebrada. Um resultado importante colocou fim à boa fase da equipe.
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1: Começando com o desabafo de Lionel Scaloni. O treinador da seleção argentina, campeã mundial em outra edição, pediu desculpas aos torcedores por não conseguir conquistar o título novamente nesta última Copa do Mundo. Scaloni também fez questão de rebater os comentários negativos que surgiram após a campanha da Argentina, onde a equipe ficou com o segundo lugar. Esse desabafo veio cerca de uma semana depois da final do torneio, mostrando como as críticas impactaram o ambiente da seleção e do próprio técnico. Uma situação delicada para o comando técnico dos hermanos. Mudando para o cenário nacional, o Cruzeiro, que vinha em uma fase muito boa, era o dono da maior invencibilidade da Série A do Campeonato Brasileiro. Essa sequência de resultados positivos, que acumulava vários jogos sem perder, foi interrompida depois da derrota para o Botafogo. O time mineiro vinha mostrando um trabalho consistente, acumulando bons resultados sob o comando do técnico Arthur Jorge. A interrupção dessa série de vitórias e empates contra o Botafogo marca sem dúvida uma virada na campanha da equipe celeste no campeonato, e a torcida espera a recuperação.
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1: Com isso, a gente encerra mais uma parte do Minuto Esportivo. Fique ligado na programação da rádio e a gente volta daqui a pouco com mais informações. Até a próxima.
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2: 1:29.

Boa noite, queridos ouvintes do Songs by Night. Que bom que você está aqui com a gente, de volta, nessa nossa oitava parte. Depois de um breve intervalo, o coração se reencontra com a melodia. E a gente sabe, não é? A vida é feita de laços e, por vezes, de algumas ausências que nos marcam fundo. Para você que, quem sabe, está com o coração um pouco mais sensível, sentindo falta de alguém especial, eu quero te dizer que está tudo bem, viu? É um sinal do amor que pulsa em você, uma prova de que a sua história tem um valor imenso. Deixe a emoção fluir. E para acompanhar esse momento tão íntimo, prepare o seu coração, porque a próxima canção é um abraço em forma de melodia. Vem aí para tocar a sua alma, o clássico Missing You, na voz de John Waite.

Esta oitava parte do nosso Songs by Night. É Jorge Ventura, com um abraço quentinho para cada coração que me escuta, sentindo essa conexão que transcende o tempo, a distância. É um privilégio, sabe? Poder compartilhar esses instantes de pura emoção, onde cada melodia é um carinho e cada palavra um convite à reflexão. A vida muitas vezes nos apresenta desafios, verdades que precisamos digerir. E é nesse caminho que a gente percebe a força que reside em cada um de nós. A beleza está em aceitar o que somos, em aprender com o que sentimos, em florescer mesmo depois da tempestade. E nessas horas, a fé, o amor, a esperança são a bússola que nos guia. É como um abraço de Deus, uma certeza de que não estamos sós, de que há sempre uma nova chance, um novo amanhecer para a alma. Então, permita-se sentir, permita-se amar, permita-se ser feliz. Deixe a música tocar fundo no seu ser, acalmando a alma e reacendendo a chama da esperança. Porque cada um de vocês é único, um universo de histórias e sentimentos, e merece toda a paz e todo o amor do mundo. E para continuar essa nossa viagem de afeto, prepare o coração, porque a próxima canção vem para embalar seus sonhos e acalentar sua alma. Fique comigo no Songs by Night.

noite, queridos amigos. Que bom ter vocês aqui, nessa nossa jornada de afeto. Chegamos ao final desta oitava parte do Songs by Night. Mas é só uma pausa, um respiro, pra gente voltar com mais carinho e mais canções que abraçam a alma. Não saia daí, viu? Daqui a pouquinho, Jorge Ventura e toda a nossa equipe estamos de volta para a próxima parte. Agradeço de coração a sua companhia, a sua energia, o seu sorriso, ou talvez a sua reflexão silenciosa. Você é especial pra mim. Um instante e a gente volta.

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3: 1h49. 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
1: Minuto Esportivo no ar, chegando com as informações mais quentes do mundo da bola. Para você que acompanha cada lance, cada virada, cada gol, a gente traz um resumo caprichado. Vamos direto às manchetes que estão agitando o cenário do futebol, com notícias importantes para você, fã do esporte, que não perde um detalhe. O Real Madrid avalia um novo empréstimo para o atacante Endrick, já no início da próxima temporada europeia. O São Paulo conquistou uma vitória importante no Paulistão Feminino, assumindo a vice-liderança da competição.
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1: Começando com o noticiário europeu e uma situação que envolve um dos nossos jovens talentos. O Real Madrid, um dos gigantes do futebol mundial, estaria avaliando a possibilidade de um novo empréstimo para o atacante brasileiro Endrick. Essa movimentação, de acordo com o respeitado jornal espanhol Marca, poderia ocorrer já no início da próxima temporada europeia. O clube merengue, agora sob a batuta de José Mourinho no comando técnico, passa por um momento de redefinição e ajustes em seu elenco principal. Essa fase de transição pode ser o motivo por trás da decisão de emprestar o jogador, buscando mais tempo de jogo e experiência para Endrick, antes de integrá-lo definitivamente ao time. No Campeonato Paulista Feminino, o São Paulo entrou em campo e garantiu uma importante vitória sobre o Mirassol. O time tricolor superou o adversário, conquistando os 3 pontos que eram fundamentais para sua campanha no estadual. Os gols que selaram esse resultado positivo vieram dos pés de Bia Menezes, que balançou as redes ainda no primeiro tempo, abrindo o placar para o São Paulo. Já na segunda etapa do jogo, Kézia Senna ampliou a vantagem, garantindo a tranquilidade para o time paulista. Com esse triunfo convincente, o São Paulo alcançou a vice-liderança da competição, mostrando força e consistência nesta temporada do futebol feminino.
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1: A gente encerra esta parte do Minuto Esportivo. Mas fique ligado, que o nosso programa continua com muito mais para você. Acompanhe a nossa programação. A gente volta já.
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2: 1:53.
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4: Boa noite, meu amigo, minha amiga. Que bom ter você de volta aqui no Songs by Night. É um prazer imenso sentir a sua companhia, a sua energia, nesse nosso encontro que é feito de canções e carinho. Estamos de volta para mais uma parte do programa, a nossa 9ª parte. E a alma continua se abraçando com cada melodia, com cada história que a gente compartilha por aqui. Sabe, a vida é uma melodia, com seus altos e baixos, suas pausas e seus refrãos. E às vezes, tudo que a gente precisa é saber que alguém vai estar ali, que alguém se importa, que alguém nos acompanha em cada nota. Essa sensação de presença, de apoio, é um verdadeiro bálsamo pro coração. E é com essa certeza de que o amor e a amizade nos sustentam que eu te convido para nossa próxima canção. Ela fala exatamente disso, de promessa,

seguro. Que ela acalme seu espírito e te traga a paz que você busca. Gary Valenciano, com a linda e emocionante I Will Be Here.

noite, queridos amigos e amigas que nos acompanham nesta nossa nona parte do Songs by Night. É o Jorge Ventura, trazendo sempre um pouquinho de afeto e reflexão para o seu coração. A vida às vezes parece um labirinto, não é? Cheia de encruzilhadas, de momentos que nos fazem questionar, de dores que parecem não ter fim. Mas eu quero te lembrar, com toda a minha fé e carinho, que existe uma força maior, um amor que tudo envolve, que tudo sustenta. É como se uma voz sussurrasse ao nosso coração: não temas, eu estou contigo. Essa é a promessa da esperança, que nos diz que mesmo no escuro há uma luz. Que cada desafio é também uma oportunidade para nos fortalecermos, para crescermos em sabedoria e em amor. Acredite nessa força. Acredite no poder da sua fé, da sua resiliência. Ela é o porto seguro que nos ampara, a âncora que nos mantém firmes. E que você sinta agora essa presença divina, esse abraço que acalma a alma. E para embalar esse sentimento, para nos lembrar que a beleza reside na delicadeza dos nossos corações, preparei mais uma canção especial para você. Fique com a gente, porque o Sons by Night segue te abraçando.

Boa noite, meus queridos amigos e amigas que nos acompanham nessa nossa linda noite de Songs by Night. Chegamos ao fim de mais uma parte do programa e é sempre uma alegria imensa ter você aqui comigo, partilhando esse momento de carinho, de reflexão, de música que abraça a alma. Sua presença é o que torna essa jornada tão especial, tão cheia de afeto. Na próxima parte, prepare o coração, porque teremos o nosso querido quadro Minha História, com mais relatos que inspiram e emocionam. Mas antes, vamos para um rapidíssimo intervalo. E eu já volto, prometo, para a gente continuar essa nossa conversa boa. Um abraço apertado em cada um de vocês, de coração para coração.

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3: Brasil. 12:14.
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2: Alô, você que acompanha o Minuto Esportivo. Estamos no ar com as principais informações do mundo da bola. Para você ficar por dentro de tudo o que rola nos gramados nacionais e internacionais. Começamos falando do mercado de transferências, com o Flamengo cogitando enviar Gonzalo Plata ao Zenit para facilitar a chegada de Luis Enrique. E na Europa, o Liverpool faz um movimento importante por Fikayo Tomori, após a saída de Konaté.
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2: Sobre a situação do Flamengo, o clube segue monitorando de perto a situação de Luis Enrique, um atacante que está na mira da diretoria rubro-negra.

0: para tentar avançar nas negociações e facilitar a chegada do jogador, o Flamengo cogita enviar o atleta Gonzalo Plata ao Zenit. É importante destacar que outro clube do futebol brasileiro também entrou na disputa pela contratação de Luiz Henrique, o que promete esquentar a briga por esse nome no mercado. Já no Velho Continente, mais precisamente na Inglaterra, o Liverpool está bastante ativo neste período de movimentações. O clube inglês anunciou recentemente a chegada do jovem Vitor Muñoz e já se mostra pronto para investir novamente em um nome de peso. A diretoria dos Reds faz um movimento por Fikayo Tomori, um zagueiro que está sendo observado de perto. Essa investida acontece após a saída de Konaté do elenco, indicando que o Liverpool busca reforçar a sua defesa.
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0: É isso. A gente faz uma breve pausa e volta já já com a próxima parte do nosso Minuto Esportivo.
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2: 2:16.
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4: Boa noite, meus queridos amigos da alma. Que bom ter você de volta. Que alegria essa conexão que nos une, que nos faz sentir tão próximos, não é mesmo? Estamos de volta, aqui na nossa 10ª parte do Sons by Night. E essa é uma jornada de puro afeto, de histórias que tocam, de melodias que abraçam. Sabe, a vida é feita de momentos. E que privilégio poder compartilhar este momento de paz e reflexão com você. Cada sorriso, cada lágrima, cada suspiro, tudo faz parte da nossa melodia particular. E é com essa emoção que eu te convido a sentir a próxima canção. Uma melodia que fala de amor, de um carinho que transcende o tempo. Prepare seu coração, porque Lionel Richie vem aí com Penny Lover. Sinta a canção. Deixe-a embalar sua noite.

noite, meu querido ouvinte, minha querida ouvinte. É o Jorge Ventura aqui, com o coração aberto, te acolhendo nesta décima parte do nosso Songs by Night. Sabe, às vezes a vida nos testa e a gente se sente um pouco sozinho, não é? Mas é importante lembrar que nunca estamos desamparados. Há uma força maior, um amor que nos sustenta, um Deus que nos vê e nos guarda em cada passo. Ele é a nossa fortaleza, o nosso refúgio seguro. Basta a gente se abrir e essa paz inunda a alma. Que a sua fé seja a âncora que te mantém firme, a luz que guia seus caminhos. E que a esperança seja a melodia que embala seus sonhos, mesmo quando tudo parece incerto. É para isso que estamos aqui, para te abraçar com a música e com a palavra que conforta. Porque aqui, no nosso Songs by Night, cada história, cada sentimento é único e merece ser ouvido. E para continuar essa nossa jornada de afeto, vem comigo, que a próxima canção já está prontinha para tocar e tocar o seu coração.

Boa noite, meus amigos, minhas amigas. Que jornada linda a nossa, não é? Aqui no Songs by Night, cada história, cada melodia é um abraço, um carinho para a alma. E é essa conexão que a gente valoriza tanto. Essa chance de estar pertinho de você, mesmo que através das ondas do rádio. Quero mandar um abraço apertado para cada um. Para cada coração que nos acompanha nesta que é a décima parte do nosso programa. Que a paz e a esperança continuem iluminando o seu caminho. Vamos para um breve intervalo, mas não saia daí, porque já já eu volto. Na próxima parte tem mais, com o nosso querido quadro Minha História, recheado de emoção e de vivências que nos inspiram. Fique com a gente.

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2: 2:33.
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2: Minuto Esportivo no ar, trazendo as informações mais quentes do mundo da bola para você que acompanha a nossa programação. Fique ligado, porque o esporte não para e a gente te deixa por dentro de tudo. Começamos com as manchetes que movimentam o mercado da bola. O Spartak Moscou prepara uma oferta milionária por Flaco Lopes. E o Bayer Leverkusen avança nas negociações para contratar Facundo Medina.
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1: Agora vamos aos detalhes dessas notícias que agitam os bastidores do futebol. O atacante Flaco Lopes, que tem se destacado bastante, pode estar com os dias contados no Palmeiras, ou não. O Spartak Moscou está preparando uma oferta de 139 milhões de reais para tentar tirar o jogador do clube brasileiro. Flaco Lopes tem se valorizado no mercado ao longo dos últimos meses e, por isso, a diretoria do Palmeiras espera mantê-lo em seu plantel, apesar do interesse e da proposta generosa que vem da Rússia. A situação promete ser um dos grandes capítulos dessa janela de transferências, com o Palmeiras buscando segurar uma de suas peças importantes. Mudando para a Europa, o Bayer Leverkusen está de olho no mercado de transferências para reforçar seu elenco. O clube alemão avança nas negociações para contratar o defensor Facundo Medina, em um negócio que pode chegar à casa dos 116 milhões de reais. O Bayer Leverkusen terminou a última temporada na sexta colocação no campeonato alemão, e a diretoria já mira o futuro. O objetivo é ambicioso. O clube sonha em voltar a brigar pelo título na temporada de 2026-2027. E a chegada de jogadores como Facundo Medina seria fundamental para essa meta.
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1: Por enquanto é isso na nossa parte de notícias. A gente se encontra já já, com muito mais esporte para você. Até a próxima parte.
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2: 2:37.
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4: Boa noite, meus queridos amigos do coração. Que bom ter você de volta aqui no Songs by Night. Estamos de volta, sim, para a nossa 11ª parte. E é uma alegria imensa sentir essa conexão tão especial, não é mesmo? Eu, Jorge Ventura, estou aqui para te abraçar com palavras e canções, tornando essa noite um verdadeiro oásis de serenidade. Daqui a pouquinho, quero compartilhar com você uma história de amor daquelas que aquecem a aula. Uma melodia de vida que vai tocar fundo no seu peito. Prepare-se para se emocionar. Mas antes, vamos deixar a música nos guiar. Com a voz inconfundível de Elton John, o toque mágico de Can You Feel the Love Tonight?

Boa noite, minha gente querida. Que bom ter você aqui, nesse aconchego de Songs by Night. Sabe, a gente passa o dia correndo, resolvendo mil coisas, e às vezes esquece de parar um pouco, de olhar para dentro, de sentir. E é nesse momento que a gente se encontra, não é? Para respirar fundo, para acolher o que o coração tá pedindo. Muitas vezes, a dor que a gente carrega esconde uma lição, um caminho para uma beleza ainda maior. E o amor, ah, o amor é sempre a resposta, a ponte que nos liga, a melodia que cura. Ele está nos pequenos gestos, na lembrança boa, na esperança de um novo amanhã. Que a gente nunca deixe de acreditar nessa força que nos move, que nos faz florescer. E é com essa fé no amor e na vida que seguimos em nossa jornada sonora. Fique comigo, que a próxima canção já espera para embalar o seu coração.

E, pertinho, nessa nossa jornada de afeto em Songs by Night, a gente segue navegando por emoções, por histórias que nos tocam, que nos fazem sentir que não estamos sozinhos, não é mesmo? Cada canção, cada palavra que trocamos é um abraço, um carinho que a gente manda de coração para coração.

acolhido, sempre. Por isso, respire fundo. Permita-se esse momento de paz. Daqui a pouquinho, na nossa 11ª parte do programa, a gente volta com mais um punhado de canções para embalar a sua noite e acalentar o seu coração. Fique com a gente. O seu refúgio noturno te espera. Voltamos já, com mais afeto e esperança.

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3: 2h57.
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8: Atenção, ligado no Minuto Esportivo. Lineu Silva no comando, trazendo o melhor do jornalismo esportivo para você. Sempre com as informações mais quentes e relevantes que movimentam o cenário nacional e internacional. Pode chegar junto, que a gente já começa com as manchetes que prometem agitar o universo da bola. A primeira delas, lá da Europa, envolvendo um dos maiores nomes do futebol mundial. O Beşiktaş da Turquia confirmou uma proposta oficial por Mohamed Salah. E a segunda manchete, que chega da Inglaterra, mostra o Chelsea em busca de reforços experientes, com negociações avançadas por Welbeck e Henderson.
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8: Agora vamos aos detalhes da notícia que vem da Turquia e que mexe com o mercado de transferências. O Beşiktaş fez uma declaração pública confirmando que, de fato, apresentou uma proposta pelo talentoso atacante Mohamed Salah. A movimentação em torno do jogador egípcio é sempre intensa e a chegada de uma oferta de um clube como o Beşiktaş mostra o interesse em ter um atleta de calibre mundial. Os diretores do clube turco, no entanto, expressaram um certo incômodo com o andamento das conversas, indicando que existem pontos a serem ajustados nesse processo. Essa situação coloca um grande ponto de interrogação sobre o futuro de Salah e a forma como essa possível transferência pode se desenrolar nos próximos dias. E da Turquia, a gente salta para a Inglaterra, onde o Chelsea, um dos gigantes da Premier League, está trabalhando forte nos bastidores para fortalecer o seu elenco. As informações que chegam são de negociações em curso com dois nomes bastante conhecidos e com vasta experiência no futebol. Estamos falando de Welbeck e Henderson, que o Chelsea busca trazer para adicionar mais rodagem e liderança ao grupo. A estratégia do clube londrino parece ser a de mesclar a juventude e o talento que já possuem com a bagagem de atletas que já passaram por grandes momentos e grandes competições. Welbeck e Henderson, sendo veteranos, poderiam oferecer exatamente esse equilíbrio, contribuindo não só dentro de campo, mas também no vestiário. As conversas estão acontecendo e a expectativa é de que essas contratações possam ser fechadas em breve, reforçando o time para a sequência da temporada.
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8: Com essas informações quentes do mundo do futebol, a gente encerra mais esta parte do Minuto Esportivo. A gente volta já.
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1: 3h22.
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1: 3h23.

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2: 3h42. 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
2: 3h43.
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1: Brasil. 4 e 1.
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1: 4:24.
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3: 4:42.
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3: 4:43.

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2: Demais. 5 horas.
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1: 5:22.
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0: E vamos ver agora a história do pescador. Aquela história do Netzkespan. Spetzkespan.
1: Netz, linha.
0: Ah, Spetz.

0: 5:40 no coração do Brasil, 5:40. Muito bom dia, meu Mato Grosso abençoado. Seja bem-vindo, meu querido, minha querida, a esta frequência maravilhosa. Graças a Deus estamos a bordo de uma nova etapa de muito labor, é claro. Então, seja bem-vindo. Como você está? Bem, eu espero que esteja muitíssimo bem e assim pronto para mais esta etapa que já começou. Então, aonde quer que esteja, sinta-se abraçado pela emissora Liberdade FM e assim a gente inicia para valer a nossa etapa. 5:41 nesta manhã esplêndida. Eu quero convidar você neste momento para juntos falarmos com Deus e assim agradecê-lo imensamente por todas as maravilhas, por todos os dons, por tudo que ele tem feito por cada um de nós. Então, muito bom dia, meu Mato Grosso abençoado. Amado Pai, Senhor Deus, nós estamos começando tudo de novo, entregando mais este dia em Tuas mãos e o agradecendo imensamente por tudo que o Senhor tem feito por cada um de nós. Obrigado, Pai Eterno. Obrigado por estar ao nosso lado, cuidando, zelando de cada um de nós. Como um pai cuida de um filho, o Senhor cuida de nós todos os dias de forma detalhada e nós somos gratos por tudo, Senhor. Obrigado. Pai Eterno, que esta quarta-feira, dia 26, seja um dia repleto de coisas boas, seja um dia coroado de êxito e que, acima de tudo, nós possamos estar sendo agraciado pelas boas novas neste novo dia. Aonde quer que possamos andar, passar, chegar, Senhor, que possamos levar a Tua mensagem, a mensagem do positivismo, do otimismo, as boas novas, aquelas pessoas que necessitam de um amparo, de uma palavra amiga, Senhor. Que este novo dia seja coroado de coisas boas, de ações, obras, todas atestadas por Ti, Pai. Olhai por todos aqueles que estejam passando por momentos difíceis, sejam na esfera familiar, financeira, seja através de algo que possa estar tirando a Tua paz, que o Senhor possa, sim, Senhor, zelar do corpo e da mente de todas essas pessoas. Iluminai aquelas pessoas que já estão indo ao trabalho, quem já está trabalhando, quem está prestes a retornar, que todos sintam a Tua benevolência, Senhor. Hoje e sempre, Pai Eterno, obrigado por tudo, Senhor, e amém, Pai.
1: Pai nosso, que estais no céu, santificado seja o vosso nome, venha a nós o vosso reino, seja feita a vossa vontade, assim na terra como no céu. O pão nosso de cada dia nos dai hoje, perdoai as nossas ofensas, assim como nós perdoamos a quem nos tem ofendido, e não nos deixeis cair em tentação, mas livrai-nos do mal. Amém.

meus amigos, 5:52 aqui na manhã, 5:52, que prazerzaço, hein, fazer parte desta manhã, essa madrugada, já estamos no finalzinho da madrugada, hein, Divino e Donizete, Sapato Largo, Sula Miranda, Nossa Loucura passando por aqui, e é claro, João Mineiro e o Marciano, Se Eu Pudesse Conversar com Deus, e você pode

pode sim. Você pode falar com o nosso Criador e assim agradecê-lo por tudo. Então, meu querido, minha querida, seja bem-vindo, viu? Seja bem-vindo a esta frequência, seja bem-vindo a esta jornada de trabalho. 5:53 aqui em sua manhã, 5:53. A gente não para, tem a boa música, já tem um minuto notícia.

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1: Meus amigos, 5:59, 5:59, Nalva Guiar, Tá de Mal Comigo, Mato Grosso e Matias, nossa história passando por aqui, é dessa maneira, meus amigos, nós já vamos agora trazer os apoiadores culturais e assim trazer mais música na sequência, eu trago posteriormente o Minuto Notícia, tá bom? O Minuto Notícia na ordem e posteriormente vem Moda Sertaneja para alegrar a sua manhã. Seja bem-vindo, meu amigo, minha amiga, prazerzaço estar aqui comunicando nesta quarta-feira, coração da semana, é rapidão, viu? Como é que você tá? Pronto para uma nova etapa? Aqui nós estamos muitíssimo bem, bom dia, Mato Grosso. 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
2: Brasil. 6:01.
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0: região centro-oeste para o dia de hoje.
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2: No centro-oeste, o calor continua forte nesta quarta-feira. Mato Grosso do Sul terá muitas nuvens, com chuva isolada pela manhã e pancadas de chuva acompanhadas de trovoadas à tarde e à noite. Cuiabá chega a 38 graus, enquanto Campo Grande terá máxima de 33. Em Goiânia, a temperatura varia entre 24 e 34 graus. Brasília terá mínima de 19 e máxima de 30 graus, com umidade podendo chegar a apenas 20%. As informações são do Instituto Nacional de Meteorologia. Sofia Muniz, o tempo e a temperatura.
0: 6:04, portanto, para a região centro-oeste, o tempo permanece quente, abafado e a umidade relativa do ar baixa. É importante que você, na sintonia, tome bastante líquido, beba água e cuidado com a insolação. 6:05, campanha Agosto Azul Vermelho alerta para doenças vasculares e os riscos da falta de prevenção. Dor nas pernas ao caminhar. Varizes e feridas que não cicatrizam podem ser sinais de doenças vasculares. A campanha Agosto Azul Vermelho reforça a importância da prevenção e do diagnóstico precoce. Em Mato Grosso, o Hospital Central oferece atendimento pelo SUS, do ambulatório à cirurgia. E é importante que você fique atento quanto a esses sinais. Repetindo, dor nas pernas ao caminhar, varizes e feridas que não cicatrizam podem ser sinais de doenças vasculares. Muito cuidado. Vamos a mais detalhes neste momento.
3: O Agosto Azul Vermelho é uma campanha de conscientização sobre doenças que atingem o sistema circulatório. O azul representa os cuidados com as veias e o vermelho com as artérias. Entre as doenças mais frequentes, existe uma provocada pelo acúmulo de gordura nas paredes das artérias. O problema pode evoluir de forma silenciosa e trazer consequências graves. A médica vascular, doutora Ana Líria Carvalho, explica o que a doença pode provocar quando não é prevenida ou tratada.
4: A aterosclerose, que pode ser traduzida como gordura nas artérias, é o tipo mais frequente de doença vascular. Se ela não for prevenida ou tratada com mudança de hábitos, ela pode causar infarto e o acidente vascular cerebral.
3: Quando uma artéria fica obstruída, o sangue deixa de chegar adequadamente a determinadas regiões do corpo. Dependendo do local atingido, a doença pode estar relacionada a complicações como infarto, acidente vascular cerebral e até problemas graves de circulação nos membros. Por isso, identificar quem está mais suscetível à doença também é importante para antecipar os cuidados. Ainda em entrevista, a médica aponta os principais fatores de risco para o desenvolvimento da aterosclerose.
4: Os fatores de risco para aterosclerose são hipertensão, diabetes, obesidade, sedentarismo, colesterol alto e o próprio envelhecimento. Essas condições podem entupir ou dilatar a artéria. Quando ela entope no coração, por exemplo, acontece um infarto. Se ela entope a carótida, pode acontecer um AVC.
3: A prevenção inclui alimentação equilibrada, prática regular de atividade física, acompanhamento médico e evitar o cigarro e o consumo excessivo do álcool. Como a doença vascular pode não apresentar sintomas no início, o diagnóstico também é fundamental. No Hospital Central, exames como Doppler ajudam a avaliar o fluxo sanguíneo e identificar alterações nas artérias e veias. A unidade atende pacientes de todo o Mato Grosso, pelo SUS, com uma linha de cuidado que vai da consulta ambulatorial e diagnóstico até procedimentos como cateterismo e cirurgias, tanto em casos eletivos quanto de urgência. De Sorriso, Rômulo Bessa.
0: Obrigado, Rômulo Bessa. 6:08. Hoje, dia 26, acontece um evento muito importante: Encontro Mulheres da Segurança Pública. Mulheres que protegem, força e protagonismo. A partir das 8:00 AM, na assistência social, com a participação da Politec, perícia oficial e identificação técnica.

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4: 6:03 nesta manhã de quarta-feira. Acompanhe agora a previsão do tempo para toda a região.

0: Técnica, Polícia Militar do Estado de Mato Grosso, Polícia Judiciária Civil, Bombeiro Militar. Portanto, a participação de todas as mulheres é de suma importância. Um evento que vai abordar sobre a segurança para a mulher. Realizado pela Coordenadoria de Políticas Públicas para Mulheres, Corpo de Bombeiros, Secretaria Municipal de Assistência Social e também Luciane Diniz. Portanto, você mulher na sintonia, não deixe de participar. Um evento voltado para as mulheres da segurança pública. A última notícia, comunicado sobre a próxima sessão ordinária da Câmara Municipal. Em virtude do feriado de 7 de setembro, a Câmara informa a população que estará realizando a sessão ordinária a primeira do mês de setembro, no dia 2 de setembro, às 8 horas da manhã, no plenário José Nogueira Paniago. Portanto, a sessão estava prevista para o dia 8, foi antecipada em razão do feriado de 7 de setembro, que é o dia da independência do Brasil. Acompanhe as atividades do Poder Legislativo e participe das discussões de interesse da nossa comunidade. 6:10, às 7:30 da manhã, no Liberdade News, o entrevistado será o delegado Frederico Murta, da Polícia Judiciária Civil. Ele é candidato a deputado federal e está cumprindo agendas na região do Araguaia. E hoje falará no Liberdade News às 7:30 da manhã. Acompanhe neste canal. Bom dia.
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3: 6:11.

0: meus amigos, 6:18 aqui na manhã, 6:18 no Coração Sertanejo. Princesa e Paloma, o amor foi mais forte. Milionário e José Rico, homens, é o nome da moda passando por aqui, meus queridos. Já são 6:19 nesta manhã. Deixa eu mandar aqui um bom dia a todos da Vigilância em Saúde. A Vigilância em Saúde divulgou o balanço das ações realizadas em Água Boa, viu, gente? Então, fique atento, fiquem atentos. O boletim também apresentou o trabalho realizado a partir das denúncias recebidas pelo canal 186. Foram 125 denúncias resolvidas, 50 foram consideradas improcedentes e 10 permanecem não resolvidas ou foram encaminhadas a outros setores ou ao Ministério Público. É importante que a população fique atento quanto aos boletins, os dados acumulados no decorrer deste ano, destacando as ações de prevenção, monitoramento e controle de doenças e agravos no município, viu, gente? Fiquem atentos. Então, quando se trata de cuidar da saúde, Água Boa é destaque. Então, cabe a cada um cuidar também da sua. Cuidar também da sua. Por exemplo, os casos que foram registrados de dengue, 285 casos. Vamos manter os quintais limpos, sendo 70 confirmados, além de 9 notificações de chikungunya, um caso confirmado e 4 notificações de Zika vírus, com uma confirmação. Esse levantamento foi realizado entre janeiro até o presente momento, até o mês de julho, até dentro do primeiro semestre. O que isso significa? Se você manter o seu quintal limpo, organizado, cuidando do seu quintal, mantendo a boa política com seu vizinho também, obviamente nós vamos ganhar e muito. E Água Boa, os números estarão baixando. Então vamos colocar a mão na consciência e cuidar do nosso quintal.
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5: 6:21.
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0: Meus amigos, 6:24 aqui na manhã, 6:24 no coração sertanejo, meus amigos. Que calor que está fazendo em Água Boa, hein? É muito calor, gente. Um calorão danado. E é importante você ficar atento, viu? 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Bom dia a vocês, meus queridos. O telefone é o 66-996-33-7457. 6:26, 6:26, eu recebi agora as imagens da presidente da Câmara dos Vereadores, a Câmara de Vereadores, Rejane Garcia, as imagens das um dia histórico, como aconteceu no dia de ontem, o lançamento das primeiras vigas longarinas sobre a ponte da Fico, no Rio Araguaia, em Cocalinho, um marco histórico para a nossa região, a ferrovia que vem sendo edificada cada dia, aumentando mais a sua estrutura, vem caminhando com destino à Água Boa, ao coração do Brasil. A gente sabe aí dos pequenos entraves, mas isso já está sendo resolvido e muito em breve estaremos acompanhando o apito do trem aqui em Água Boa, no coração do Brasil. Vai ser um divisor de águas. Um divisor de águas para toda a região, sem sombra de dúvidas. E que o trem venha, que o trem da FICO, Ferrovia da Integração Centro-Oeste, possa pitar muito em breve em solo aguaboense. 6:27 aqui na manhã, 6:27. Deixa eu aproveitar aqui, já mandar um bom dia a quem está indo às academias, bom dia para quem já foi. Muito bom dia para quem está retornando, muito bom dia para você que não foi até agora, vai deixar para ir à tardinha, de tardezinha, bom dia. Ontem eu fui anteontem, fui ontem também ali na Dragon. Alô Paulo, bom dia a toda a equipe, a toda a equipe da Dragon. Nosso abraço especial, obrigado pela sintonia, meu querido. O negócio é exercitar, viu gente? Tem que exercitar e assim sair do sedentarismo.
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0: meus queridos, de volta, 6:34, agora 6:34. A trio Parada Dura não precisava, é o nome da moda. Olha, eu falo agora sobre a consulta pública LDO e LOA 2027, Lei de Diretrizes Orçamentárias e Lei Orçamentária Anual. Então, fique atento, você que é morador de Água Boa, participe de 17 a 31 de agosto do corrente ano. Você pode responder ao questionário, viu? Ao questionário e ajudar a definir as prioridades do orçamento de 2027. Quando o cidadão é participativo, ele tem como, né, ajudar a mudar para melhor, contribuir dando opiniões. Quando não é participativo, aceita tudo. Isso é muito ruim, porque você deixa de exercer o seu papel de cidadão, a sua cidadania, que é contribuir para o crescimento de onde você mora, zelar do seu patrimônio, que é a nossa cidade. Água Boa é o nosso patrimônio, é a nossa cidade querida. Então nós devemos ficar atento quanto à saúde, à educação, à segurança, infraestrutura, assistência social, meio ambiente, esporte, lazer, desenvolvimento econômico. São as molas propulsoras que movimentam o nosso município. E a participação da população, neste momento, é de suma importância. Então, participe respondendo ao questionário, viu? Que você estará ajudando a definir as prioridades para o orçamento de 2027. 6:35 aqui na manhã. Deixa eu mandar aqui um bom dia especial a todas as meninas do Cantinho da Cegonha, viu? Bom dia para vocês, equipe do Cantinho da Cegonha. O Cantinho da Cegonha iniciou uma nova turma de gestantes com acolhimento e preparação para a chegada do bebê. A todas as mamães, aquelas que estão participando pela primeira vez, bom dia. Aquelas que já estão pela segunda ou mais vezes, bom dia para vocês, mamães. Tem as de primeira viagem, tem as mamães de segunda, terceira viagem, bom dia para vocês, queridas. Quem já participou, já deu à luz a seu bebezinho, sabe da importância que foi estar lá fazendo parte deste momento de acolhimento, né? Troca de experiências. E obviamente quem ganha é a mamãe, a futura mamãe, é o bebezinho que está por vir. Então que todos os bebezinhos possam chegar com muita saúde, gente. 6:37, quarta-feira, coração da semana, meus amigos.
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0: Acerte os relógios, 6:37. A Paixão Goiana, Ronaldo Viola e o João Carvalho, batidão da viola, não tem base nem quantia.

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3: Apoio Cultural. 6:40.
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Opa, 6:45 aqui na manhã. Vocês estão acompanhando essa trilha bacana que alegra a nossa jornada. 6:45. Meus queridos, assim a gente segue, assim a gente abraça. Deixa eu mandar aqui um bom dia ao amigo Hélio Dutra. Alô, Hélio, bom dia. Obrigado pela sintonia lá na fazenda, acompanhando a nossa jornada. Bom dia. Bom dia, o escritório Zandoná. Alô, Luiz, toda a equipe, a senhora Inês, bom dia, as amigas da Casa da Amizade, nosso abraço especial a vocês. Alô, Rafael da Araguaia Net, também acompanhando a nossa programação. Bom dia, forte abraço, meus queridos, a cada ouvinte. Lembrando que agora neste, já quero aproveitar aqui e falar do bazar, em nome do movimento Amorabe. Movimento Amorabe, que estará realizando esse bazar. Então leve suas doações, é em breve mega bazar, viu? Em breve mega bazar, mas você já pode levar as doações, como roupas, calçados, objetos, utensílios domésticos, ali no Tonel Açaí, em frente ao Banco do Brasil. Já deixar lá, porque em breve acontecerá este bazar beneficente, viu? Com a intenção de vender os produtos e angariar recursos para o movimento, fortalecer o caixa do movimento. Então, muito bom dia a todos deste movimento. A equipe do Demai, bom dia. Forte abraço a toda a equipe do Demai. Alô, Washington, bom dia. Daqui a pouquinho, às 7:30, tem no Liberdade News a presença do delegado da Polícia Civil, Dr. Frederico Murta. Ele é candidato a deputado federal e vem cumprir uma agenda no Araguaia, passando por Água Boa, e estará falando aqui com o Gilney Macari daqui a pouquinho, viu? Daqui a pouquinho. Então, é importante que você acompanhe. E, obviamente, outras canções importantes, outras informações importantes, vocês estarão acompanhando conosco aqui nesta jornada. Eu vou trazendo agora João Mineiro e o Marciano, a bailarina. Você lembra dessa moda aqui, ó? Mais.

0: Opa, 6:55 aqui na manhã, 6:55, meus queridos. Ah, boa moda gauchesca, Paulo Costa, Poncho da Saudade, passando por aqui. Deixa eu mandar aqui um bom dia a todas as famílias que acompanham a programação do parceiro Christian Peters. Bom dia a todos os domingos a partir das 9 horas da manhã, não é mesmo, Christian? Bom dia. São inúmeros os ouvintes especiais que participam, são ligados aqui conosco. Deixa eu mandar aqui um bom dia ao senhor Pedro e a Isabel também. Bom dia, Patrícia, aqui na Avenida Araguaia, acompanhando a nossa programação, tomando aquele mate bem quente e já se preparando para mais uma jornada de muito trabalho. A todas as equipes, a todas as famílias, muito bom dia, meu Mato Grosso.
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0: 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Essa moda aqui é boa, ó. Domingo vai ter a festa da comunidade Dom Bosco lá no Jatobazinho. Você vai, hein? Não vai ficar em casa, não. É a maior festa do interior, aqui pertinho, a 14 quilômetros, no pavilhão da comunidade Dom Bosco do Jatobazinho. Estaremos por lá, se Deus quiser. Levem pratos e talheres, viu, gente? Senão você vai comer na mão, viu? Vai ficar sem. Ou pedir um prato emprestado.

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0: meus amigos, 7:05 aqui na manhã, 7:05 em seu rádio. Plena quarta-feira, meus amigos, é mais um dia lindão. Hoje é dia 26, viu? Dia 26, dia internacional da Declaração dos Direitos do Homem e do Cidadão. Dia também internacional da Igualdade da Mulher. E somos sabedores que as mulheres vêm lutando ao longo dos anos, décadas, buscando a igualdade. Então hoje é dia internacional da Igualdade da Mulher. Um beijo no coração de todas as mulheres que acompanham a nossa programação. Saudações, queridas, continuem fortes e firmes, porque o papel de vocês é de suma importância neste mundo machista. 7:06 no coração do Brasil. Como é que você está? Quarta-feira boa, maravilhosa, bom dia. Deixa eu abraçar toda a equipe lá do Sindicato Rural, bom dia. Aos amigos nos supermercados, muito bom dia. Alô, Roque, lá no Super Capitânio, bom dia, Roque. Em seu nome, eu abraço todos os trabalhadores dos supermercados da cidade Coração do Brasil. A você que já despertou, já está pronto para uma nova etapa. Nós só temos que agradecer a Deus, gente, por mais um dia, hein? Quantas bênçãos, quantas oportunidades que ele nos proporciona, e que esta quarta-feira seja um dia leve, que seja um dia tranquilo e, acima de tudo, com muita paz espiritual. Seguimos com mais nesta jornada, entregando tudo nas mãos de Deus e, é claro, pedindo para que ele esteja ao nosso lado, nos dando forças, saúde e, acima de tudo, equilíbrio em nossa caminhada. Bom dia.
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0: Adalberto e o Adriano, Culpados, bom dia. Essa música é lindíssima. Para começar muito bem a nossa quarta Coração da Semana, avante sempre.

0: Meus amigos, 7:15 aqui na manhã, 7:15, Genigeno, 40 anos, proibida. Adalberto e Adriano, culpados, é o nome da moda, passando em sua manhã, meus queridos, passando em sua jornada. Já quero trazer neste momento as vagas de trabalho que o Cine evidencia. Atenção, atenção, você que está desempregado, muita atenção nesta hora. É importante você passar lá no Cine e já buscar atendimento. Leve consigo os seus documentos pessoais. Você vai encontrar vagas para auxiliar de dentista, auxiliar de escritório, de limpeza, de linha de produção, de mecânico de autos, auxiliar de pessoal, auxiliar técnico de refrigeração, conferente de carga e descarga, costureira em geral, empacotador à mão, eletricista de baixa atenção, manutenção de linhas elétricas, de manutenção geral, estoquista, lombador em matadouro, marmorista exclusivo e empregador, mecânico de máquinas agrícolas pesadas, tem operador de máquinas agrícolas também, tem vagas para supervisor de transporte, técnico de enfermagem, técnico eletrônico, vaga para vaqueiro também, uma vaga, o padeiro trabalhar em Bom Jesus do Araguaia, olha só, uma vaga para Bom Jesus do Araguaia, outra para pedreiro lá em Querência, uma para repositor de mercadorias também em Água Boa, essa é em Água Boa, tá bom? Então, meu querido, minha querida, dá um passo no Cine, busque atendimento e chegue mais cedo, quem chega na frente bebe água limpa. Deixa eu mandar aqui um bom dia a toda a equipe lá do Laboratório Plátano. Bom dia, Jardel, e toda a equipe do Laboratório Plátano. Em Água Boa, Querência e agora em Canarana, atendendo os três municípios, Laboratório Plátano. 7:16 aqui na manhã, 7:16. Seja bem-vindo a esta quarta esplêndida.
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0: Christian Ralph, pra fechar esse bloco, prazer por prazer, essa eu busquei no fundo do baú, viu? Você começa o dia de bem com a vida, ouvindo aqui a programação da sua Liberdade FM. Tá na Liberdade? 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Bom dia, cidade.

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1: 7:20.
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3: Liberdade, 7 horas e 14 minutos aqui na manhã, 7:24, perdão, gente, 7:24, viu? Acerte o seu relógio, 7:24. 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Eu quero aproveitar também, já mandar um bom dia a quem já está chegando no trabalho. Bom dia a Soraya, bom dia, obrigado pela audiência. Bom dia o Márcio, lá do setor Guarujá. Mais cedo mandou aqui, Celção, lembra de mim. Bom dia, Márcio. Tudo bem, meu querido? Deixa eu aproveitar também, abraçar o outro amigo Márcio aqui da Rua 1, mas a dona Creuza. Bom dia, grande Márcio, popular farofa, que sempre acompanha a nossa programação. Quero lembrar, gente, que sábado, domingo agora, dia 30, vai ser o último domingo do mês. Então vamos participar lá da festa do Jatobazinho. Todo mundo marcando presença. Levem pratos, levem talheres e participem desta festa que promete, viu? 7:26. Eu quero aqui desejar tudo de bom e espero que o seu dia, a sua quarta-feira, coração da semana, seja esplêndida. Ah, eu quero lembrar o seguinte para finalizar aqui. Falando rapidão aqui dos candidatos que estão indo até a Rede Globo levar as suas propostas. Segunda-feira foi a vez do Romeu Zema, ontem foi a vez do Ronaldo Caiado, hoje é a vez, quarta, do Renan Santos, do partido Missão. Amanhã, dia 27, é a vez do presidente Lula. Sexta, dia de Flávio Bolsonaro. E no sábado, Augusto Cury, do Avante. Eu estive ano passado lá em Barretos, no leilão Direito de Viver lá em Barretos, tive a oportunidade de acompanhar a palestra, uma palestra muito importante sobre valorização de pessoas com Augusto Cury, e será o entrevistado de sábado. Então, todo mundo acompanhando as entrevistas para você tirar as dúvidas e, obviamente, saber separar o joio do trigo, tá bom? Bom dia, cidade, um beijo no coração, tchau, tchau, fui.
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6: 7h32.
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3: Quarta-feira, 26 de agosto de 2026. Bom dia.

0: quarta-feira começa na cidade coração do Brasil com sol, nuvens durante o dia e períodos de céu nublado. À noite também com muitas nuvens. A temperatura oscilará entre a mínima de 25 e a máxima de 39 graus. A umidade relativa do ar estará entre 19 e 43%.
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0: 7:36. Piveta e Wellington recebem mais de R$800 mil em doações na corrida ao governo de Mato Grosso. Indígenas ocupam sede da FUNAI e querem de forma pacífica troca de comando em Ribeirão Cascalheira. Adolescente é flagrada com 9 quilos de drogas na mala em ônibus em Barra do Garças. Suspeita matou sogra em Confresa para tentar reaproximação com o marido, aponta investigação. E ainda, juiz gera revolta ao perguntar se agressor que acorrentou mulher apanhou da polícia e se toma remédios controlados. Documentário sobre cineasta Chavante conquista prêmios no Festival de Cinema em Gramado. Estas e outras agora na edição do Liberdade News, que está começando.
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0: 7:37. Piveta e Wellington Fagundes já receberam mais de R$800 mil em doações na corrida ao governo do estado. A corrida pelo governo do estado de Mato Grosso começou a movimentar valores expressivos nas contas de campanha, ultrapassando a marca inicial de R$800 mil em arrecadações. Levantamento realizado ontem no sistema Divulga Contas da Justiça Eleitoral aponta que o governador e candidato à reeleição Otaviano Piveta, do Republicanos, e o senador Wellington Fagundes, do PL, lideram isoladamente o volume de recursos declarados até o momento, sem nenhum repasse oriundo do Fundo Especial de Financiamento de Campanha, o FEFC. Piveta encabeça o ranking financeiro ao declarar uma receita total de R$410.500. O próprio chefe do Executivo Estadual injetou R$250.000 em recursos próprios na sua empreitada eleitoral, o equivalente a quase 61% do total levantado. O restante da verba veio de apoiadores como Osmar Ribeiro de Melo, que contribuiu com R$100.000. O ex-prefeito de Lucas do Rio Verde, Marino José Franz, doou R$50.000. Soraya Teodora Haddad Simeone repassou 10 mil e Adriana Kozov Oliveira completou com R$500. O candidato ainda não registrou despesas na plataforma. Logo atrás, o senador Wellington Fagundes, do PL, registrou entradas de R$406 mil em sua prestação de contas inicial. Do total arrecadado, R$50 mil saíram diretamente do bolso do próprio candidato. A base de financiamento conta com familiares e

0: Aliados. Rubens Pereira Fagundes doou 100 mil reais. Jean Carlos Lopes Lino repassou 80 mil. Rodolfo Pereira Fagundes entrou com 70 mil. E Clotildes Fagundes Duarte doou 50 mil reais. Wellington também segue sem despesas declaradas até o fechamento parcial dos dados. 7:40. Indígenas ocupam sede da FUNAI e querem de forma pacífica troca de comando em Ribeirão, Cascalheira. A mobilização reivindica uma mudança no comando da coordenação regional e maior participação das comunidades atendidas pela unidade na definição de quem deverá assumir a função. Segundo informações das lideranças envolvidas no movimento, os servidores que estavam na sede foram orientados a deixar o prédio sem registro de confronto e os indígenas passaram a ocupar as instalações. Os manifestantes afirmam que pretendem permanecer no local enquanto aguardam um posicionamento da direção da FUNAI em Brasília. Outros indígenas são aguardados em Ribeirão Cascalheira para reforçar a mobilização. A principal reivindicação apresentada pelo movimento é a exoneração da atual coordenadora regional Monique Mendes de Lima e a nomeação de um novo coordenador que tenha o apoio dos territórios indígenas Pimentel Barbosa e também Areões. As lideranças argumentam que, durante anos, outros grupos indígenas exerceram maior influência no processo de indicação dos responsáveis pela coordenação regional e defendem que chegou o momento de Pimentel Barbosa e Areões participarem diretamente dessa definição. Entre as lideranças relacionadas à mobilização está Paulo Cipassé, importante representante chavante do território indígena Pimentel Barbosa. O movimento sustenta que a escolha de um novo coordenador deve considerar a representatividade das comunidades atendidas pela unidade regional e a capacidade de diálogo com as aldeias e suas lideranças. A coordenação regional da FUNAI, sediada em Ribeirão Cascalheira, possui papel estratégico no atendimento às comunidades indígenas da região, especialmente em demandas relacionadas à proteção territorial, políticas públicas e interlocução entre as aldeias e os órgãos governamentais. A ocupação, segundo os participantes, deverá continuar de maneira pacífica enquanto as lideranças aguardam uma resposta oficial da administração central da FUNAI. Até o momento da elaboração desta matéria, não houve informação apresentada de decisão oficial da FUNAI, determinando a exoneração da atual coordenadora ou a nomeação de seu substituto. O movimento aguarda agora um posicionamento de Brasília. 7:42. Olha a previsão do tempo para o Centro-Oeste nesta quarta-feira, meio de semana, apresenta calor intenso. E olha, chuva localizada em pontos específicos do estado. Quem traz mais detalhes é a repórter Sofia Muniz.
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2: No Centro-Oeste, o calor continua forte nesta quarta-feira. Mato Grosso do Sul terá muitas nuvens, com chuva isolada pela manhã e pancadas de chuva acompanhadas de trovoadas à tarde e à noite. Cuiabá chega a 38 graus, enquanto Campo Grande terá máxima de 33. Em Goiânia, a temperatura varia entre 24 e 34 graus. Brasília terá mínima de 19 e máxima de 30 graus, com umidade podendo chegar a apenas 20%. As informações são do Instituto Nacional de Meteorologia. Sofia Muniz, o tempo e a temperatura.
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0: Adolescente é flagrada com 9 quilos de drogas na mala em ônibus em Barra do Garças. Uma adolescente de 17 anos foi apreendida após ser flagrada com cerca de 9 quilos de drogas na mala. A ocorrência foi registrada na manhã de ontem durante fiscalização da Polícia Rodoviária Federal no quilômetro 17 da BR-070 em Barra do Garças. Segundo a Polícia Rodoviária.

Rodoviária Federal, a adolescente viajava em um ônibus de transporte intermunicipal vindo de Cuiabá, com destino a Brasília. Durante a vistoria do compartimento de carga, os policiais identificaram as substâncias divididas em 13 tabletes de maconha e um recipiente contendo haxixe no interior da mala. Ao todo, foram apreendidos cerca de 8,5 kg de substância análoga à maconha e 50 gramas de substância análoga a haxixe, além de pertences pessoais e um aparelho celular danificado. A adolescente foi apreendida em flagrante por ato infracional análogo ao crime de tráfico de drogas e encaminhada, ilesa e sem o uso de algemas, à Delegacia de Polícia Civil de Barra do Garças. O Conselho Tutelar foi acionado para acompanhar os procedimentos cabíveis. Sete horas agora, mais 45 minutos, 7:45. Olha, um fato que abalou a opinião pública em Confresa, sem dúvida alguma, continua trazendo à tona situações que, sem dúvida, demonstram que a suspeita que matou a própria sogra em Confresa, apauladas, realizou o crime, acredite, para tentar reaproximação com o marido. Isso é o que apontou até agora a investigação sobre o caso. A mulher confessou o crime e disse acreditar que, com a morte da vítima, o companheiro ficaria emocionalmente fragilizado e retomaria o relacionamento. A investigação da Polícia Civil revelou novos detalhes sobre o homicídio que vitimou a servidora pública Maria Aparecida Silva, de 53 anos, ocorrido ainda na manhã do último sábado, dia 22, em Confresa. A principal suspeita do crime, uma mulher de 29 anos, confessou ter matado a própria sogra e afirmou que agiu motivada pela crise no casamento com o filho da vítima. O delegado Bruno Gomes Borges, responsável pelo caso, informou que a suspeita inicialmente tentou negar a autoria, mas, posteriormente, acabou confessando o crime durante o interrogatório. Segundo o delegado, a mulher relatou que seu relacionamento conjugal enfrentava dificuldades e que acreditava que, ao matar a sogra, o marido ficaria emocionalmente abalado e ela poderia estar ao lado dele nesse momento, favorecendo assim uma possível reaproximação entre os dois. De acordo com a investigação, não havia histórico de desavenças entre a suspeita e a vítima. Apesar de existir uma dívida relacionada ao uso de um cartão de crédito da sogra, a Polícia Civil descartou que tenha ocorrido qualquer discussão ou conflito prévio motivado por essa questão. A suspeita contou que se atrasou para o trabalho na manhã do crime e decidiu não comparecer ao serviço. Em seguida, foi até a residência da sogra. A vítima costumava acordar cedo e, pouco depois das 6 horas, saiu para a área dos fundos da casa. Neste momento, a investigada já a aguardava do lado de fora, escondida com um pedaço de madeira encontrado no próprio imóvel. Conforme a apuração policial, a vítima foi atacada pelas costas e atingida por diversos golpes. Após as agressões, a suspeita ainda tentou utilizar um fio para provocar a morte da vítima. No entanto, segundo o delegado, os exames e a dinâmica dos fatos indicam que Maria Aparecida já estava morta em decorrência dos golpes sofridos. O fio atingiu apenas a região do queixo, não sendo suficiente para causar esganadura, especialmente porque a vítima caiu de bruços após o ataque. A investigada também declarou à polícia que permaneceu no local após o crime. Pouco depois, policiais militares chegaram à residência e visualizaram por cima do muro. Antes da chegada das equipes, ela ainda havia telefonado para o marido e informado que algo havia acontecido, fazendo com que ele se deslocasse até a casa da mãe. A mulher foi presa em flagrante. A prisão foi ratificada pela autoridade policial de plantão, que representou pela conversão em prisão preventiva. O pedido foi aceito pelo Poder Judiciário durante a audiência de custódia. Ela permanece à disposição da justiça e deverá ser transferida para uma unidade prisional feminina. A suspeita responderá por homicídio qualificado por motivo torpe.

0: 7:49. Olha, um outro caso, desta vez envolvendo um juiz, gerou e está gerando revolta a moradores de um município do estado de Goiás. De acordo com dados, o juiz gerou revolta ao perguntar se agressor que acorrentou mulher apanhou da polícia e se toma remédios controlados. A condução de uma audiência de custódia realizada ainda no final de semana em Goiás tornou-se alvo de intensos debates e críticas nas redes sociais. No procedimento judicial, foi convertida em preventiva a prisão em flagrante de Ailton Rodrigues de Souza, acusado de sequestrar e manter a ex-esposa Emiliane Tamara Nunes Carvalho, de 24 anos, acorrentada, amordaçada e sedada por 5 dias. Além de cometer estupros repetidos. O que gerou revolta na internet foram os questionamentos feitos pelo magistrado ao acusado. Durante a audiência de custódia, seguindo as diretrizes estabelecidas pelo Conselho Nacional de Justiça, o juiz perguntou ao custodiado sobre eventuais agressões durante a abordagem policial, checando a integridade física dele e perguntando sobre o uso de medicamentos controlados. Ao responder, o homicida afirmou não ter sofrido violência física direta, mas alegou ter recebido ameaças e mencionou o uso de calmantes para conter crises nervosas. A postura do magistrado, voltada a resguardar a legalidade do ato e evitar a nulidade processual, foi amplamente interpretada por usuários nas redes sociais como uma suposta brandura ou tratamento privilegiado ao agressor. A indignação popular inflamou-se na internet diante da gravidade do crime, causando repulsa em razão da violência extrema praticada contra a vítima. O crime veio à tona na última sexta-feira, dia 21, quando policiais militares do entorno oeste localizaram o cativeiro em Águas Lindas de Goiás. A jovem estava desaparecida desde o dia 17 de agosto, após sair para uma consulta médica. Imagens de segurança registraram seus últimos movimentos antes de ser interceptada e sequestrada pelo ex-companheiro. No local do cativeiro, os policiais encontraram a vítima presa com algemas, cordas e correntes de ferro, além de uma máscara no rosto para abafar seus gritos. Após a liberação, a vítima relatou ter sido submetida a estupros reiterados e mantida sob o efeito de sedativos. Durante a audiência de custódia, o próprio investigado confirmou possuir registro de colecionador, atirador e caçador, CAC, e alegou que o armamento estava guardado, negando o uso direto da pistola no sequestro. A Polícia Civil de Goiás segue conduzindo as apurações para fechar o inquérito que está em andamento. Sete horas e 53 minutos, sem dúvida, esse posicionamento do referido juiz, onde a mulher foi vítima de sequestro, foi mantida em cárcere privado, além disso, não bastasse, acorrentada, amordaçada e sedada por 5 dias e também vítima de estupro seguido, o comportamento deste juiz, infelizmente, vai de encontro à realidade que o país atravessa. A justiça deixou de existir faz tempo. Basta, sem dúvida, fazer análise de um caso como esse. E aí, por água abaixo, também vai a tal da Lei Maria da Penha, onde o próprio judiciário tem a omissão em casos específicos como esse, no sentido de fazer valer a justiça para com a própria vítima. Chega a ser repugnante. 7:54 agora.
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0: Documentário sobre cineasta Chavante conquista prêmios no Festival de Cinema em Gramado. O documentário mato-grossense Divino, Sua Alma, Sua Lente, que retrata a trajetória do cineasta Chavante de

Divino de Sere Raul conquistou 2 Kikitos na 54ª edição do Festival de Cinema de Gramado. A produção venceu no último final de semana as categorias Melhor Montagem e Melhor Filme pelo Júri Popular, entre os curtas-metragens brasileiros. Produzido na terra indígena Sangradouro, em General Carneiro, Mato Grosso, o filme acompanha a história de Divino de Sere Raul, considerado um dos precursores do cinema indígena brasileiro. Com 35 anos de carreira, ele se tornou referência na utilização do audiovisual como instrumento de registro e preservação da cultura e das vivências do povo xavante. Com 20 minutos de duração, o documentário foi dirigido pela jornalista Cléa Torres e pelo professor Gilson Costa, com co-direção de Divino de Sere Raul. A produção concorreu com outros 12 curtas-metragens, selecionados entre mais de 1000 trabalhos escritos de diferentes regiões do Brasil. O filme recebeu apoio do Núcleo de Produção Digital da Universidade Federal de Mato Grosso, UFMT, Campus Araguaia, além de recursos da Lei Paulo Gustavo, por meio do Governo de Mato Grosso e da Secretaria de Estado de Cultura, Esporte e Lazer, como também do Ministério da Cultura e do Governo Federal. A equipe responsável pela obra reúne profissionais indígenas e não indígenas. A produção executiva é assinada pela jornalista Karina Benedetti, enquanto Cristiano Costa responde pela direção de fotografia e Natália Gonçalves pela assistência de produção. Divino de Sere Raul também atuou na tradução e na consultoria técnica. A trilha sonora foi produzida por moradores da aldeia Sangradouro. Para Gilson Costa, professor e coordenador do Núcleo de Produção Digital, a conquista representa um marco para o audiovisual produzido em Mato Grosso e contribui para ampliar a visibilidade das histórias e das experiências dos povos indígenas. A premiação também possui um significado pessoal para o indígena Divino de Sere Raul. Segundo informações, o documentário reúne as últimas imagens e entrevistas realizadas com o pai do próprio cineasta, que morreu 2 meses depois das gravações. Sete horas e 57 minutos. Secretaria de Saúde do município de Água Boa divulga balanço das ações de vigilância no mês de janeiro a julho. A Secretaria Municipal de Saúde de Água Boa divulgou ontem o boletim com os dados acumulados da vigilância em saúde entre janeiro e julho de 2026. O levantamento reúne informações sobre prevenção, monitoramento e controle de doenças e outros riscos à saúde pública do município. Na vigilância ambiental, as equipes realizaram ações em 33.992 imóveis durante os 7 primeiros meses do ano. Deste total, 637 apresentaram focos relacionados às arboviroses, grupo de doenças que inclui dengue e chikungunya. Apesar do número acumulado de imóveis positivos, o índice de infestação predial apurado no último ciclo foi de 0,22%, resultado classificado como satisfatório. No mesmo período, as equipes também fizeram 184 inspeções e registraram 512 notificações relacionadas a situações de risco à saúde pública. Na vigilância epidemiológica, foram contabilizadas 285 notificações de dengue entre janeiro e julho, das quais 70 tiveram confirmação. Também foram registradas 9 notificações de chikungunya, com 1 caso confirmado, e 4 suspeitas de zika vírus, igualmente com 1 confirmação. Além das arboviroses, o levantamento reúne informações sobre outras doenças e agravos acompanhados pelos serviços municipais de saúde. Em Água Boa, 8 horas. Final da edição do Liberdade News desta quarta-feira. Entre os destaques de hoje, você acompanhou: indígenas ocupam sede da FUNAI e querem de forma pacífica troca de comando em Ribeirão Cascalheira. Em Barra do Garças, adolescente é flagrada com mais de 8 quilos de drogas em mala. Ela seguia em um ônibus.
documentário sobre cineasta chamado

0: Avante conquista prêmios do Festival de Cinema de Gramado. O Liberdade News volta amanhã a partir das 7h30, se Papai do Céu nos permitir. Você segue com a programação da Liberdade FM. Tenha um bom dia e lembre-se sempre, Jesus é o caminho.
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Muito bom dia! Para você que está ligado na rádio Liberdade FM 104,9. Quarta-feira, minha gente, quarta-feira. Chegamos no meio da semana. A segunda já ficou para trás, a terça também. Agora a gente olha para frente e pensa: e agora vai? Bom dia para você que já está no comércio. Bom dia para quem está no escritório, na fazenda, na estrada, no hospital, na cozinha, preparando aquele cafezinho. Bom dia para quem já está trabalhando desde cedo. E bom dia também para você que acordou hoje e pensou: como assim já é quarta-feira? Pois é, o tempo não espera ninguém. Eu sou Victoria Mello e está começando mais uma edição do Bom Dia Liberdade. Até às 11 da manhã a gente vai ficar juntinhos, porque por aqui com muita música, informação, notícias, prestação de serviços, curiosidades, economia.

dicas úteis e, claro, bom humor, porque informação é importante. Mas começar o dia com uma companhia agradável também faz diferença. Então aumente o volume, pegue o café, arruma esse sorriso e vem comigo, porque hoje é quarta-feira. E quarta-feira tem uma característica especial. A gente já está cansado da semana, mas ainda não pode descansar. Então vamos juntos, um passo de cada vez, uma tarefa de cada vez. E vamos fazer desta quarta-feira um dia daqueles que a gente termina pensando: hoje eu fiz acontecer. E o Bom Dia Liberdade está no ar, na Rádio Liberdade FM 104,9. A rádio que começa o dia com você. E antes de darmos continuidade nesta quarta-feira maravilhosa, quero deixar uma reflexão da manhã para você. Talvez você tenha acordado hoje cansado. Talvez a semana esteja mais pesada do que você imagina. Talvez você esteja preocupado com dinheiro, com trabalho, com família, com algumas decisões. Talvez esteja esperando uma resposta, ou simplesmente tentando colocar a vida em ordem. E hoje eu quero lembrar você de uma coisa: você não precisa ter todas as respostas agora. Às vezes tudo o que precisamos é continuar, dar mais um passo, fazer mais um esforço e confiar. A Bíblia diz em Isaías 40, 31: os que esperam no Senhor renovarão as suas forças. Que palavra bonita, viu? Porque existem momentos em que as nossas próprias forças parecem acabar. Mas Deus pode renovar aquilo que dentro da gente já estava quase desistindo. Então, nesta quarta-feira, não olhe apenas para o tamanho do problema. Olhe também para a força que Deus está colocando dentro de você para enfrentá-lo. Não desista de algo importante só porque está demorando. Nem tudo acontece no nosso tempo. Algumas coisas precisam de paciência, outras precisam de coragem e algumas precisam simplesmente de fé. Que Deus abençoe sua quarta-feira, que Ele cuide da sua família, proteja seus caminhos, abençoe seu trabalho e coloque tranquilidade no seu coração. Que hoje você receba uma boa notícia, que uma porta se abre e que você termine esse dia melhor do que começou. Bom dia e que Deus abençoe você. Vamos para nossas sequências de música agora nessa quarta-feira, no Bom Dia Liberdade com Victoria Mello.

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3: 8 horas e 17 minutos. Hoje é dia de lembrar que igualdade não é privilégio, é direito. No Dia Internacional da Igualdade da Mulher, reforçamos a importância de uma sociedade onde mulheres tenham a mesma oportunidade, respeito, liberdade e espaço para ocupar todos os lugares que desejarem. Igualdade começa quando reconhecemos que capacidade não tem gênero, que sonhos não têm limites e que nenhuma mulher deve precisar lutar duas vezes, mas para provar o seu valor. Que possamos construir um mundo onde cada mulher seja respeitada, valorizada e tenha liberdade para escolher o seu próprio caminho. Dia Internacional da Igualdade da Mulher. Porque igualdade não é apenas uma conquista das mulheres, é uma responsabilidade de toda a sociedade. E agora, vamos para os nossos apoiadores culturais. E daqui a pouco eu estarei de volta aqui com você com mais informações, dicas e curiosidades desta quarta-feira.
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7: 8:19.
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3: Olá, pessoal, tudo bem? Vamos começar mais um Rádio Educar. Sou o Zé Araújo e o assunto de hoje, o que é NIR?
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3: NIR é a sigla para número de identificação do registro de empresas, comprovando a existência oficial deste negócio e o seu registro na junta comercial do respectivo estado. O NIR é composto por 11 dígitos, sendo subdivididos da seguinte forma: 2 primeiros dígitos, código do respectivo estado onde foi realizado o registro; 3º dígito, tipo jurídico da empresa, empresário individual, sociedade anônima, sociedade limitada e outros; próximos 7 dígitos, número do registro em junta comercial; último dígito, número verificador de autenticidade. Embora o NIR tenha se tornado facultativo em alguns casos desde 2019, ele ainda é altamente relevante para a formalização completa de muitas empresas. Abrir um negócio sem registro na junta comercial pode resultar em diversas restrições, tipo impossibilidade de emitir notas fiscais, irregularidades tributárias, risco de apreensão de mercadorias, multas e penalidades em fiscalizações. Daqui a pouco eu trago mais um bloco do Educar.
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0: 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E deixa eu fazer uma pergunta pra você. Você já percebeu que a quarta-feira é um ótimo momento para fazer uma balança da semana? Porque segunda-feira é começo, terça-feira é aquele dia de entrar no ritmo, mas quarta

0: quarta é a hora de olhar e pensar o que eu já consegui fazer e o que ainda precisa ser resolvido. Então faça isso hoje. Pare alguns minutos, olhe para a sua semana. Tem alguma coisa importante que você ainda não começou? Comece. Tem alguma pendência que pode ser resolvida hoje? Resolva. Tem alguma pessoa que você precisa procurar? Mande mensagem. Tem alguma conta que precisa ser organizada? Organize. Não espere sexta-feira chegar para perceber que você passou a semana inteira apagando incêndio. Use esta quarta para retomar o controle. E lembre, você não precisa fazer 20 coisas. Escolha 3 que realmente importam e faça. Porque produtividade não é fazer tudo, é fazer aquilo que realmente precisa ser feito. E agora vamos para o nosso guia astral e daqui a pouco fico com as nossas sequências de músicas para você.
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3: Que bom te ter aqui no Guia Astral. Eu sou a Letícia Leal e que alegria começar nossa jornada astral nesta primeira parte do programa.
4: Áries, Touro, Gêmeos.
3: Começamos com Áries. Você tem processado muitas informações, ariano, mudando seu ponto de vista. Dia intenso para família e casa. Aceite que nem tudo está sob controle. Sua cor é amarelo e o número da sorte é 3.
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3: Taurino, reveja posturas com amigos e equipes. Há quem não colabore. Use sua expressão para deixar clara a sua real intenção. A cor é cinza e o número da sorte é 12.
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3: E para Gêmeos, o cônjuge ou alguém importante para planos futuros tem dificuldades para interagir. Conversa é essencial. Assuma controle saudável com contas e investimentos. Sua cor é vermelho e o número da sorte é 9. Daqui a pouquinho eu volto com mais previsões do Guia Astral. Não saia daí.
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0: 8h31.
1: Agora são 8h31. E agora vamos para informações com o nosso querido Junei Macari, jornalista aqui da Rádio Liberdade FM.

0: Muito bem, quando são 8:31, 8:31 nesta quarta-feira ensolarada, eleições 2026, a movimentação começa a acontecer, na verdade já está acontecendo a nível de estado, a nível de Brasil, e as perspectivas para mais um pleito eleitoral. Candidatos aí estão se apresentando, houve aí as convenções, nomes foram aprovados e hoje o Liberdade News, dentro da programação do Bom Dia Liberdade, recebe exatamente o delegado Frederico Murta, que teve seu nome aí aprovado na convenção recentemente e está aí à frente dessa responsabilidade pelo Podemos e realizando visita ao município de Água Boa nesta quarta-feira. Frederico Murta, delegado há 15 anos. Prazer em recebê-lo, muito bom dia.
1: Bom dia, meu amigo, bom dia a todos os ouvintes. O prazer é todo meu, sempre muito bom retornar aqui à Água Boa.
0: Responsabilidade dentro desse pleito eleitoral pelo Podemos, deputado federal.
1: Exatamente, responsabilidade grande, né? Principalmente diante desse cenário que a gente enfrenta hoje. Então, vir aí como uma opção, como um dos representantes da segurança pública, é uma responsabilidade e um desafio muito grande.
0: Lógico que hoje nós temos um cenário a nível de Brasil, especificamente, né? Nem tanto a nível de estado, a nível de Brasil, que traz à tona uma certa expectativa, um cenário diferenciado que sai da normalidade. Temos a direita, temos a esquerda, temos o centrão. Como é que você avalia esse cenário atual, aonde a gente observa que, em tese, os ânimos, politicamente falando, eles estão bastante animados?
1: É, os ânimos a gente observa que estão muito exaltados.
0: Exaltados, exatamente. Você
1: tem toda a razão. E eu atribuo essa exaltação aí ao cenário de indefinição e de desafios que a gente tem no cenário hoje, Juni. Porque a situação do Brasil está muito difícil, né? Está muito difícil para todo mundo. Então, a partir do momento que a gente não se sente numa situação confortável, de preocupação coletiva, é natural que haja um agito aí por parte da população. E principalmente na questão da violência, né? É que a pauta das eleições em âmbito nacional, e não seria diferente aqui em Mato Grosso. Então, eu acredito que a segurança vai ser a pauta das eleições e essa animosidade tende a aumentar até o dia das eleições.
0: Segurança é uma de suas pautas para a campanha?
1: Com certeza, eu acredito que seja a pauta principal. Não se pode trabalhar somente com segurança, até porque a segurança ela não é um problema por si só. Sim. A segurança pública ela recebe ali, ela represa vários problemas de várias falhas da sociedade, né? Desigualdade social, educação, saúde, principalmente a questão da educação. Mas a segurança pública é uma das bandeiras e eu gosto muito de trabalhar com a educação, Júnior. Eu entendo que a educação é a raiz da maior parte dos problemas do Brasil. E na segurança não seria diferente. A gente observa aí uma lacuna muito grande do estado no que tange a crianças e adolescentes, no encaminhamento profissional, na transição ali da infância até o mercado de trabalho. É o momento ali onde o estado falha, na minha opinião, e é o espaço onde as facções criminosas acabam

0: entrando e cooptando esses jovens.
1: Há de se dizer, inclusive, que infelizmente o crescimento destas facções tem sido, de certa forma, assustador.
0: Sem dúvida nenhuma, é um avanço absurdo a nível de país mesmo, em todas as regiões. A gente observa algumas regiões com cenários mais desafiadores, mais complexos do que a nossa. Eu cito como exemplo Rio de Janeiro e os estados do Nordeste.
1: Sim.
0: Bahia, Ceará, são estados ali que enfrentam um avanço muito rápido desses grupos e muito violento, né? A gente observa cidades já esvaziadas no Ceará, não só um domínio territorial de exploração de serviços, mas de esvaziamento. Algumas cidades foram esvaziadas, a população foi expulsa da cidade. Então isso gera uma preocupação muito grande. Embora Mato Grosso ainda esteja num cenário um pouco mais controlado, algo precisa ser feito a nível de país, a nível de legislação, para que a gente não perceba esse mesmo avanço no país inteiro.
1: Muito bem. O que levou o candidato Frederico Murta a enfrentar esse desafio, deputado federal, candidato a deputado federal?
0: Gilney, são mais de 15 anos na polícia, né? E depois de muito tempo você começa a observar alguns gargalos, alguns problemas e tentar encontrar soluções. E a gente acaba sentindo aquela percepção, aquela sensação de enxugar gelo na polícia. E aí você começa a procurar saídas e você percebe que se não houver uma atuação diferente dos tomadores de decisão, principalmente no poder legislativo, a gente não vai conseguir ter uma evolução. Então eu acredito que a minha experiência de rua, a minha experiência enquanto delegado, enquanto investigador, a gente percebe ali que existe uma necessidade de adequação da legislação. A nossa legislação penal e processual penal no Brasil é muito antiga. Nosso Código Penal é de 1940, nós estamos em 2026. Quanto tempo não se passou? Você consegue imaginar a diferença do cenário da criminalidade em 1940 para hoje? É outro cenário. Sem então dúvida. A gente percebe que há uma necessidade urgente de mudança legislativa em vários pontos do nosso processo, do nosso sistema de justiça, para que a gente consiga encontrar soluções.
1: Quando se fala de mudança, como você acabou de citar, eu particularmente contextualizo que essa mudança ela deve abranger, de certa forma, uma totalidade significativa dentro de um Congresso, dentro de um Senado, porque a impressão que o eleitor tem hoje é que a criminalidade ela está enraizada nos bastidores da própria política, dos próprios representantes. E por isso que eu digo que a mudança ela deve ser drástica e ampla, para que as ideias as quais o senhor acabou de citar possam ser colocadas em prática, porque a impressão que se tem é que esse enraizamento que existe atualmente é uma realidade, né? É uma realidade, ele pode dificultar essas mudanças.
0: Perfeito, e é uma percepção real, tá? Sim. Não é uma falsa percepção. A gente observa, existem várias investigações ao longo do Brasil afora, onde se identificou grupos, organizações criminosas financiando campanhas políticas para que esses indivíduos entrem nos poderes legislativos dos estados e no federal para que possa defender os interesses da criminalidade. E são esses interesses, esses apoios políticos que fazem uma resistência muito grande no Congresso Nacional e que impedem que projetos possam avançar na sua totalidade. No ano passado para cá nós tivemos um debate muito grande na Câmara dos Deputados naquele projeto antifacção que foi capitaneado pelo deputado Guilherme de Ritchie. Eu inclusive fui ouvido na oportunidade lá no Congresso como especialista e a gente teve ali um avanço em alguns pontos e outros pontos foram travados por votos de deputados defendendo determinado setor da sociedade. Então a gente percebe sim essa infiltração das facções criminosas nesses grupos, inclusive no poder legislativo, e esse é um dos motivos pelos quais eu acho que seria interessante ou é necessário que pessoas que entendam esse sistema, que entendam o funcionamento das facções criminosas, possam entrar não só para fazer frente no sentido de defender as ideias e as bandeiras, mas também para evitar que essas infiltrações políticas sejam realizadas por parte das facções criminosas.
1: Pode-se enfrentar algumas barreiras durante a própria campanha sobre esse assunto?
0: Ah, nós enfrentamos já, Juni. Primeiramente por nós não sermos um ser da política. Uhum. Já há uma certa dificuldade. Como eu sou um delegado de polícia de carreira, uma pessoa que sempre trabalhou no enfrentamento ao crime, enfrentamento à corrupção, gera uma certa resistência e até mesmo em alguns bairros. A gente percebe as equipes, pessoal que estão nos ajudando nessa caminhada, muita resistência e dificuldade de acesso em algumas regiões. A gente percebe, eu tenho muitos apoiadores voluntários, por conta, sim, das redes sociais, a gente tem muita gente que nos apoia, que

0: quer levar nossas ideias, e as pessoas relatam intimidações realizadas em alguns bairros, em algumas cidades, do crime organizado mandando o recado dizendo: ó, o nome do delegado não vai entrar aqui, não pode colocar o adesivo do delegado em determinada região. Então a gente sempre sofre algum tipo de represália nesse sentido, mas isso não nos incomoda. Na verdade, isso nos motiva a fazer ainda mais força para o nome chegar forte e a gente conseguir entrar para fazer a diferença.
1: Quer dizer, para se ter uma ideia do cenário atual da política que nós vivemos a nível de Brasil.
0: Exatamente. E fica muito claro o quanto esses grupos estão se organizando para colocar os seus representantes e impedir que pessoas que eles saibam, que eles sabem que efetivamente vão lutar contra elas, possam ocupar esses espaços.
1: Muito bem, são 8:41. Para finalizar, eu gostaria que você descrevesse aí, contextualizasse para o nosso ouvinte, quem é o delegado Frederico Murta.
0: Bom, o delegado Frederico Murta é um delegado de 42 anos, casado, moro aqui em Mato Grosso há quase 20 anos. Sou delegado de polícia há mais de 16 anos e a maior parte desse período eu passei enfrentando as facções criminosas nas ruas. E esse tempo me fez entender um pouco melhor o cenário e despertou em mim uma vontade de tentar fazer algo a mais. Eu tenho uma vida muito organizada, muito tranquila, mas uma coisa que me incomoda muito é lidar com o avanço das facções e com as restrições que esses grupos nos impõem. Eu acho um absurdo o trabalhador não poder ir para a rua com seu aparelho celular, ter medo de sair à noite com a sua família e não voltar para casa. Eu, por exemplo, tenho que mandar meu filho para a escola de carro blindado todos os dias. Isso me incomoda muito. Então, e por perceber que a necessidade de mudança hoje, para que isso se torne, deixe de ser uma realidade, seja no Congresso Nacional. Por isso eu me coloquei à disposição, estou me colocando à disposição para a população de Mato Grosso, para me tornar uma alternativa, um ponto de virada de chave mesmo nesse cenário e poder melhorar o cenário não só de Mato Grosso, mas do Brasil inteiro.
1: Muito bem, tá aí, portanto, conversei com o delegado Frederico Murta, né? Visitando Água Boa, mantendo contatos com lideranças do município.
0: Exatamente, visitar o pessoal, visitar as bases. A gente, como eu disse, a gente tem muitos apoiadores que nos acompanham por conta das redes sociais. Inclusive, aproveita você que nos está ouvindo, se puder nos acompanhar nas redes sociais, @delegadofredmurta. A gente fala muito sobre segurança, não só nessa campanha, mas é um debate que a gente já vem travando aí nesse espaço de guerra informacional que a gente vive hoje. A gente gosta bastante de ocupar esse espaço, porque eu acho que é uma boa forma de comunicar para a sociedade.
1: Muito bem, eu citei Frederico Murta, é o nome correto, porém o nome de campanha é Fred Murta.
0: Perfeito. Meu nome é Frederico Murta, o nome de campanha é Delegado Fred Murta e o número é 2000.
1: Maravilha, prazer em recebê-lo. Boa sorte nessa empreitada que não é nada fácil, diga-se de passagem, não é? Tenha um bom dia.
0: Muito obrigado, meu amigo, que Deus nos abençoe e um bom dia a todos.
1: 8:43, você segue com, agradecendo a Vitória exatamente pelo espaço, e segue com a programação da Liberdade FM na manhã desta quarta-feira, que diga-se de passagem, em alguns pontos do estado de Mato Grosso, acredite você, choveu essa madrugada. Será que chega pro Araguaia? De acordo com a previsão do tempo para o princípio do mês de setembro, a partir do dia 3, 4 até o próximo dia 9 de setembro, poderemos ser agraciados com algumas etapas chuvosas. Bom dia!

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7: De volta com Educar. Qual a importância do NIRI para as empresas?
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7: Uma das grandes vantagens e importância do NIRI para as empresas é, sem dúvida, a segurança jurídica que esse número possui. Com essa identificação, o empresário ou empresária protege o nome da empresa e permite que os atos registrados sejam consultados e verificados em diversas situações. Em algumas cidades, o NIRI é exigido para emissão de notas fiscais. Nesses casos, é fundamental contar com este número para que a empresa fique em dia com as suas obrigações. É bom recomendar que o empreendedor sempre cheque essas informações com o seu contador ou advogado. Empresas que desejam fornecer para o setor público precisam do NIRI em sua documentação. Ele é uma exigência comum nos processos licitatórios, viu? Sem este número, a empresa fica impedida de participar de concorrências públicas. Daqui a pouco eu trago mais um bloco do Educar.
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10: E voltamos, agora são 8 horas e 48 minutos. A programação do Bom Dia Liberdade da Rádio Liberdade FM 104,9 recebeu a participação do Frederico Murta, candidato a deputado federal pelo Podemos. Durante a entrevista, Frederico Murta conversou com o nosso jornalista Gilney Macari, apresentando suas ideias, propostas e posicionamentos sobre temas de interesse da população. A participação faz parte do compromisso da Rádio Liberdade FM em abrir espaço para o diálogo e para que os ouvintes possam conhecer melhor os candidatos e suas propostas. Bom dia, Liberdade, informação, participação, espaço para a comunidade. E vamos de curiosidades. Você já teve essa sensação quando era criança? Um mês parecia uma eternidade. As férias demoravam para chegar. O aniversário parecia estar a anos de distância. Mas depois de adulto, você pisca e já estamos no meio da semana. Uma das explicações estudadas é que, conforme envelhecemos, períodos de tempo passam e representar uma parcela menor da nossa vida. Além disso, experiências novas costumam gerar mais memórias e detalhes. Já uma rotina muito repetitiva pode fazer os períodos parecerem passar mais rapidamente quando olharmos para trás. Por isso, uma dica interessante: faça coisas novas, conheça um lugar diferente.

0: gente, aprenda uma coisa, converse com pessoas, experimente uma atividade nova, crie memórias, porque o calendário continua passando, mas nossas experiências podem deixar a vida muito mais marcante. E uma curiosidade desta quarta-feira. Tem uma coisa muito engraçada sobre a quarta-feira. Quando chega segunda, essa semana vai demorar. Quando chega terça, bom, ainda está começando. Quando chega quarta, ué, já é quarta? Aí chega quinta, agora vai. E sexta, finalmente. E praticamente uma novela em 5 capítulos. Mas quer saber? Uma vez de ficar contando quantas horas faltam para o fim de semana, vamos aproveitar o capítulo de hoje, porque quarta-feira também tem coisa boa, tem café, tem música, tem trabalho, tem conversa, tem oportunidades e tem você aqui com a gente. Então agora vamos para o nosso Tele TV e logo após fique com as nossas sequências de músicas selecionadas para você nesta quarta-feira.
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3: Olá, gente linda, que alegria ter você aqui no Tele TV. Chegou a hora de mergulhar nos acontecimentos de A Nobreza do Amor.
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3: Tonho e Alica estão cada vez mais certos de que esse encontro deles é puro destino. E o rei ordena que Chinua se afaste da princesa. No dia do aniversário de Tonho e Alica, Mirinho provoca Tonho ao presentear Lúcia a Lica e Omar registra tudo. Salma consola Omar, enquanto Onildo surpreende com um beijo em Niara. E tem mais, Virgínia confessa para Marta que se entregou a Mirinho e Sebastião, chocante, entrega uma foto de Alica para Virgínia. O que será que vai acontecer? Ufa, é muita emoção, não é? Mas não desgruda que o Tele TV já volta em instantes com os destaques da novela por

9:08. E agora uma dica que você... que pode deixar sua vida muito mais leve. Pare de se comparar o tempo inteiro. Você olha para alguém e pensa: essa pessoa está melhor do que eu. Ela já conquistou isso, ela já comprou aquilo, ela já abriu uma empresa, já casou, já viajou, já conseguiu um emprego melhor. Mas existe uma coisa que você não vê: o caminho daquela pessoa. Você está comparando os seus bastidores com o palco de alguém. E isso é injusto com você. Cada pessoa tem uma história, um tempo, uma dificuldade, uma oportunidade, um ponto de partida diferente. Então olhe para você. Compare você com quem você era ontem. Se você hoje está um pouquinho mais organizado, já é um processo. Se está mais consciente, já é um progresso. Já está tentando novamente, já é um progresso. Não precisa correr a corrida de ninguém. Corra a sua. Agora uma dica rápida. Não acredite em tudo que aparece na internet. Cuidado também com as redes sociais, porque ali parece que todo mundo está feliz, todo mundo viajando, todo mundo ganhando dinheiro, todo mundo com a vida perfeita. Mas rede social é recorte e seleção. É melhor o melhor momento de alguém. Então não compare sua vida real com um destaque da vida dos outros. Viva mais, publique menos, se quiser, converse mais, observe mais e lembre-se, uma vida boa não precisa necessariamente parecer perfeita na internet. E a nossa quarta-feira está só começando. Daqui a pouco tem muito mais aqui na Liberdade. Tem informação, tem notícia, agronegócio, economia, segurança, curiosidade, prestação de serviço e tem dicas para você. E claro, música boa para acompanhar a sua manhã. Você está no Bom Dia Liberdade, na rádio Liberdade FM 104,9. Então fique com a gente que daqui a pouco tem mais músicas maravilhosas para você nessa quarta-feira. Agora vamos para os nossos apoiadores culturais.

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2: Brasil. 9:10.
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3: 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O MEI precisa de NIRI.
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3: Desde 2019, o MEI, microempreendedor individual, não precisa mais do NIRI para abrir o seu negócio. A formalização é feita exclusivamente no portal do empreendedor com a emissão direta do CNPJ, de forma mais simples e acessível. No entanto, alguns estados ainda podem exigir o NIRI para atividades específicas, sendo importante consultar a junta comercial local ou um contador de confiança. Se o MEI migrar para o microempresa, né, o NIRI poderá voltar a ser necessário. Mesmo não sendo mais obrigatório, ele pode ajudar na regularização completa do seu negócio. Estar atento às exigências locais evita problemas e garante conformidade fiscal. Melhor prevenir do que correr o risco, então, com a informalidade, né? Daqui a pouco eu trago mais um bloco do Educar.
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4: 9:15. A Rede Globo está realizando uma série de entrevistas com os candidatos à presidência da República. Na segunda-feira, dia 24, foi a vez do Romeu Zema. Na terça, dia 25, Ronaldo Caiado participou da série. E atenção à programação dos próximos dias. Hoje, quarta-feira, vai ter Renan Santos, do Missão. E amanhã, quinta, Luiz Inácio, do PT. Na sexta-feira, Flávio Bolsonaro, do PL. E no sábado, Augusto Cury, do Avante. Fique informado, conheça as propostas e tire suas dúvidas.

0: 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E agora vamos para o nosso guia astral. E daqui a pouco eu volto com curiosidades e dicas úteis para você nesta quarta-feira, que está apenas começando, viu?
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2: Estamos de volta com o Guia Astral. Que bom ter você aqui.
1: Câncer, Leão, Virgem.
2: Agora vamos falar de Câncer. Financeiramente, o momento não é dos melhores, viu? Pense em atuar com autonomia. O céu traz amplitude e oportunidades para seu desenvolvimento profissional. Cor, branco, número 58.
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2: É a vez de Leão. Atenção com ações abruptas e imprevisíveis. Uma conversa é importante para analisar seu papel. Afetivo e autoestima serão tocados e questionados. Cor, cinza, número 9.
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2: Chegamos ao signo de Virgem. Você guarda um segredo profissional? Examine expectativas, a busca por reconhecimento. Você recebe ótima orientação e notícias que abrem oportunidades. Cor, roxo, número 55. Daqui a pouco eu volto com as previsões para os próximos signos. Continue com a gente aqui no Guia Astral.
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4: Eu não me arrependo, mas eu não recomendo, viu, gente?

0: sempre digo: vocês mulheres são perfeitas de qualquer jeito, viu?
1: Kleber e Cauã!
0: Jogo da Luca, obrigado!
2: 9 horas e 23 minutos.

produtos. E quarta-feira também é dia de falar de um setor que faz parte da vida de Água Boa e de toda a nossa região. Quando a gente fala em agronegócio, não está falando apenas de quem planta ou cria. Estamos falando de uma cadeia enorme. Tem produtor, tem quem vende máquinas, tem transportadora, tem oficina, comércio, profissionais técnicos, veterinários, agrônomos, trabalhadores rurais, armazenagem, logística, industrial, indústria, comércio. Ou seja, quando o campo produz, muita coisa se movimenta junto. E uma curiosidade, você sabia que uma decisão tomada dentro de uma propriedade rural pode envolver uma enorme quantidade de informações? Previsão climática, solos, sementes, tecnologia, mercado, custos, logística, maquinário, mão de obra, tudo precisa conversar. Por isso, o produtor moderno precisa cada vez mais de informação. O campo mudou. Hoje existe tecnologia, conectividade, agricultura de precisão, monitoramento por imagem, máquinas inteligentes e ferramentas que ajudam nas decisões. Mas existe algo que continua fundamental: a experiência de quem conhece a terra. Porque tecnologia ajuda, mas conhecimento também é patrimônio. E aqui na nossa região, a gente sabe o tamanho da força que vem do campo, viu? E agora vamos para os nossos apoiadores culturais. E daqui a pouco eu estarei de volta aqui com você com mais informações, dicas úteis e curiosidades.

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2: 9:28.
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9:31. Atenção, cidadãos de Água Boa. 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Agora vamos para o nosso TeleTV e daqui a pouco eu volto com mais informações, curiosidades, dicas úteis para você nesta quarta-feira maravilhosa.

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1: Alô, alô, meu povo apaixonado. Andressa Pires de volta. Prepara o coração, porque agora a gente mergulha de cabeça em Por Você.
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1: No capítulo que tá imperdível, a Bela deduz que a Vanessa armou pra ela. E a Vanessa, que não perde uma, vai humilhar a Bela. Mas dessa vez, a Bela reage e confronta. E tem mais. O Gabriel revela pro Ricardo que a Bela ainda mexe com ele. Que situação. A Pérola passa mal e a Leandra fica super preocupada. Pra completar, o Peixe mostra pro Lucas a matéria da falsa acusação contra a Bela. E pra deixar a gente de cabelo em pé, a Carmela desmaia na frente da Bela. Muita coisa, né? É muita emoção em um só capítulo. Em instantes, destaques de Quem Ama, Cuida.
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0: 9:41. Anote aí na sua agenda, hein? Vem aí o 9º leilão Direito de Viver. Um grande evento beneficente em prol do Hospital de Amor. Anote na sua agenda, dia 19 de setembro, a partir do 12:00, no recinto Portal do Bezerro, em Cocalinho, Mato Grosso. Será um momento de solidariedade, união e contribuição para uma causa que ajuda milhares de pessoas no tratamento e combate ao câncer. Você também pode fazer a sua parte através de doações. Para mais informações, entre em contato com Jarbas Ribeiro pelo telefone 66-981-21-4301. 9º leilão, Direito de Viver. Participe, doe e ajude o Hospital de Amor a continuar levando a esperança e cuidado para quem precisa. Rádio Liberdade FM apoiando essa grande ação de solidariedade. Já aproveitar para mandar um abraço para o meu querido amigo Jarbas Ribeiro, Cidinho e toda a comissão organizadora. Parabéns, Cocalinho, por esse evento maravilhoso. E um abraço para todos os ouvintes de Cocalinho que ouve a Rádio Liberdade FM. E olha só, a quarta-feira já está passando, metade da semana, e talvez você esteja pensando, eu não fiz nem metade do que queria. Mas calma, não transforme isso em culpa. Faça um ajuste, pegue sua lista, olhe para as próximas horas e escolha o que realmente precisa ser feito hoje. Não tente recuperar 3 dias em uma tarde. Escolha prioridades, uma coisa importante, depois outra. E assim você consegue. Porque às vezes a gente fica tão preocupado com tudo que precisa fazer que acaba não fazendo nada. Respira, organiza e comece. Agora, uma curiosidade. Porque organizar o ambiente ajuda. Tem uma mesa cheia de coisas, uma gaveta bagunçada, um monte de papel espalhado. Às vezes uma pequena organização já ajuda a sensação de controle. Não precisa fazer uma faxina geral. Escolha um espaço, 5 ou 10 minutos, arrume, jogue fora o que não serve, guarde o que está fora do lugar e pronto. Um pequeno espaço organizado pode deixar o ambiente mais agradável. É aquela sensação de agora sim. E agora vamos para os nossos apoiadores culturais e daqui a pouco eu estarei de volta aqui com você com mais curiosidades, dicas úteis para você nesta quarta-feira. 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
3: 9:44.
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4: De volta com o último bloco do Educar de hoje. Como obter o NIRE?
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4: O NIRE é obtido na junta comercial, no momento em que a empresa é registrada. Nesse sentido, o primeiro passo é verificar se existe outra empresa com o mesmo nome fantasia pretendido. Caso não tenha, o empresário ou contador realiza o requerimento online. A seguir, elencamos os documentos básicos necessários para o registro. Cópia autenticada do documento de identidade do titular ou administradores, requerimento de empresário individual, contrato social ou ata de Assembleia Geral de Constituição. Preenchimento do requerimento padrão da junta comercial, preenchimento da ficha de cadastro nacional, preenchimento de taxas por meio da guia de recolhimento e documento de arrecadação da Receita Federal, DARF. Depois da aprovação dos documentos, todas as informações da instituição estarão disponíveis para consulta na junta comercial. O nosso Educar de hoje fica por aqui. Amanhã, quinta-feira, a gente volta trazendo mais um assunto. Como demitir um funcionário sem constrangimentos, hein? Até amanhã.
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5: 9:48. Uma mensagem para você. Você está fazendo o seu melhor? Uma mensagem desta quarta-feira. Talvez você esteja se cobrando muito. Talvez esteja olhando para a própria vida e pensando: eu deveria estar mais longe. Eu deveria ter conseguido mais. Eu deveria estar melhor. Mas cuidado com o excesso de cobrança. Talvez você esteja fazendo muito mais do que imagina. Talvez simplesmente levantar todos os dias e continuar já seja uma vitória. Talvez você esteja construindo alguma coisa. Talvez esteja começando novamente. E recomeçar também exige coragem. Então reconheça seus pequenos avanços. Não espere uma grande conquista para se orgulhar. Valorize o caminho. Você não precisa ter tudo resolvido. Só precisa continuar. Um dia de cada vez. Que a sua quarta-feira seja leve. E que você consiga olhar para si mesmo com um pouco mais de carinho. E agora vamos para o nosso Guia Astral. E daqui a pouco eu estarei de volta aqui com você com um convite muito especial, viu?
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7: Vamos conferir agora as previsões para mais três signos do zodíaco.
3: Libra, Escorpião, Sagitário.
7: Você de Libra. Seu maior projeto é se desvencilhar do poder que algumas pessoas exercem sobre você. Resgatar sua história e aceitar os antepassados vão te ajudar a ultrapassar obstáculos para ser livre e conquistar seu verdadeiro projeto de vida. Sua cor do dia é marrom e o número da sorte, 58.
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7: Seguindo para Escorpião. Tudo que nutrimos em nosso pensamento é vibração, podendo ajudar ou prejudicar suas metas. Seja sábio e conscientize-se. Não há inimigos. Você é seu próprio amigo ou inimigo. A cor do dia.

0: Guia é verde e o número da sorte 34.
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0: E para fechar esta parte, Sagitário. Suas crenças são poderosas a ponto de bloquear sua prosperidade. A forma como você enxerga o progresso e o setor financeiro é pequena e barra as oportunidades. A cor que te ilumina é o vermelho, com o número da sorte 25. Daqui a pouco estaremos de volta com as previsões finais do Guia Astral. Não saia daí.
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1: 10 horas e 2 minutos. 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E agora um convite para você. 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E agora vamos para os nossos apoiadores culturais e daqui a pouco eu estarei de volta aqui com você.
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2: 10 horas e 7 minutos. Agora eu quero lançar um desafio diferente. O desafio dos 20 minutos. Durante os próximos 20 minutos, tente não reclamar de nada. Não vale reclamar do trânsito, do calor, do trabalho, da fila, do chefe, do cliente, da segunda-feira que já passou, da quarta-feira que está demorando. Se alguma coisa der errado, em vez de reclamar, tente pensar. Tá, e o que eu posso fazer a respeito? É um desafio simples, mas pode ser interessante perceber quantas vezes reclamamos automaticamente. Então vamos tentar? 20 minutos, depois você me conta se conseguir, viu? E eu vou estar esperando a sua mensagem aqui no nosso WhatsApp, tá? Do 66 3468 1200. 66 3468 1200. E me conte depois se você conseguiu. E agora vamos para o nosso TeleTV. E daqui a pouco eu estarei de volta aqui com você com uma frasezinha desta quarta-feira.
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3: Oi, gente, prepare o coração, porque a gente vai direto aos acontecimentos de Quem Ama Cuida.
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3: Bruna sentiu o golpe quando Adriana a acusou de tentar destruir o amor de Pedro. E ele negou a Pilar que esteja com Adriana. Que situação. Mas nem tudo é briga. Dora e André finalmente declararam seu amor. Que lindo. Enquanto isso, Adriana e Nancy descobriram que Ulisses está afundado em dívidas de jogo. E a Adriana, esperta, já orientou Liris a aconselhar Ulisses a vender sua parte da joalheria. Tudo parte do seu plano de vingança. Para completar, André conseguiu o endereço da viúva do perito do processo da Adriana. E o Pedro já está atrás dela. O jogo está virando. Uau! Essa novela não para. Muito obrigada pela sua companhia no TeleTV. Fique ligado em Quem Ama Cuida e a gente se encontra na próxima edição. Um beijo e até lá.
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5: Vamos nessa. Vambora. Vou tentar aqui.

0: 10:19. 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E agora vamos para os nossos apoiadores culturais. Daqui a pouco eu estarei de volta aqui com você no Bom Dia Liberdade.
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5: 10:21.
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0: 10:24. Já estamos chegando perto do final do Bom Dia Liberdade, mas calma. Eu quero lembrar você de uma coisa. Você não é uma máquina, você precisa descansar. Precisa comer, respirar, conversar, precisa dormir. Precisa ter momentos em que não está produzindo absolutamente nada. Descansar não significa ser preguiçoso. Às vezes descansar é justamente o que permite continuar. Então hoje, se tiver alguns minutos, pare, respire, tome água, olhe pela janela, tome aquele café, converse com alguém e volte. Nem tudo precisa ser correria. A vida não é uma competição de quem consegue fazer mais coisas. E é também sobre conseguir viver aquilo que está acontecendo. E agora eu quero saber de você. Se hoje fosse possível apertar um botão e resolver uma coisa da sua vida, o que você resolveria? As contas, o carro, a reforma, o trabalho, a vida amorosa, os estudos, o sono atrasado, a bagunça de casa? Ou você apertaria o botão para ter mais 5 horas de sono? Mande sua mensagem pra gente e participe, porque aqui na Liberdade você não fica só ouvindo, você também faz parte da nossa programação. E agora vamos para o nosso Guia Astral. E daqui a pouco eu estarei de volta aqui com você com mais informações, curiosidades e dicas úteis para esta quarta-feira.
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2: Estamos de volta para a última parte do Guia Astral. Vamos conferir agora as previsões finais do zodíaco.
1: Capricórnio, Aquário, Peixes.
2: Para você, Capricórnio, desafios com informações enganosas pedem filtro e sabedoria. Mantenha o julgamento neutro, pois pode ficar entre duas situações. Mas você está sendo edificado e valorizado. Priorize seus compromissos. Cor do dia, preto. Número da sorte, 56.
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2: Aquário. A vontade de encerrar um ciclo pode te deixar vulnerável para documentos financeiros. Examine com ética e sabedoria. Essa experiência amadurece suas decisões, trazendo responsabilidades importantes para seu desenvolvimento. Cor do dia, prata. Número da sorte, 41.
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2: E para peixes, atenção. A discordância com uma pessoa importante. Cuidado com suas posturas. Ambos podem cair em situações emocionais e distorcidas. Aprenda a lidar com a verdade, pois a experiência traz maturidade e comprometimento. Cor do dia, rosa. Número da sorte, 30. Foi um prazer estar com você em mais uma edição do Guia Astral. Muito obrigada pela sua companhia. Espero você no próximo programa com novas previsões e muita energia positiva. Até a próxima.
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0: isso. Agora são 10 horas e 38 minutos. Quero deixar uma mensagem para você nesta quarta-feira. Talvez você esteja cansado, talvez esteja esperando alguma coisa acontecer. Talvez esteja trabalhando por um sonho que ainda não aconteceu. Mas não confunda demora com fracasso. Algumas coisas levam tempo. Uma plantação não nasce do dia em que a semente é colocada na terra. Um projeto não fica pronto no primeiro dia. Uma vida não muda de uma hora para outra. Tudo tem seu processo, então continue, faça a sua parte, tenha paciência, tenha fé e enquanto precisar, recomece. Que Deus abençoe sua família, seu trabalho, seus planos, seus sonhos e suas decisões. Que esta quarta-feira ainda traga uma surpresa boa, uma notícia esperada, uma solução, um encontro, uma oportunidade ou simplesmente um momento de paz. Enquanto você chegar ao final do dia, que possa olhar para trás e dizer: eu fiz o que estava ao meu alcance. E isso já é uma coisa, é muita coisa. E agora vamos para os nossos apoiadores culturais. Daqui a pouco eu estarei de volta aqui com você com mais informações.
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3: Apoio Cultural. 10h40.
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7: Agora são 10 horas e 44 minutos. Atenção, Agobô. 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A vacinação acontece na ESF Universitário e Universitário 1, na zona urbana de Água Boa. E atenção aos horários, das 8 horas da manhã às 11h15 e no período da tarde das 13h30 às 19h30. 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E agora vamos para a nossa sequência musical. E daqui a pouco eu estarei de volta aqui com você no Bom Dia Liberdade.

10h50. 104.

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1: Você sabia que existe um documento histórico que ajudou a mudar a forma como o mundo passou a enxergar os direitos e as liberdades das pessoas? Hoje celebramos a Declaração dos Direitos do Homem e do Cidadão, um marco da história dos direitos humanos. A declaração foi aprovada na França em 26 de agosto de 1789, durante a Revolução Francesa. O documento defendia princípios como liberdade, igualdade e participação dos cidadãos da sociedade. E mais de dois séculos depois, esses valores continuam presentes nas discussões sobre cidadania, democracia e respeito. Porque falar em direitos também é falar em responsabilidades. Ser cidadão é reconhecer os seus direitos, mas também respeitar os direitos dos outros. E entender que ninguém deve ser discriminado, humilhado ou privado de sua liberdade e dignidade. Por uma reflexão, liberdade não significa fazer tudo o que queremos. Significa viver em uma sociedade onde nossos direitos são respeitados e onde também aprendemos a respeitar os direitos de quem está ao nosso lado. Nesse Dia Internacional da Declaração dos Direitos do Homem e do Cidadão, fica o convite para uma reflexão. Que tipo de sociedade estamos ajudando a construir com as nossas atitudes todos os dias? 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Agora uma frase para você nesta quarta. Quarta-feira chegou e a semana ainda parece longa. Respire fundo e continue. Nem todo dia precisa ser perfeito, mas todo dia pode ser uma nova oportunidade de fazer diferente. Deixe para trás o que não deu certo, valorize o que já conquistou e siga em frente com fé, coragem e um sorriso no rosto, porque a semana não termina na quarta. Ela continua sendo construída por você. Um excelente dia, que sua quarta-feira seja leve, produtiva e cheia de notícias. E a Liberdade FM, o Bom Dia Liberdade, chega ao fim. Chegamos ao final de mais uma edição do Bom Dia Liberdade. E hoje teve muita coisa. Teve música, informação, curiosidade, reflexão, dicas, desafio e teve principalmente a sua companhia. Muito obrigada a você que passou esta manhã com a gente. Você que está no comércio, na fazenda, na estrada, na escola, no escritório, no trabalho ou tomando aquele café enquanto acompanha a nossa programação. Nossa manhã termina por aqui, mas a Rádio Liberdade FM 104,9 continua com você. Fica agora com a programação do Esporte Total com o nosso querido amigo Marquinhos Vale. Eu sou Victoria Mello, um beijo enorme, que Deus abençoe seu dia, sua família, seu trabalho e todos os seus caminhos. E lembre-se, quarta-feira já passou da metade. Agora é respirar fundo, porque amanhã é quinta-feira. E aí já começa aquela sensação, agora falta pouco. Fiquem com Deus e até amanhã. 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
2: Brasil. 11:01.
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0: Salve, salve, galera! Muito bom dia para você ligado aqui pelas ondas da 104,9. É você que estava na companhia da locutora e comunicadora Victoria Mello com o Bom Dia Liberdade. A partir de agora é o Marquinho Vale. Tô chegando das 11 ao meio-dia com as principais informações esportivas no seu rádio. Por isso, eu convido você, onde quer que você esteja, na sua casa, no seu trabalho, no seu veículo, você que nos acompanha via aplicativo de outras cidades, outros estados do Brasil, obrigado sempre pelo carinho da sua audiência. Esporte Total no ar, começando sempre, claro, com a graça do meu bom Deus. A direção geral é dele, Celso Blemer, produção e direção artística da nossa querida Ediene Alves, apoio técnico Victoria Mello e Junei Macari, comunicação e apresentação é minha. Marquinho Vale. Vamos junto das 11 ao meio-dia, hoje nesse programa de hoje, quarta-feira, aliás, quarta-feira, hoje 26/8/2026, né? Mesão de agosto indo embora, setembro vindo aí pela frente. A gente vai destacar aqui no nosso programa daqui a pouquinho a classificação dramática da equipe do Juventude contra a equipe Vex Serrinha. O nosso campeonato do Municipal de Futebol de Campo será destaque: Juventude 1-0, com gol do Bitinho, que foi escolhido inclusive como craque do jogo. Daqui a pouquinho vamos destacar. E hoje tem mais: hoje tem Visa Gol versus Jardinagem Imperador, a partir das 19:30, com transmissão ao vivo no canal da Secretaria de Esporte, Cultura e Lazer. Vamos falar de Atlético e Cruzeiro, Copa do Brasil, empate 1-1, reclamação do lado, reclamação do outro, um clássico daquele jeito. Vamos falar também, hoje tem Santos Futebol Clube, alô a nação sandista. Hoje tem o Peixe em Campo, hoje tem Copa do Brasil, tem Vascão, tem Gigante da Colina. Enfim, a gente vai resumir tudo pra você. Onde quer que a bola rola, a gente traz as principais informações aqui no nosso Esporte Total da 104,9. Por isso, é só aumentar o volume e vir junto comigo as principais informações esportivas passando por aqui. E a gente já começa o nosso Esporte Total de hoje já trazendo os melhores momentos de Copa do Brasil. Cruzeiro 1, Atlético 1. Cruzeiro, pra mim, perdeu chance, hein, Cruzeiro? Esse empate não foi bom. É, o Mineirão lotado, olha, tinha que ter jogado bola, tinha que ter vencido o Atlético, Cruzeiro teve chance, não conseguiu concluir, e o Atlético consegue um empate açucarado ali pro jogo de volta na Arena MRV, com certeza um bom resultado para a equipe do Galo Forte Vingador. Mas teve muita polêmica, muita discussão esse jogo, e a gente vai debater a partir de agora aqui pelas ondas da 104,9. Mas a gente já vai pros melhores momentos de Cruzeiro e Atlético Mineiro. Você que não curtiu, na Liberdade FM você não curte nada, você não perde um momento aí, portanto, do que aconteceu no jogo.
1: Linda, que festa sensacional aqui no Mineirão. Tem lançamento, tentativa de cabeça. Djalba conseguiu achar aqui o Wesley. Wesley acreditou, bateu pro gol! Uma novidade dessa segunda janela, pra você ver mais uma vez. Variou, ficou sem marcação. Everson estava na bola, você percebe que o goleiro estava na bola, ele acaba recolhendo ali o braço. Bernard, tem cruzamento na primeira trave, o desvio perigosíssimo. Que bola perigosa, ela acaba saindo em lateral, mas ela cruza toda a pequena área. O cruzamento com desvio na primeira trave do Coelho. Vem aí o Atlético no jogo aéreo mais uma vez.

0: área. Um cruzamento com um desvio na primeira trave do Coelho. Vem aí o Atlético no jogo aéreo mais uma vez. Por enquanto 0-0. Cruzamento do Bernardo, a tentativa no jogo aéreo. A bola ficou no meio da trave. Matheus Pereira domina. Toca para trás, Gerson subiu. Finalização sobre o gol de Everson. E a galera acorda. Faz barulho a torcida do Cruzeiro. E você está revendo. Matheus, Gerson de frente pro gol. Matheus faz o toque pro Fagner, adiantou, dividiu, dividida dura e pesada. Fred tem a bola dominada, mão na bola do Fred. Mão na bola, o Cruzeiro leva vantagem, Gerson ajeitou, bateu pro gol. No tempo, temos agora 8 minutos. Houve um toque de mão ali, o Fred pega com a mão na bola, juiz mandou seguir. Gerson clareou, soltou a bomba. E é tiro de meta pro Atlético, de novo o chute do Gerson.
1: O Atlético marcou muito bem o centro do campo no primeiro tempo. E nesse segundo tempo, os dois jogadores meio campo estão achando espaço, olha lá.
0: Matheus para trás, lá vem Arroyo.
2: Agora o detalhe é o seguinte, eu vou voltar o gol do Arroyo aqui, portanto, para colocar no ar, porque foi um golaço esse gol do Arroyo. A forma como ele pega na bola, como ele bate, a velocidade dela, o Everton até tocou na bola, mas ela acabou entrando. Que golaço esse gol do Arroyo aí para o Cruzeiro, viu? Um golaço do Arroyo aí, portanto, e eu vou trazer ele aqui na sequência para você, esse golaço, primeiro, uma sapatada, né, na bola, digamos assim, esse gol do Arroyo para a equipe do Cruzeiro. Vamos lá, vou trazer aqui então o gol do Arroyo pra você curtir aqui pelas ondas da 104,9. Primeiro gol marcado ali do Cruzeiro.
0: Matheus pra trás, lá vem Arroyo. Gol! É do Cruzeiro! Esse é pra ver, esse é pra rever, porque o chute é lindo, o chute é sensacional. Não deu pra Everson. Arroyo, com o pé cada vez mais calibrado, foi na força, foi na potência, mas foi no ângulo de novo. Que chute, que gol, lindo gol, Arroyo, chute sensacional. Vem pra galera, vem pra festa, vem pra comemoração. 1 pro Cruzeiro, 0 pro Atlético. Roger Cazé. Fred tenta o lançamento, tá valendo o lance, Coelho cara a cara bateu. Sobe a bandeira. Sobe a bandeira.
1: Bem adiantado e levantou bem antes até. O Flávio é que deixou o jogo seguir, mas o bandeira levantou antes.
0: Nenhuma dúvida. Vem no talento de Bernard. Puxando para a entrada da grande área. Coelho, céu da direita, veio para a esquerda. Bom passe, Lodi! Gol! É do Atlético! É gol de Renan Lodi! Veja, Coelho! Que passe! Não havia impedimento nas costas da marcação. Fabrício Bruno deu espaço. Ela vem nas costas do Fagner. Renan Lodi, com pouquíssimo ângulo. Você curtir mais uma vez, Lodi, Lodi, entre o goleiro e a trave, a bola passa pelo Otávio, vai pra rede, vai pro gol. 1 pro Cruzeiro, 1 pro Atlético, gol de Renan Lodi. Paulo Nunes.
3: Primeiro erro dos dois jogadores do lado direito, né? Do Fagner, que toma nas costas, e do Fabrício Bruno, que não sai, não acompanha. Agora o passe do Coelho é perfeito, milimétrico, sem espaço. E aí faz o Lodi, o Luiz, faz o que o Fagner não fez lá na frente. Chutou pro gol.
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2: Muito bem, tá aí os melhores momentos de um para o Cruzeiro. O primeiro gol marcado pelo Arroyo, camisa 99 do Cruzeiro. E aí o Renan Lodi empatando o Wagner e o Fabrício Bruno. Que erro grotesco de marcação, hein? E o passe do Coelho, pelo amor de Deus, hein? Que categoria ali pro passe pro Renan Lodi fazer o gol. Mas tá aí, né? Cruzeiro teve mais chances esse jogo. Acho que o Cruzeiro perde, né? E não levar esse resultado objetivo. Mas vamos lá para a entrevista do Arthur Jorge. Primeiro vamos com o Arthur Jorge aqui, o comandante da Raposa, o comandante do Cruzeiro. Ele foi o primeiro a

0: falar ali na entrevista coletiva após o empate ali de Cruzeiro e Atlético. Cruzeiro que agora, né, vai à casa do Atlético na próxima semana aí pro jogo de volta. O Atlético consegue um empate dentro do Mineirão, né? O Cruzeiro teve mais chance no jogo, mas não soube aproveitar as oportunidades que teve, né, ali a seu favor a equipe do Cruzeiro, né? Então agora Cruzeiro agora tem que fazer um bom jogo fora na casa do Atlético. Vamos lá com Arthur Jorge.
1: Na primeira etapa e muitas dificuldades também no segundo tempo, né? Fez o gol, depois foi pra cima, teve o abafa, mas teve dificuldades principalmente, em lances de profundidade, tinha muita posse de bola, mas não conseguia, né, suplantar essa defesa do Atlético. E você havia dito que não iria priorizar a competição. Queria que você falasse a respeito dessa dificuldade do Cruzeiro, principalmente na primeira etapa, e se agora, né, se tratando dessa decisão na próxima semana, você deve poupar jogadores aí pro jogo do final de semana do Brasileiro e dar mais importância para essa classificação para as semifinais da Copa do Brasil ou não?
2: Boa noite a todos. Eu diria e corrigia um bocado do início a sua pergunta, dizer mais um jogo que o Cruzeiro foi dominador. Porque temos feito... Bem, não vou falar sobre o que temos feito, o que nós fizemos hoje. Acho que é isso que interessa aqui. Fomos uma equipa dominadora, uma equipa que acabou por ter o domínio do jogo, e essa ascendência, infelizmente para nós, porque...
1: É televisão?
2: Ah, é outra. Desculpem. Eu diria que nós, dentro daquilo que foi o nosso jogo, tivemos para frente um adversário que esteve mais preocupado em defender e em não sofrer. A nós competia-nos ser mais agressivos ofensivamente. Foi um jogo com pouca baliza, onde não houve grande pisar de área. Não aproveitámos toda a energia que veio de fora da nossa torcida, porque tivemos momentos do jogo em que fomos mais pausados, quando o jogo pedia mais aceleração, mais intensidade, mais nervo lá dentro. E é um resultado que acaba por ser, creio, mais favorável para o adversário do que para nós, tendo em conta aquilo que era a ambição de uma e outra equipa, mas estaremos cá e preparados para aquilo que é a segunda mão, porque sabemos que este jogo não ia definir rigorosamente nada em relação à passagem desta eliminatória. Não, eu tenho que ver agora como é que os jogadores estão. Nós temos, de facto, agora temos mais um dia, porque temos 3 dias para o jogo do Vasco. Sabemos que este jogo da Copa será um jogo para nós muito, muito importante, porque, como lhe disse, é uma competição e onde nós temos apenas mais um jogo para conseguirmos a nossa continuidade. Vamos perceber como é que os jogadores estão, de que forma é que nós conseguimos fazer esta gestão de todo o grupo, porque não podemos deixar de ter que ganhar no Vasco, porque é também uma competição e um campeonato onde nós estamos em crescendo e onde temos objetivos mais altos do que aqueles onde nós encontramos hoje.
3: Arthur, boa noite, Pancieri da Itatiaia. Você falou desse assunto na última, mas agora em outro contexto. Qual foi a ideia para a escolha de Fagner e Vidalba? O que que você pensou para começar com os dois na partida de hoje? Obrigado.
2: Vocês estão-se a tornar repetitivos, porque as nossas últimas conversas é porque é que joga o William e o Gabi, e quando joga o Fagner e o Vidalba, porque é que joga. Estão-se a tornar repetitivos por isso. E eu acabo por ser repetitivo também naquilo que é a minha explicação, porque, como lhe disse, foram dois jogadores que fizeram um bom jogo contra o Flamengo também, dois jogadores que mereceram uma oportunidade de hoje poder estar em campo e que nos garantem também aquilo que é a combatividade necessária para este tipo de jogos.
4: Mister, boa noite. Arthur Mesquita, Rádio 98. Mais um empate em um jogo de ida de mata-mata, né? Todos os últimos jogos de ida do Cruzeiro contra o Goiás, contra a Chapecoense, também contra o Flamengo, terminaram em empate. Isso tem sido uma tendência na Copa do Brasil, chamou muita atenção nas oitavas e também na Libertadores, onde todos os jogos de jogo de ida desse primeiro mata-mata acabaram em empate. Como que você trabalha isso dentro do seu time? Foi um resultado, qual que é a sua avaliação sobre esse resultado? E agora, o que esperar do jogo da volta? Um Cruzeiro mais agressivo?
3: Essa coincidência de resultados, eu creio que não é por acaso, porque é aquilo que reflete o equilíbrio entre as equipas e também aquilo que é a ambição de cada uma das equipas para poder seguir em frente na prova, sabendo que há sempre

0: por dois momentos diferentes, que é o primeiro e o segundo jogo. Para nós não nos resta outra alternativa que não ter a ambição de poder ir ganhar o jogo na casa do adversário, porque sabemos que esse é o único caminho que nos permite continuar, e como lhe disse, esta Copa é para nós um grande objetivo e portanto estaremos, e com toda a certeza, preparados, determinados para fazer um resultado melhor do que este, não tendo sido este um mau resultado, mas é um resultado que deixa tudo em aberto para uma final já de Copa na casa do nosso adversário, onde nós temos que nos impor também e mostrar não só competência, mas também qualidade e determinação, sobretudo.
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2: Muito bem, tá aí, foram as palavras do Arthur Jorge, as perguntas ali feitas por jornalista após o empate contra o Atlético Mineiro, mas também teve reclamação, né, ali pelo lado do Cruzeiro também, é o lado extra-campo, né, sempre tem, né, teve reclamação ali do lado cruzeirense também, que a gente vai acompanhar também essas reclamações, né, o Cruzeiro acusou o Atlético Mineiro de pressão extra-campo, intuito de manipular a arbitragem, foram acusações feitas ali e eu vou trazer também a partir de agora na sala mista, né, do jogo ali, pelo dirigente do Cruzeiro, detonando a postura do Atlético Mineiro sobre a pressão, sobre a arbitragem, isso também foi colocado ali para toda a imprensa também, né, o Atlético Cruzeiro não deixa de ter discussões, ainda mais num jogo grande como esse, se tratando de Copa do Brasil, né, e é isso que eu vou trazer aqui, esse dirigente do Cruzeiro falando sobre a pressão ali, segundo ele, né, que houve ali para cima da arbitragem, ele deixou isso bem claro ali na zona mista com um jornalista ali, portanto, né, aliás, quando se trata de clássico, né, tudo isso tem, ainda mais quando se trata de Cruzeiro e Atlético, assim como vai ser internacional, né, mas vamos lá pro dirigente do Cruzeiro, na parte que ele fala ali sobre pressão de arbitragem que eu tô devendo aqui para vocês, vamos trazer então aí a fala do dirigente cruzeirense.
3: Boa noite a todos. Eu venho lamentar profundamente a declaração da direção do nosso adversário, com o intuito de querer condicionar tribunal, condicionar arbitragem, criar um clima ruim para o próximo jogo. O Cruzeiro vai sempre querer ganhar o jogo dentro do campo, confia na CBF, jamais vai fazer qualquer e ter qualquer tipo de conduta com o intuito de ganhar o jogo fora do campo e não dentro. A gente não vai aceitar esse tipo de conduta. Eu estou com um atleta hospitalizado por um choque de jogo e não, com o Cruzeiro não cola essa coisa de criar narrativa para pressionar arbitragem, tribunal, CBF, para condicionar o jogo da volta. Com o Cruzeiro não vai colar e a gente não vai aceitar esse tipo de coisa. O jogo se ganha dentro do campo.
4: Quem é o jogador, Espino? Pode falar?
3: É o Bruno.
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2: Muito bem, daí o Espina, né, dirigente do ali, falando que o Atlético tentou tumultuar ali, né, e o Cruzeiro não aceita esse tipo de atitude, né. Vamos lá agora pro lado atleticano, a gente já ouviu o lado cruzeirense, agora vamos lá pro lado atleticano, trazer o Domingues, trazer toda a rapaziada lá também do Atlético Mineiro ali, do Galo Forte e Vingador. Ele se retrata a respeito da entrada ali do Juan, ali o Caio Jorge, né, o jogador do Atlético é o de cabeça ali, o número 4, né, e aí o pessoal do Atlético meio que falou sobre essa entrada aí do Caio Jorge ali e botou uma, e aí o Espina tá falando que o pessoal do Atlético colocou uma certa pressão, né, vale a gente ressaltar, pra cima da arbitragem do jogo, e dizendo que o Cruzeiro não vai acertar esse tipo de pressão, porque já coloca a pressão, segundo ele, pra tentar interferir e botar uma pressão em cima da arbitragem do jogo de volta. Foi isso que quis dizer ali o Bruno Espina, o dirigente cruzeirense. Mas vamos lá trazer Eduardo Domingues, já que a gente trouxe aí o Caio Jorge, vamos também trazer o técnico do Atlético Mineiro, do Galo Forte Vingador, o argentino também, que deu entrevista coletiva. Vamos acompanhar o que disse aí Eduardo Domingues, treinador do Atlético.
5: Fica em aberto aí a decisão da atuação do seu time, que continua, né, com esse período de invencibilidade, agora 12 jogos, e tendo uma baixa na defesa, tendo que colocar um garoto muito jovem num clássico como esse, e ele saindo muito bem também. Queria que você falasse desse combo todo.
6: Oi, boa noite. Em relação ao que aconteceu com a saída de Juan, eu estou muito contente com Vitavo, que fez um grande jogo. Era muito difícil entrar em ritmo numa partida muito complicada, muito difícil, disputada, mas acreditamos no trabalho do dia a dia dele. Ele se preparou muito, está se preparando todos os dias, acredita o que faz, tem a qualidade mais que interessante. É um garoto que está crescendo muito. Está sendo acompanhado por os companheiros que acreditam em ele. Então isso é muito importante para nós. Eu acho que foi um jogo muito equilibrado. O segundo tempo eles melhoraram um pouco mais, pressionaram um pouco mais forte, encontraram um golaço. Mas também nós tivemos nossas oportunidades e também fizemos um golaço. E a série é equilibrada. Então temos que descansar, trabalhar e preparar o jogo que vem.
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2: Muito bem, tá aí um trechinho também de 2 minutos aí do Eduardo Domingues, né? O treinador do Atlético também, falando do jogo que fez aí o Atlético Mineiro, o Galo Forte Vingador, nesse empate de 1-1 na Copa do Brasil. O Atlético agora tem jogo no final de semana, compromisso pelo Campeonato Brasileiro contra o Vitória, e prepara para a partida de volta aí na próxima terça-feira contra a equipe do Cruzeiro. Tá aí no detalhe tudo para você desse primeiro duelo no Clássico Mineiro. Eu vou para um rápido intervalo comercial. Quando eu voltar, a gente tem esporte local. Vamos falar do nosso Campeonato Municipal de Futebol de Campo. Vamos continuar com Copa do Brasil. Vamos falar de Grenal. Vamos falar dos principais confrontos aí da Copa do Brasil que acontece hoje, nesta quarta-feira. Rápido break. 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
8: 11:26.
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0: Muito bem, de volta com o nosso Esporte Total, 11 horas 28 minutos no coração do Brasil. Estamos de volta. Já falamos aí de Cruzeiro e Atlético, daqui a pouco a gente segue com mais Copa do Brasil, porque agora é hora da gente falar um pouquinho do nosso esporte local, o esporte da nossa terra.
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0: Marquinhos Vale. Vamos lá, vamos de esporte local. Ontem tivemos jogaço de bola, primeiro jogo que define ali o primeiro semifinalista ali do Campeonato Municipal de Futebol de Campo. Jogos de quartas de final na noite de ontem no Estádio Municipal Irineu Spentoff. Essa transmissão foi ao vivo aí, narração do Clebson Fernandes pelo canal da Secretaria de Esporte, Cultura e Lazer. Comentei o jogo, Luiz Otávio Costa Lima na produção e também lá onde era o nosso amigo Gago, a revelação aí nas imagens aí pra você. E o detalhe é o seguinte, viu? A equipe, todo mundo falava do jogo Juventude Serrinha, né? A equipe do interior se enfrentaram ontem às 19 horas, valendo vaga aí, portanto, na semifinal. E olha, o Juventude penou, amigo. O Juventude penou pra bater a equipe Serrinha. E vou falar mais, tá? A Serrinha teve desfalque, né? Alguns jogadores da Serrinha não compareceram e teve chance pra ganhar o jogo, principalmente nos primeiros 15, 20 minutos ali. O Juventude fez de tudo, mas de tudo pra tomar o gol. A Serrinha teve 3 chances, só que não aproveitou, né? Já dizia Muricy Ramalho, né? Se você não faz, a bola pune. No segundo tempo, numa bola do Francisco pro Vitinho, o Vitinho acabou fazendo o gol, né? Ali já quase aos 40, 38 por aí, chegando aos 40 ali, conseguiu fazer o gol da equipe do Juventude, que deu a classificação pro Juventude pra semifinal. Mas confesso que até eu fiquei surpreso com a forma que a Serrinha jogou, apesar de todos os problemas enfrentados ali. Pra mim, o boiadeiro gigante lá atrás nessa equipe da Serrinha, o boiadeiro na marcação, né? Claro, destaque ali, portanto, pra equipe ali, o Ada, que se movimentou bastante nesse jogo de ontem, né? Vale a gente ressaltar ali também. E o Vitinho, claro, que fez o gol, inclusive foi escolhido craque do jogo aí, nome do Viveiro do Gauchinho. Quero mandar um abraço ao nosso amigo Madruga, Ronaldo Portela, aí obrigado, um troféuzinho da mais tarde aí, a partir do agora do meio de gente vai estar divulgando a arte do craque do jogo ontem, que foi o Vitinho aí, que foi o escolhido craque do jogo, que marcou o gol da vitória do Juventude. Juventude passou, né? Mas olha, vou te falar, viu, pra quem apontava o Juventude como favorito, favoritaço ali, que ia golear, se decepcionou com o jogo de ontem, né, que o Juventude fez, porque a Serrinha caiu, amigo, caiu, perdeu, tá eliminada, mas caiu de pé, diante de um gigante que é a equipe do Juventude. Não sei o que aconteceu com o Juventude ontem, não sei se faltou o professor Amós ali, vale ressaltar, o professor Amós não tava muito bem de saúde, né, não compareceu ontem pra gente, que não tava muito bem de saúde, né, vale a gente ressaltar, mas o Juventude não se achou. Mas de qualquer forma, é o primeiro classificado aí pra semifinal, tá classificada a equipe do Juventude. Parabéns a todos que correram, se dedicaram ontem nesse jogo no Campeonato Municipal de Futebol de Campo, na realização da Prefeitura Municipal de Água Boa e da Secretaria de Esporte, Cultura e Lazer. Hoje tem mais um jogaço no estádio Irineu Spentoff a partir das 19h30, tá? Visa Gol, meu amigo, Visa Gol do presidente Maurício, encarando, claro, Jardinagem Imperador lá do presidente Bruno. Duelo aí, portanto, para confirmar mais um classificado aí para semifinal nesse duelo de quartas de final hoje lá no estádio Irineu Spentoff. Por isso, você é o nosso convidado para estar lá presente. Quem não for também pode estar assistindo aí também, assim como foi ontem transmitido. Hoje também será transmitido no canal da Secretaria de Esporte, Cultura e Lazer. É mais um jogaço aí pra você acompanhar. Então você não pode perder esse grande jogo hoje também do nosso campeonato municipal, que agora é daquele jeito. É mata-mata, quem não passa dá adeus, quem passa festeja e vai às semifinal aí do nosso campeonato municipal, né? Então um abraço aí pra todo mundo aí, a galera que tá participando do campeonato municipal. E eu quero falar também desse grande evento que veio aí na Água Boa. Nem Água Boa, né? No final de semana. Gente, vai ser na SPM, tá? Eu tinha falado no estádio ontem, né? Mas mudou a localidade. O Jales me passou que mudou a localidade ali de onde vai acontecer, né, a Copa Estadual de Base, né, de futebol 7, etapa Água Boa, sub-8, sub-10, sub-12, sub-14. Então tá no banner ainda, tá o Estádio Municipal Irineu Spentoff, mas vai ser na ASPM, segundo o adjunto de esporte, o Jale Machado, passou do dia 29 e 30, sábado e domingo aí, portanto. Informação pelo 669-9988-7339, falar com o Jale, Secretaria de Esporte, Cultura e Lazer, Prefeitura Municipal de Água Boa, realização ali da Federação Mato Grossense Futebol 7, né, que está realizando, e o governo do estado de Mato Grosso, juntamente com a CECEL, aí promovendo essa etapa aqui na cidade de Água Boa, na cidade coração do Brasil. Então tá aí, portanto, o nosso esporte local. Você é o nosso convidado para esse jogão de hoje. Vale a gente ressaltar entre Visa Gol e Jardinagem Imperador a partir das 19h30. Baita jogo hoje para você conferir. Muito bem, são 11h33, 11h33 no coração do Brasil. Quero falar aqui da Série B, né? Na Série B ontem o Atlético Goianiense passou o rodo, rapaz, pra cima do Botafogo de São Paulo, conseguiu um belo resultado, 3-0, e o Juventude assumiu a liderança ao bater o CRB, né? Lembrando que faltavam esses dois jogos pra complementar aí a 24ª rodada da Série B. Juventude 2-1 no CRB, assumiu a liderança, viu? Juventude 45 pontos, o Criciúma é o segundo com 44, o Vila Nova, tá feliz, é o Luizinho, meu amigo Quintanilha, essa galera, Márcio Farofa, Vila Nova na terceira colocação com 41 e Novo Horizontino em quarto com 40. Quinta colocação da Série B, Fortaleza tem 40 pontos, sexto Sport 38, sétimo CRB 36, o oitavo aí Operário, Operário do Paraná, tá? O Operário aí, portanto, é ali o oitavo colocado, o nono Atlético Goianiense 36, após a vitória de ontem, né? O Atlético Clube de Minas Gerais era décima com 34, décimo primeiro Goiás 33, décimo segundo Cuiabá 33, décimo terceiro São Bernardo 32, décimo quarto Botafogo de São Paulo, décimo quinto Náutico, décima sexta colocação, né? Ali pro Avaí, que tem 29 pontos. A zona de rebaixamento, 17 no Ceará com 28, é o primeiro na zona, o Londrina é o 18º com 21, tá na zona do Londrina, o América Mineiro, que pra mim já caiu pra ser, tá na 19ª colocação com 11 pontos, e a Ponte Preta também, que já desceu também, né? 20ª ali, posição com 10 pontos, tá aí. O artilheiro continua sendo o Mikael do CRB, 15 gols marcados. Vice-artilheiro, Robson, né, do Novo Horizontino, com 13. E o quem tá na terceira colocação na artilharia, o Bruno Santos, ele que é do Londrina, com 11 gols marcados, tá aí. Tudo da Série B do futebol brasileiro, a gente passando a limpa também aqui na Série B pra você. Da Série B, a gente volta pra Copa do Brasil. Hoje tem Peixe, hoje tem Santos na Copa do Brasil, mas hoje também, amigo, sabe quem que joga? Hoje também tem Palmeiras e Santos, e hoje tem Vasco da Gama e Vitória. Vamos para as informações. Primeiro vamos começar com o Paulista aqui, o clássico paulista. Neymar já é desfalque, viu, santista? Meu amigo Betão, essa galera toda aí, quero mandar um abraço pro meu amigo Pé de Mola, tá se recuperando bem, graças a Deus, né, que é santista fera. Hoje então o Palmeiras joga em casa, primeiro jogo em casa contra a equipe do Santos, e a gente vai ali, portanto, para trazer as principais informações das duas aqui. Vamos pro lado palmeirense primeiro.

Palmeiras e Santos se enfrenta aí a partir das 21h30 aí, portanto, nesse grande duelo, direto da belíssima arena do Palmeiras, duelo da Copa do Brasil. Você vai acompanhar com exclusividade aí no Premier, Globo, todo mundo passando aí, portanto, esse grande jogo, né? Muito bem, vamos lá então para os detalhes. Palmeiras e Santos se enfrentam aí nesse grande duelo de Copa do Brasil pelas 21h30 horário de Brasília no Nelbank Park, pelo confronto de ida das quartas de final da Copa do Brasil. No confronto de volta, para decidir a classificação, as quartas de final será no dia 2, aí portanto, às 21h30 na Vila Belmiro, né? Assim define o sorteio dos confrontos, né? Aí portanto, vale a gente de ressaltar. O Palmeiras conseguiu se recuperar na temporada depois de uma oscilação, né? O momento na liderança do Campeonato Brasileiro de 6 pontos, a equipe também avança. Avançou na Conmebol Libertadores e chegou à Copa do Brasil ali, né? Almejando as 3 competições e 3 títulos ali, pelo menos é o que está desejando o torcedor do Verdão, né? O técnico Abel Ferreira conquistou uma vez ainda em 2020 a sua primeira temporada do clube, depois foi eliminado algumas vezes ali por times inferiores, né? Mas busca aí superar desafios e conquistar. O Santos vive um momento de regularidade depois da pausa do calendário da Copa do Mundo. Apesar do empate com o Mirassol no domingo, né, passado, a equipe chega para o confronto com o rival com 2 objetivos, né? Está fora da zona de rebaixamento do Brasileirão e avança às quartas de final da Copa Sul-Americana, mesmo com uma equipe reserva contra o Maracuá do Equador. O time encara a Copa do Brasil como uma das suas prioridades, mas tem um grande adversário pela

frente, vale a gente ressaltar, né? Vamos lá então por detalhes aí, portanto, desse jogo. O Globo vai transmitir para todo o Brasil, né? Aí, portanto, já falei, tem transmissão do GE, tem várias transmissões aí para quem quiser acompanhar esse jogo da Copa do Brasil. Técnico Abel Ferreira, como é que monta o Palmeiras para esse jogo? Como é que vem o Verdão? Como é que vem o Alviverde? Dá-lhe a galera palmeirense, tudo na expectativa aí do Verdão. Dá-lhe Palmeiras!

0: Isso, e tudo na expectativa aí do Verdão. Dá-lhe Palmeiras! Palmeiras vem a campo com Carlos Miguel no gol. Robinho Júnior pra viajar, viu? A Itália pode ser vendido logo, logo aí, né? O Robinho Júnior ali é um jogador, acho que é o filho do Robinho, né? Ali tem proposta ali, o Santos liberou ele pra viajar. Mas vamos lá pra escalação agora do Peixe. Vamos trazer detalhes do Peixe, trazendo as principais informações aqui do Santos Futebol Clube. Como é que vem o Santos pra esse jogo, pra esse duelo? Eu tenho o hino do Santos aqui, deixa eu só dar uma olhada aqui se eu tenho o hino do Peixe aqui, portanto, eu acho que eu não tenho ele aí. Eu não baixei, rapaz. Não é possível eu não ter o hino do Peixe aqui. Deixa eu dar uma olhada aqui, ver se eu coloco. Não, acho que eu não tenho, né? Não, não tenho aqui o hino do Santos Futebol Clube aqui pra gente colocar, que a gente vai falar do Santos. Mas eu não baixei aqui o hino do Santos. Tá faltando que a gente mudou a playlist aqui, né? E eu ainda não compartilhei aqui com o hino do Santos. Mas vamos lá. Vamos então para as informações do Peixe aqui do Santos Futebol Clube. O Santos vem com Gabriel Brazão do gol, Ilharão, Arão, Luan Pérez, né? São os dois jogadores ali, portanto, que faz a defesa, né, da equipe santista. Aí a gente tem o Ilharão, aí o Ilharão, Luan Pérez, Igor Vinícius Escobar, João Schmidt, Olívia ali no meio de campo, Gabriel Bontempo, Boriel e Roleise, além do Gabriel Barbosa no ataque. O time do Santos não tem o Neymar. O Neymar desfalca ali porque está sentindo, segundo as informações do departamento médico do Santos. O Neymar virou desfalque aí, portanto, para a equipe do Peixe, né? Quem apita o jogo? Apto Bruno Arleu de Araújo, do Rio de Janeiro. Assistente número 1, Rodrigo Figueiredo, Henrique Correia. O número 2 é o Thiago Henrique Neto Correia. Aí, portanto, então tá aí, o VAR será o Rodolfo Trax Marques do Paraná. Tá aí, tudo desse duelo entre Palmeiras e Santos na casa do Palmeiras. É apenas o primeiro confronto, né? Jogo difícil aí pro Santos, né? Encarar a massa palmeirense hoje dentro do Nelbanco Park. Mas o Santos, apesar do desfalque, não vai contar com o Neymar. O Santos vem se preparando para a competição, segundo as informações ali pelo lado do Peixe. São 11 horas e 41 minutos. Vamos para o nosso intervalo comercial. Na sequência, eu volto para falar de Vasco e Vitória. Hoje também tem Vasco e Vitória. Será que hoje dá, ô Renato Beraldo?
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3: 11:41.
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0: bem, estamos de volta com o nosso Esporte Total, 11 horas e 46 minutos no coração do Brasil. Deixa eu só, eu falei ali do jogo do Santos e do Palmeiras e falei que o Neymar estava fora, né? O Neymar está fora do clássico entre Palmeiras e Santos, o camisa 10 será preservado nessa noite, mas estará em campo contra o Corinthians, tá? Lembrando que o Santos encara o Corinthians no domingo pelo Brasileirão. E no jogo de volta da Copa do Brasil contra o Palmeiras na Vila Belmiro, com certeza ele está disponível, né? Mas para esse jogo no Allianz Parque, o Neymar será desfalque do Santos, né? Na partida contra o Palmeiras hoje às 21 horas e 30 minutos, pelo horário de Brasília. O Santos chegou a divulgar uma lista de relacionados com a presença do jogador. No entanto, dos 25 jogadores presentes na listagem, Neymar e outros atletas serão cortados e ficarão fora da partida. É a informação que pintou agora há pouco. Camisa 10 treinou com o elenco nesta terça-feira no CT Rei Pelé, mas não embarcou com a delegação rumo à capital paulista. A ideia do Santos era manter o mistério sobre a presença ou não do seu principal jogador na partida desta noite. Neymar resiste a jogar em gramado sintético, nele, que sempre tem problemas ali com lesões quando é gramado sintético. Então, por isso, a diretoria do Santos resolveu, né, juntamente com a comissão técnica, preservar o camisa 10 aí para esse jogo. Tá aí no detalhe para você aí tudo que você precisa saber desse grande jogo aí entre Palmeiras e Santos. Seguindo aqui, vamos lá para Vitória, vamos lá para Vascão da Gama e Vitória. Como é que tá as expectativas do gigante da colina, do Vascão da Gama? Alô, a nação vascaína. Hoje é Copa do Brasil, o Vasco costuma jogar muito bem, eliminou o Fluminense na Copa do Brasil, só que o Vitória também vem bem demais, vale a gente ressaltar aí na Copa do Brasil, né? O Vitória vem bem também nessa Copa do Brasil, né? Mas o Vascão, meu amigo, se quiser se recuperar, o Vascão vai ter que se virar. Essa é a grande realidade a respeito do Vasco da Gama, do gigante da colina. Então vamos que vamos aí, portanto, com as principais informações desse jogo, deste duelo entre Vasco da Gama e a equipe do Vitória. Já tem escalação, definição, como é que tá tudo definido para esse jogo de logo mais. Aí, portanto, mais um clássico aqui da Copa do Brasil. É clássico, né? Vitória e Vasco também é um clássico. Ali, modesta parte, Vitória do Nordeste, Vasco do Rio de Janeiro. Mas é um jogo que vai ser interessante, eu acredito, principalmente o Vitória vem jogando muito bem, o Vasco vem numa derrapagem nas outras principais, principalmente no Campeonato Brasileiro. Mas na Copa do Brasil, o Vasco vem num segmento bacana, né? Vale a gente ressaltar, né? Se manter a mesma performance, com certeza será um grande jogo. Transmissão TV Globo Premier, para quem quiser assistir, tá? Vamos lá então pro detalhe ali. Vasco e Vitória, vamos fazer um resumo então das paixões aí das torcidas pelas duas equipes, tanto pelo lado do Vitória, como também pelo lado do gigante da colina, do Vasco da Gama. Vamos trazer um pouquinho de história, um resumo do que é esse confronto pro torcedor que tá em casa poder acompanhar aí um pouquinho de ambas as equipes.
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2: Amor, quando Vasco e Vitória se enfrentam, como é que fica o seu

0: coração.
1: É, pode ter certeza que o coração bate mais forte, né? Pelo carinho, pelo respeito, pela admiração que eu tenho por esses dois clubes.
2: Além de tudo isso, Ramon Menezes tem também grandes conquistas com as duas camisas.
1: Com a camisa do Vitória, né? Eu fui 4 vezes campeão baiano, fui campeão da Copa do Nordeste, chegamos à final da Copa do Brasil. Por outro lado, eu fui campeão brasileiro, fui campeão da Libertadores, né? Um dos títulos mais importantes da minha história enquanto atleta foi vestindo a camisa do Vasco.
2: Dois clubes que cruzaram o caminho dele ao longo da carreira, também no papel de rival.
1: E tinha uma situação que eu treinava muito, que era a cobrança de falta, né? Uhum. Eu fiz um gol muito bonito contra o Vitória em 99, uhum, em São Januário.
2: Já em 2008, no Barradão, Ramon maltratou os vascaínos. Contribuiu numa goleada por 5-0 do Vitória.
3: Ramon, número 10!
2: Mas no ano seguinte, não conseguiu ajudar o Vitória a eliminar o Vasco nas quartas da Copa do Brasil.
3: Empate de 1-1 e deu o Vasco da Gama.
0: E você já tá na história do Vasco pelos títulos que você conquistou. Mas em 2020, o GE.Globo fez uma enquete e você foi eleito o maior ídolo da história do Vitória. Não é pouca coisa isso, né?
1: Isso é motivo de muito orgulho, né? Durante um bom tempo, eu fui o maior artilheiro do Barradão, né? Com 44 gols. E um reconhecimento do torcedor, que isso é muito legal, né? Muito bacana.
2: Ramon voltaria aos dois clubes, já no papel de treinador. Agora, na Copa do Brasil, será um dividido torcedor.
0: O que você está imaginando para esses dois confrontos?
1: Não tem um favorito, né? Eu acho que vão ser dois grandes jogos.
0: E eu vou te poupar da pergunta se você tem um favorito para quem você vai torcer. Você quer dizer?
1: Eu quero ver um grande jogo.
2: Ele até falou durante 1 minuto e 15 segundos. Analisou vários aspectos dos dois times, mas...
0: O Ramon era um bom driblador, ele rodou, rodou, rodou e não respondeu, mas tá tudo certo.
4: Aí, grande ídolo, Ramon, tanto do Vasco, ganhou vários títulos, né? 4 campeonatos baianos, Copa do Nordeste, foi uma final da Copa do Brasil, já pelo Vasco ganhou Libertadores, ganhou o Brasileiro, realmente ídolo das duas torcidas, né? Tão melhor sentindo o sofá, né, o Ramon? Tá certinho ali, driblou, driblou e não respondeu pra quem que vai torcer. Tá certo aí o Ramon Menezes, grande ídolo aí das duas equipes, né? Vasco e Vitória abre o confronto das quartas de final da Copa do Brasil nesta quarta-feira, 21h30 em São Januário. A partida será transmitida ao vivo, TV Globo, Sport TV e Premier, para quem quiser acompanhar. O duelo segue assim, da seguinte forma: escalação pelo Pedro Emanuel, treinador do Vascão, manda o gigante da colina a campo. Alô, a nação vascaína! Alô, Japão! Léo Jardine no gol, Rob Renan e Carlo Cuesta são os dois zagueiros. Ali tem Paulo Henrique, cuiabano, os dois laterais. O primeiro volante é o Santiago Souza, Thiago Mendes e o Tietê, ali formando a trinca de meio de campo. Andréas Gomes, Adson e o Colídio no ataque do Vasco. Esse é o time comandado aí, portanto, pelo português Emanuel, para esse grande duelo aí contra o Vitória. Tá aí o time do Vasco formado e escalado, né? Já o Jair Ventura, que é o técnico do Vitória, Jair Ventura manda Luca Arcanjo, bom goleiro esse Luca Arcanjo, hein? Pega muito esse goleiro do Vitória. Vai no gol, Luan Cândido e Kaká são a dupla de zaga. O Brits e o Ramon ali são os dois laterais. A gente tem o Wallace como primeiro volante, meio de campo, Emanuel Martínez, Zé Vito, Mateuzinho e Eric são os pontas. E no ataque tem ele, René. Esta é a equipe aí armada pelo Jair Ventura para esse duelo contra o Vasco da Gama, aí na casa do Vasco em São Januário, né? O árbitro do jogo será o Matheus Delgado Candanzan, né? O assistente número 1, Danilo Ricardo Simo Matias, tá? O número 2, o Alex Ribeiro, e o VAR será o Daniel Nobres Brins. Tá aí tudo de Vasco da Gama encarando a equipe do Vitória pela Copa do Brasil. Então tá aí tudo resumindo pra você aí jogos de hoje da Copa do Brasil. Lembrando que amanhã a gente tem Grenal, hein? Meu amigo, o clima já tá tenso lá no sul aí pro Grenal entre Vasco, entre Internacional e Grêmio, né? Então amanhã, que amanhã é o dia do jogo, a gente fala desse Grenal, das expectativas, perspectiva ali para esse grande jogo também, para esse duelo. Gente, por hoje é isso, né? Quero aqui mandar um abraço e agradecer o carinho da audiência, lembrando mais uma vez que hoje a gente segue com o nosso campeonato municipal a partir das 19h30, direto lá do estádio municipal Irineu Spentoff. Você não pode perder. Visa Gol, Futebol Clube versus Jardinagem Imperador. Transmissão ao vivaço no

canal da Secretaria de Esporte, Cultura e Lazer pelo YouTube. Hoje, narração de Marquinho Vale, comentários de Clebson Fernandes, imagens aí do nosso amigo Wellington Gago, trazendo tudo para você direto lá do Estádio Municipal Irineu Spentoff, aqui na cidade coração do Brasil, tá? Então tá aí feito o convite, se você puder ir lá e acompanhar o jogo de perto, né? Lá das arquibancadas do Estádio Municipal, bacana também, vamos juntos lá, portanto, para esse grande jogo, para esse grande duelo na realização da Prefeitura Municipal de Água Boa, da Secretaria de Esporte, Cultura e Lazer, promovendo o melhor do esporte para você na cidade coração do Brasil. Lembrando que após o Campeonato Municipal de Campo, a gente vem aí com o Campeonato Society, modalidade veterano, masculino e feminino. Esporte não para aqui na cidade de Água Boa. Gente, valeu, forte abraço. Até amanhã, quinta-feira, com mais uma edição do nosso Esporte Total. Boa sorte para os vascaínos, boa sorte para o torcedor do Vitória no jogo de logo mais. Boa sorte também para os palmeirenses e também para os santistas. Forte abraço a todos, valeu e até amanhã. Tchau, fui!

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7: 11:58.
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0: 11:59.
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4: Quarta-feira, 26 de agosto de 2026, está começando no seu rádio a edição 4823 do Jornal Mato Grosso no Ar, o maior programa de rádio jornalismo do estado de Mato Grosso.
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4: Eu sou Mariana Ramon e destaco as principais notícias de hoje para você que nos acompanha por uma das dezenas de emissoras de rádio que veiculam o Jornal Mato Grosso no Ar. Corpo de jovem desaparecido é encontrado em rio por pescadores. MPMT lança concurso com foco no combate à violência no namoro entre adolescentes. Homem é preso após tentativa de homicídio em rodoviária. Mato Grosso ganha espaço nas exportações de frango. Vamos conferir também as cotações dos mercados agrícola e pecuário.

0: agora uma breve reflexão que está no livro de João, capítulo 16, versículo 24.
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0: Caso você queira interagir com nossa equipe, entre em contato conosco pelo e-mail jornalmatogrossonoar@gmail.com. Faremos nosso primeiro intervalo e voltaremos com as notícias.
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1: Meio-dia e 4 minutos.
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1: Meio-dia e 5 minutos.
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1: Abrimos este bloco de notícias com a previsão do tempo para o estado de Mato Grosso.
4: Chuva ou sol, frio ou calor. Vamos de previsão do tempo.
1: Segundo a agência Climatempo, Clima e Previsão, o tempo nesta quarta-feira em Mato Grosso vai ser de sol intenso e muitas nuvens. A temperatura no estado permanece estável e terá a mínima de 22 e máxima de 40 graus.
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1: O corpo de um jovem que estava desaparecido desde o dia 14 foi encontrado por pescadores no Rio Celeste, no interior do estado. A polícia investiga o caso. A reportagem é do Rômulo Bessa.
5: O corpo do jovem de 28 anos de idade foi encontrado no início desta semana, no Rio Celeste, próximo ao município de Vera. A vítima havia sido vista pela última vez com vida no dia 14 deste mês, quando sofreu um assalto seguido de sequestro em uma propriedade rural no município de Sorriso. Segundo as informações apuradas, no momento do crime foram efetuados disparos de arma de fogo. Conforme a polícia, foram subtraídos uma motocicleta Bros e uma picape Strada no dia do crime. A picape foi encontrada queimada no dia seguinte. Dois jovens haviam sido levados, sendo que um conseguiu fugir dos criminosos. Nesta semana, após pescadores suspeitarem de uma cena no rio, equipes das forças de segurança foram novamente acionadas. O cabo Diogo, do Corpo de Bombeiros Militar, falou sobre o caso.
6: A Polícia Civil entrou em contato com a nossa equipe aí para estar recuperando um corpo, né? Que pescadores localizaram já no rio lá, né? A nossa guarnição deslocou agora juntamente com a Polícia Civil, Politec, para poder fazer a recuperação desse corpo. O corpo já estava boiando, né? Enroscado nas gaiadas lá, em bastante estado de decomposição, né? Já bem avançado. A nossa equipe recuperou ali o corpo, trouxe até as margens para a Politec dar os procedimentos, né?
5: Até a finalização desta edição, não foram atualizadas as informações sobre a identificação ou localização dos suspeitos. De Sorriso, Rômulo Bessa para o Jornal Mato Grosso no Ar.
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1: O Ministério Público de Mato Grosso, MPMT, lançou o concurso Ou Lá em Casa, Nem Lá em Casa. A iniciativa tem um foco no combate à violência no namoro entre adolescentes. Quem traz os detalhes é o Sérgio Pastor.
7: O concurso integra o projeto Florescer, desenvolvido pelo Núcleo das Promotorias de Enfrentamento da Violência Doméstica e Familiar.

0: Família, Espaço Caliandra, do Ministério Público de Mato Grosso. Poderão participar estudantes do primeiro e do segundo ano do ensino médio de escolas da rede estadual de Cuiabá. Os jovens deverão formar equipes de até 3 integrantes para produzir vídeos curtos destinados às redes sociais sobre a violência dentro do relacionamento afetivo entre adolescentes. A promotora de justiça, Claire Vogel, deu detalhes do concurso e de quem pode participar.
1: Esse é um concurso que é a segunda etapa do projeto Florescer. Então, nós estivemos durante todo o ano, né, desde agosto de 2025 até agora, agosto de 2026, nas escolas de ensino médio da capital de Cuiabá. E todas essas escolas já visitadas pelo projeto e outras escolas, mesmo que a gente não tenha ido, então todas as escolas de Cuiabá que tenham um nível médio, né, primeiro, segundo ano principalmente, estão aptos a participar do concurso.
0: As inscrições seguem até 30 de setembro no site do Observatório Caliandra. Claire Vogel explicou qual a duração do vídeo e como será o trabalho feito pela comissão julgadora.
1: O edital já foi publicado, já está lá no site do Observatório Caliandra, disponível o regulamento com todas as regras, todas as minúcias referentes ao concurso. O vídeo, ele precisa ter de 90 segundos até no máximo 2 minutos. E a gente vai receber esses vídeos até o dia 30 de setembro. Então, a partir de hoje, até 30 de setembro, as inscrições estão abertas. Todos os que se inscreverem e estiverem ok, porque a gente tem algumas regrinhas, né? Que precisa ter o nome da escola, o nome dos estudantes, né? Todas essas informações e precisa estar dentro dessa temática que é a prevenção à violência, especialmente dentro dos relacionamentos juvenis. E aí ele vai passar nessa primeira fase por um júri técnico que vai fazer todas essas análises e os 12 melhores vídeos, né? Serão semifinalistas, irão para uma segunda etapa que é a votação popular.
0: Entre 2025 e 2026, o projeto Florescer realizou 78 rodas de conversa em 15 escolas e alcançou 2.545 participantes. Somente em 2026, foram 46 encontros, com 1.927 estudantes de 9 instituições de ensino. A promotora de justiça pontuou sobre o trabalho desenvolvido pelo projeto Florescer.
1: Eram rodas de conversa, a gente não fez para muitos alunos ao mesmo tempo, então é trabalhar com eles, discutir, ouvi-los, então foi um trabalho realmente bem minucioso. E aí a gente percebe, né, e isso foi uma devolutiva que nós recebemos das equipes multiprofissionais, da Seduc, das escolas que nós estivemos, que todas as vezes que a gente esteve nos locais, aumentou as demandas de denúncias. Então a gente percebe que aqueles adolescentes que às vezes viviam num lar violento, tinham contato com a violência, não tinham conhecimento, não tinham uma oportunidade para denunciar.
0: A iniciativa tem o objetivo de ajudar os adolescentes a identificar sinais de abuso, conhecer os caminhos para buscar ajuda e construir relações baseadas em respeito, diálogo, igualdade, confiança e liberdade. De Brasília, Sérgio Pastor, para o Jornal Mato Grosso no Ar.
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3: Foragidos da Justiça de Mato Grosso usavam o Complexo do Alemão, no Rio de Janeiro, como refúgio e base para continuar articulando o tráfico de drogas em Cuiabá. A informação foi divulgada pela Polícia Civil durante a Operação Dark Holt, deflagrada nesta terça-feira contra uma estrutura do Comando Vermelho que atuava no eixo Mato Grosso-Rio de Janeiro. Segundo as investigações, os criminosos mantinham uma rotina aparentemente normal na comunidade, enquanto continuavam coordenando ações criminosas em Mato Grosso. Um dos investigados, apontado como braço direito da liderança, foi preso na semana passada ao deixar o Complexo do Alemão para frequentar uma academia. O principal alvo, conhecido como Batman, continua foragido no Rio. A polícia afirma que o complexo funcionava como uma estrutura de proteção e apoio para foragidos, integrantes armados e pessoas ligadas à liderança da chamada Tropa do Batman. A investigação também identificou uma frota de veículos de luxo usada pelo grupo e exibida nas redes sociais. 5 carros avaliados em cerca de R$ 1,5 milhão foram sequestrados. Ao todo, a operação cumpre 9 mandados de prisão preventiva e 3 de busca e apreensão. 2 alvos foram presos nesta terça-feira em Várzea Grande. A ação da GCCO e da Draco busca atingir os setores financeiro, operacional, logístico e patrimonial da organização. E segundo a Polícia Civil, demonstra que criminosos

0: criminosos foragidos em outros estados continuam no alcance das autoridades de Mato Grosso.
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0: Senado Federal analisa propostas sobre PIX, criptomoedas e segurança financeira digital. Confira os detalhes com a repórter Marcela Cunha.
2: No Senado, a proposta sobre o sistema financeiro, que está na etapa mais avançada de análise, é a que inclui o PIX na Constituição. Já aprovada pela Comissão de Constituição e Justiça, a PEC 65 determina que o Banco Central tenha competência exclusiva para operar e regular o sistema de pagamentos instantâneos. O texto também garante a gratuidade do PIX para pessoas físicas e impede que a operação seja transferida a terceiros. A proposta está pronta para votação no plenário. A senadora Tereza Cristina, do Progressistas de Mato Grosso do Sul, afirmou que a medida também busca dar ao Banco Central estrutura para acompanhar as transformações tecnológicas nas operações.
3: Gente, o PIX, todo dia, quantas transações do PIX tem e a gente não tem funcionários no Banco Central para trabalhar, né, essa modernidade que é o PIX, esse patrimônio do Brasil, mas falta gente para fiscalizar.
2: O Senado também discute medidas para proteger quem investe em criptomoedas e outros ativos virtuais. Um projeto pronto para a pauta da Comissão de Assuntos Econômicos exige que o dinheiro dos clientes seja mantido separado do patrimônio das empresas que oferecem esses serviços. A proposta também determina o uso de contas individualizadas nas transferências entre clientes e plataformas e exige autorização da Comissão de Valores Mobiliários para negociação de determinados produtos financeiros. As fintechs, que são uma espécie de banco online, também são alvo de propostas de regulamentação. Um projeto apresentado neste ano cria normas gerais para essas empresas e prevê uma regulação de acordo com o tipo de atividade e o risco envolvido. O texto inclui medidas de proteção dos clientes, segurança dos serviços e controle sobre o uso de dados pessoais. Outra proposta busca combater as chamadas contas de passagem, usadas para movimentar rapidamente dinheiro obtido em golpes e outras atividades ilegais. O projeto prevê medidas para identificar, rastrear e bloquear esse tipo de movimentação. Da Rádio Senado, Marcela Cunha.
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0: 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Após o intervalo, voltaremos com mais notícias.
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10: Meio-dia e 18 minutos.
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7: Meio-dia e 20 minutos.
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9: O Jornal Mato Grosso no Ar volta agora com a previsão do tempo para a capital mato-grossense.
8: Chuva ou sol, frio ou calor. Vamos de previsão do tempo.
9: Segundo a agência Climatempo, Clima e Previsão, o tempo nesta quarta-feira em Cuiabá vai ser de sol com muitas nuvens durante o dia e períodos de céu nublado, noite com poucas nuvens. A temperatura na capital permanece estável e terá a máxima de 37 graus.
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9: Um homem foi preso pela polícia militar na cidade de Cáceres, suspeito de participar de uma tentativa de homicídio na rodoviária. Outro suspeito também é procurado. Confira os detalhes com o Rômulo Bessa.
10: A tentativa de homicídio aconteceu na manhã de ontem na rodoviária de Cáceres, quando um homem estava no interior de uma lanchonete e foi alvo de disparos de arma de fogo. De acordo com as informações apuradas, a vítima havia recém-chegado no local, quando dois homens chegaram em uma motocicleta para efetuar os disparos. A polícia investiga sobre uma possível armadilha, com a participação de uma suspeita. O sargento Jonathan, da Polícia Militar, falou sobre o caso.
11: De prontidão, todas as viaturas empenhadas desceu até o local. O Corpo de Bombeiros também fez presente. Graças a Deus, não teve muito risco. O alvo foi atingido na parte da mão. As informações que nós temos é que veio de ônibus uma menina que, ao chegar, desembarcar na rodoviária, ficou esperando esse alvo chegar. Ao chegar, pelo que parece, já tinha esses dois suspeitos já de prontidão ali para executar o crime. Na situação que ele adentrou na lanchonete, dentro da rodoviária.
10: Após investigações, um dos suspeitos foi encontrado pela polícia. Segundo o sargento, a motocicleta também foi apreendida.
11: Junto com os serviços de outras guarnições de diligência, logramos êxito em encontrar um dos participantes, que é o que estava pilotando a moto. Até o momento ainda nós não conseguimos encontrar o autor do fato, nem tampouco a arma de fogo utilizada. Estamos continuando em diligência para ver se encontra todos os elementos envolvidos.
10: As diligências da Polícia Militar continuam para localizar outros envolvidos. De acordo com as informações apuradas, a vítima não corre risco de morte. De Sorriso, Rômulo Bessa, para o Jornal Mato Grosso no Ar.
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9: Os eleitores facultativos tiveram alta no número de idosos 70+ e queda entre analfabetos e jovens de 16 e 17 anos. O repórter José Carlos Oliveira tem os números.
12: Jovens de 16 e 17 anos, idosos acima de 70 anos e analfabetos estão livres do comparecimento obrigatório às urnas. A Constituição dá a eles o direito do voto facultativo, ou seja, votam se quiserem. O cientista político Carlos Oliveira relembra um pouco da história do voto no Brasil para destacar a relevância de efetiva participação dos eleitores facultativos.
13: É importante a gente mencionar isso, que durante muito tempo, mais de 100 anos no Brasil, os analfabetos não puderam votar. Porque para conseguir votar, a maior parte da população teve que lutar muito. Durante muito tempo, o voto era por questões financeiras, era o que a gente chama de voto censitário. Então, para poder votar, normalmente tinha que ser homem, tinha que ter posses. Então, agora, com a inclusão de analfabetos e a abertura para os votos facultativos também, ampliou a possibilidade do cidadão participar. É fundamental para a democracia que todo mundo vote para se sentir representado, para se sentir participante de todo o processo de construção da nação.
12: Para as eleições de outubro, o Tribunal Superior Eleitoral registra 5,5 milhões de analfabetos, equivalentes a 3,4% do eleitorado. Os jovens de 16 e 17 anos somam 1,6 milhão eleitores, ou seja, 1% do total. Nessa faixa, o índice de comparecimento às urnas costuma ser maior, segundo Carlos Oliveira.
13: Se eles já tiraram o título, já é um bom indício que eles querem votar. E, às vezes, no cenário político, que, o que a gente chama de polarização afetiva, às vezes a juventude também costuma escolher um lado.
12: É o que acontece com Isabela Lopes, de 16 anos, estudante do primeiro ano do Centro de Ensino Médio do Setor Leste, em Brasília.
14: Eu acredito que para a democracia do país é extrema importância, né? Principalmente para os jovens que estão se politizando, né? Votar com consciência e uma pessoa que eles acreditam que vai fazer bem para o país, né?
12: O número e o percentual de eleitores de 16 e 17 anos e de analfabetos caiu em relação à eleição geral de 2022. Agora, são quase 500 mil jovens a menos nessa faixa etária e cerca de 800 mil analfabetos a menos do que há 4 anos. Já em relação aos idosos, a situação é completamente inversa. O número de eleitores a partir de 70 anos de idade subiu de 13 milhões e 600 mil em 2022 para pouco mais de 16 milhões agora. Proporcionalmente, eles passaram de 8,7% para 10,2% do total do eleitorado brasileiro em apenas 4 anos. Especialista em gerontologia e fundadora da Longevida Consultoria, Sandra Regina Gomes, lembra que a expectativa de vida no Brasil, em torno de 76 anos, também mobiliza os idosos a ter maior participação nos destinos do país, sobretudo quanto à cobrança de direitos presentes no Estatuto da Pessoa Idosa e na Política Nacional de Cuidados.
15: O seu voto, 60+, 70+, 80+, 90+, 100+, é fundamental, porque nossa expectativa de vida está aumentando. Para que a gente possa garantir os nossos direitos, nós temos que ter direito à voz, ao voto, a dizer o que queremos. As políticas públicas, elas só saem do papel se nós cobrarmos. Nós temos que garantir essa democracia participativa.
12: O número de eleitores com mais de 100 anos de idade subiu de 184 mil nas eleições de 2022 para 298 mil neste ano. Da Rádio Câmara de Brasília, José Carlos Oliveira.
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9: O ex-presidente do Instituto Mato Grossense de Feijão, Pulses, Colheitas Especiais e Irrigação, o IMAFIR MT, Hugo Henrique Garcia, e o ex-diretor executivo da entidade, Afrânio Migliari, são alvos da Operação Mandato Espúrio, deflagrada nesta terça-feira em Cuiabá. Os dois são investigados por suspeitas de movimentações financeiras irregulares que ultrapassam R$1 milhão. Segundo a Polícia Civil, cerca de R$774 mil teriam sido transferidos para uma conta pessoal e uma empresa ligada a Afrânio Migliari. Outros R$270 mil foram destinados a um escritório de advocacia. As movimentações teriam ocorrido durante uma disputa pelo comando do Instituto, inclusive após decisões judiciais que restringiam atos de gestão em nome da entidade. A Justiça autorizou mandados de busca e apreensão, além do bloqueio de contas e da suspensão dos acessos bancários utilizados pelos investigados para movimentar recursos do IMAFIR MT. A investigação apura possíveis crimes de furto qualificado, estelionato e falsidade ideológica. Hugo Henrique Garcia é suplente de deputado estadual e disputa uma vaga efetiva na Assembleia Legislativa de Mato Grosso pelo PSDB. A Justiça Eleitoral, ele declarou R$ 9.490.000 em bens.
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9: ProUni abre lista de espera nesta quarta-feira. Os estudantes têm até quinta-feira para manifestar interesse. Quem traz

0: Os detalhes é a Solimar Luz.
1: Começa nesta quarta-feira o período para participar da lista de espera do processo seletivo do segundo semestre de 2026 do ProUni, Programa Universidade para Todos. Esta etapa é dedicada aos estudantes inscritos que não foram pré-selecionados nas chamadas regulares do programa, além daqueles que, por motivo de não formação de turma, foram reprovados. Para participar, o candidato deve registrar a manifestação de interesse no Portal Único de Acesso ao Ensino Superior, no endereço acessounico.mec.gov.br/ProUni. O processo é gratuito e o prazo para adesão termina na quinta-feira, às 11h59 da noite. O resultado da lista de espera será divulgado no dia 1º de setembro. A comprovação será feita na instituição de ensino escolhida pelo estudante e a entrega dos documentos poderá ocorrer de forma online ou presencial, conforme a organização da instituição. A lista de documentos, locais e horários de atendimento deve ser consultada diretamente com a universidade escolhida. Este ano, o ProUni comemora 21 anos de existência, com mais de 3 milhões e 700 mil estudantes beneficiados. Da Rádio Nacional, no Rio de Janeiro, Solimar Luz.
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4: Meio-dia e 32 minutos.
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2: Meio-dia e 34 minutos.
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4: Estamos de volta com o Jornal Mato Grosso no ar e agora vamos saber a previsão do tempo para a região de São José dos Quatro Marcos.
3: Chuva ou sol, frio ou calor, vamos de previsão do tempo.
4: Segundo a agência Climatempo, Clima e Previsão, o tempo nesta quarta-feira na região de São José dos Quatro Marcos vai ser de sol com muitas nuvens e pancadas de chuva à tarde, muitas nuvens à noite sem chuva. A temperatura na região permanece estável e terá a máxima de 37 graus.
3: É hora de destacar as notícias do campo. Mato Grosso Rural.
4: O mercado internacional impulsiona a avicultura de Mato Grosso, que vem ganhando espaço entre os grandes exportadores brasileiros. Confira os detalhes na reportagem do Sérgio Pastor.
5: O Brasil exportou mais de 519 mil toneladas de carne de frango no mês de julho, o que representa um crescimento de quase 30% comparado com o mesmo período do ano passado. No acumulado de janeiro a julho, foram mais de 3 milhões e 400 mil toneladas embarcadas, uma alta de 15% comparado com o mesmo período de 2025. A receita também cresceu 19% e chegou a quase 6 bilhões e 700 milhões de dólares. A China foi o principal destino da carne de frango brasileira em julho, e entre os estados exportadores, Mato Grosso vem ganhando relevância neste mercado. O presidente da Associação Brasileira de Proteína Animal, a ABPA, Ricardo Santin, destacou a participação de Mato Grosso nas exportações de frango.
6: Julho encerra com boas notícias para a agricultura de exportação do estado do Mato Grosso. Foram 9,4 mil toneladas exportadas, 31% de crescimento em volume com relação ao mesmo período do ano passado. Na receita, o crescimento foi maior, foi 48%, totalizando 21 milhões de dólares exportados. Quando olhamos janeiro a julho, o acumulado foram 66 mil toneladas exportadas, com uma receita de 137 milhões de dólares, alta de 21%. Essa receita.
5: Santin ressalta ainda o crescimento de Mato Grosso, se consolidando entre os estados exportadores de carne de frango.
6: O estado do Mato Grosso, que tem 2% aproximadamente da exportação e da produção brasileira, agora se consolida cada vez mais como o oitavo maior exportador de carne de frango do Brasil, com desempenhos bastante consistentes ao longo dessa metade do ano.
5: O ritmo das exportações brasileiras segue forte. Nos primeiros 5 dias de agosto, o volume médio embarcado chegou a 30 mil toneladas por dia. Esse foi o maior volume já registrado em toda a série histórica, iniciada em 1997, segundo os dados da Secretaria de Comércio. De Brasília, Sérgio Pastor, para o Mato Grosso Rural.
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4: Na coluna de hoje, o doutor Antônio Cabreira discute a contradição do Brasil, que é líder na exportação de carne bovina, mas passou a importar mais calçados do que exportar. Ele critica o custo Brasil e a alta carga tributária e defende mais incentivos à industrialização para gerar empregos e riqueza no país.

0: Confira.
1: Olá, hoje eu quero comentar uma contradição que ajuda a explicar por que o Brasil tem tanta dificuldade para agregar valor ao que produz.
2: Antônio Cabreira comenta.
1: Nós somos o maior produtor e exportador de carne bovina do mundo. Ou seja, o Brasil, ele cria o boi, produz o couro, só que agora nós estamos importando mais sapato do que exportamos. Exatamente isso. Em julho agora passado, nós importamos 66 milhões de dólares em calçados, mas exportamos apenas 62 milhões de dólares. Ou seja, foi a primeira vez que nós invertemos essa balança em mais de 30 anos. Olha que interessante, nós batemos recorde de exportação nas exportações do couro, mas com maior participação de produtos menos processados. Ou seja, o couro, ele sai daqui e o que volta é o sapato pronto. O valor agregado, ele fica lá fora. E há uma explicação importante para isso: o custo de produzir aqui no Brasil. Hong Kong, China, eles são, por exemplo, os maiores compradores do couro brasileiro. E praticamente eles não cobram nenhum imposto de consumo sobre um sapato comum. Agora aqui, se você for comprar um sapato, você vai pagar 33% ou 36% de imposto. E a reforma tributária que nós acabamos de fazer não resolve isso. Por quê? Porque se o couro ficar aqui, virar um sapato, gerar emprego e for vendido para você, consumidor brasileiro, o produto vai estar sujeito à alíquota cheia do novo imposto chamado IVA, ou seja, em torno de 28%. Então, eu queria terminar esse comentário fazendo uma pergunta: por que não reduzir as barreiras para que nós mesmos colocamos essas coisas contra quem fabrica o sapato aqui no Brasil? Nós precisamos tirar essas dificuldades de tal maneira que o sapato, ele seja feito aqui no Brasil. Porque um país que é uma potência de verdade, ele não exporta o boi e importa um sapato. Uma potência realmente de verdade, ela transforma, agrega valor, produz o sapato e compete no mercado internacional.
2: Antônio Cabreira comenta. 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
4: Comissão de Agricultura pode votar projeto que cria a Política Nacional de Fomento à Agricultura Regenerativa. A política pode ajudar a reduzir as emissões do setor agrícola. Quem traz os detalhes é o César Mendes.
5: A agricultura regenerativa envolve práticas para o fortalecimento do solo e a ampliação da biodiversidade, de forma a viabilizar sistemas produtivos mais resilientes. Ações de proteção contra a erosão, de preservação da umidade do solo e de estímulo à vida microbiana são alguns exemplos dessas práticas. Um projeto que está em análise na Comissão de Agricultura cria um marco legal para estimular esse tipo de agricultura, estabelecendo como instrumentos os incentivos fiscais e tributários, o crédito rural, a pesquisa científica e a capacitação de produtores, entre outros. O texto indica também a necessidade de articulação da nova lei com outras políticas já implementadas no país, como as políticas nacionais de meio ambiente, das mudanças do clima e de educação ambiental, além da lei de bioinsumos e a política agrícola. A justificativa do projeto cita um estudo do Boston Consulting Group, feito em parceria com o Ministério da Agricultura, que aponta uma perspectiva de aumento de 20 bilhões de dólares no PIB brasileiro anualmente até 2050, apenas com a implementação dessas práticas agrícolas no bioma Cerrado. Segundo o consultor do Senado, Tiago Ducati, especialista em meio ambiente, a agricultura regenerativa ajuda ainda na redução da emissão de gases do efeito estufa, que provocam o aquecimento global e as mudanças do clima.
6: A agricultura que preza por essa preservação da matéria orgânica no solo, uma agricultura que usa menos insumos sintéticos e mais bioinsumos, ela também consegue reduzir emissões de alguns gases de efeito estufa e ajuda a colocar a agricultura brasileira como uma parte da solução das mudanças climáticas.

0: A proposta da Política Nacional da Agricultura Regenerativa foi aprovada em junho na Comissão de Meio Ambiente. Se for aprovada na Comissão de Agricultura e não houver recurso para a votação no plenário, seguirá para a Câmara dos Deputados. Da Rádio Senado, César Mendes.
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2: Produção da Rema Comunicação e Jornalismo, direção geral e de jornalismo de Vanderlei Munhoz, redação de Mariana Ramon, sonoplastia, efeitos sonoros e edição de Agnaldo Ramos, chega ao fim a edição 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Tabaporã, Rádio Nova Terra de Terra Nova do Norte, Rádio União FM 104,9, Distrito de União do Norte de Peixoto de Azevedo, Rádio Unisul de União do Sul e Rádio Tropical FM 104,9 de Vera.
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2: Estaremos de volta na quinta-feira, neste mesmo horário. Um grande abraço a todos, tenham um ótimo dia e até amanhã.
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2: Meio-dia e 46 minutos.
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2: Meio-dia e 47 minutos.
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6: Alô, galera que tá ligadinha aqui com a gente, chegando pra fazer o seu dia muito mais pop e cheio de informação. Eu sou Andressa Pires e tá no ar o seu Drops News, onde você fica por dentro de tudo que rola no universo da música dos seus artistas favoritos. E pra começar essa nossa primeira parte, a gente já vem com uma notícia que vai fazer a alegria de muita gente. Olha só, o Jão encerra o hiato e acerta a sua volta triunfal. Tem álbum novo vindo aí, um audiovisual incrível e, claro, novos shows pra gente pirar. A agenda de shows completa do cantor já tá bombando nas redes e prometendo arrastar multidões em 2026. É a volta do Jão em grande estilo, pra alegria dos fãs que estavam morrendo de saudades. E essa foi só a primeira dose de notícias fresquinhas aqui no Drops News. Mas calma que tem muito mais vindo por aí. Não sai daí, que já eu volto com mais no Drops News.
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Vamos lá, meu povo, vamos lá, minha gente. Hoje é quarta-feira, sensacional. Muito obrigado pela sua audiência. Prazer, eu sou Fernando Leme. Liberdade. Hoje é quarta-feira, hoje é dia 26 de agosto. Bora começar mais uma edição do nosso Hits Mais. A partir de agora, hoje, quem tá fazendo aniversário é o ator Macaulay Culkin, também a cantora e atriz Thalia, o cantor e compositor Dori Caymmi, ou Dori Caymmi. Também Júlio Cortazar, escritor já falecido, faria aniversário hoje. Hoje nós estamos comemorando aqui o Dia Internacional do Cachorro. Hoje é também o Dia Internacional da Igualdade da Mulher e é o Dia do Carimbó. Bora começar o Hits Mais.

que é o negócio, compadre? Ah, para com isso. O vendedor de carros é reconhecido como príncipe da Bélgica. Como assim? Clement Vanden... Acho que ele não é do Brasil, não. É Vanden Kerschhoff. O sobrenome dele. Tem que torcer a língua para falar aqui. 26 anos apenas, ele trabalha como vendedor de carros e agora tem direito ao título de príncipe da Bélgica. Um exame de DNA confirmou que ele é filho do príncipe Laurent, irmão mais novo do rei Felipe. A paternidade ela foi formalizada no registro civil em fevereiro desse ano, mas foi divulgada somente agora. Apesar do título, Clement não vai receber dinheiro do Estado. Ele não vai exercer funções oficiais e não fará parte da linha de sucessão ao trono. Caramba, então não resolveu foi nada, né? Nem precisava, deixa eu ver. Ele nasceu nos anos 2000, antes do casamento de Laurent com a princesa Claire. Ele foi criado pela mãe, a Iris, conhecida artisticamente como Wendy Van Vanten, cantora, modelo e apresentadora belga. Aí, durante a infância, ele viveu longe do pai e levou uma vida completamente diferente da imagem que se costuma associar à família real. Ah! Aí ele chegou a trabalhar como vendedor de carros e construiu a sua própria trajetória profissional antes de ter a filiação oficialmente reconhecida. Vai vendo, hein?

0: da equipe inglesa na contratação do atacante. Para liberar Vini Júnior, o Real Madrid já definiu um valor de negociação que chega a 929 milhões de reais. É um valor considerável. E vale lembrar que o atacante ainda não renovou seu contrato com o time merengue, o que pode abrir portas para essa possível movimentação no mercado.
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0: Fique ligado que o Minuto Esportivo continua. E na próxima parte tem muito mais para você. Por enquanto, a gente encerra essa parte por aqui.
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1: 1:14.
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1: 1:17.
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3: Fala, pessoal que curte esporte. Sejam bem-vindos para mais uma rodada de informações aqui no nosso Minuto Esportivo. É sempre um prazer trazer para você as novidades que agitam o mundo da bola e de outras modalidades. Para começar, já se liga nas manchetes que abrem esta parte do programa. Informações que acabaram de chegar. A primeira, envolvendo um nome de peso no cenário mundial. A França confirmou Zinedine Zidane como técnico até o ano de 2030. E a segunda, também com Zinedine Zidane, que revelou ter recusado propostas de clubes, priorizando uma seleção nacional para comandar.
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3: Vamos aos detalhes da primeira manchete, então. A França, olha só, confirmou Zinedine Zidane como o seu novo treinador. O ídolo francês, conhecido por sua brilhante carreira como jogador e também como técnico campeão, assume novamente o comando técnico da seleção. E o vínculo estabelecido, pelo que foi divulgado, vai até o ano de 2030. Uma aposta de longo prazo da Federação Francesa em Zizou, demonstrando total confiança no trabalho e na visão do ex-jogador e agora técnico para construir um projeto sólido e vitorioso nos próximos anos. Agora, passando para a próxima informação. O próprio Zinedine Zidane, em declarações recentes, revelou publicamente que recusou propostas de diversos clubes de futebol. A prioridade de Zizou, como ele mesmo

0: enfatizou, sempre foi de fato treinar uma seleção nacional. Ele deixou bem claro que essa era sua única e principal motivação para não aceitar outros convites que surgiram ao longo de sua trajetória profissional. Uma postura que mostra o foco total do técnico em um projeto de seleção, buscando desafios em um patamar diferente de sua carreira.
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0: E por aqui, encerramos esta parte do nosso Minuto Esportivo. Mas não se preocupe, o programa continua, com mais informações e análises no nosso próximo encontro. A gente volta já já com muito mais para você. Fique com a gente.
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3: E a gente segue por aqui com muita música boa.
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3: Essa é a trilha sonora da sua programação. Vamos lá, continua.

Cauã Raymond compartilhou nas redes sociais o carinho que recebeu da filha Sofia, que presenteou o ator com um buquê de girassóis. É, mostrou-se emocionado e afirmou que adora ganhar flores, embora isso aconteça raramente. O gesto simples entre pai e filha chamou atenção por mostrar que os homens também podem demonstrar sensibilidade e receber flores sem qualquer constrangimento e aquele blá blá blá todo. É isso aí. Vamos lá, o programa segue.

0: calor e os abraços não param na nossa programação. Vamos lá, minha amiga Cidinha, todo dia acompanhando a gente, a Selma, a Helena também tá acompanhando o nosso programa, o Marcelo. Alô, João Roberto, um abraço para você, o Nilson. A Thalita Oliveira também, o Jorge Melo. Alô, Beatriz, valeu.
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0: Pera lá, gente, eu já volto, já volto. Que bom ter você junto com a gente por aqui, viu?
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4: E aí, galera antenada no Drops News. Chegando com as últimas do universo pop e da música que movimentam o cenário internacional. Sempre com aquela energia que você já conhece aqui na sua rádio favorita. E olha só, a gente já começa com uma treta que tá dando o que falar nas redes sociais e nos bastidores do hip hop. Quem diria, né? Parece que o Lil Wayne não curtiu nem um pouco ter ficado de fora dos shows do Jay-Z lá no Yankee Stadium. Pois é, os fãs estão quebrando a cabeça pra entender o que rolou. Horas depois do fim da residência do Jay-Z, o rapper Lil Wayne soltou uma mensagem super enigmática, daquelas que a gente fica pensando, pra quem será que foi essa? E claro, a galera logo interpretou como uma indireta bem direta pro Jay-Z. Será que vem barraco por aí no mundo do rap? A gente fica de olho em tudo e te conta aqui no Drops News. Fica ligado porque tem muito mais informação e babado pra rolar. Já já eu volto com mais no Drops News.
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3: 1:40.
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12: 1:43.
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bom que você tá acompanhando o nosso programa com muita música boa, muitas informações também, né? Do Brasil e do mundo. E as suas participações através do WhatsApp, vai mandando aí, porque daqui a pouquinho rola aquele salve, daqui a pouquinho vai rolar aquele super alô.

0: Maravilha sensacional, muita música boa pra você no seu dia. Esteja você em casa, no trabalho, obrigado pela audiência, dando uma caroninha pra gente, hora de mandar alô. Quem mandou o WhatsApp aí pra nossa programação é o Leandro, o Pablo Magalhães também tá na sintonia, a Nathalie, a Denise Vieira, obrigado pelo carinho, a Márcia, a Cristina estão no trabalho acompanhando o nosso programa, o Lindomar também e o Evandro. Obrigado pelo carinho, daqui a pouquinho tem mais alô, vai mandando o seu WhatsApp aí.
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2: 54. 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
1: Muito bom ter a sua companhia no Minuto Esportivo. O seu giro rápido pelas principais notícias do esporte. Fique atento porque a gente já começa com o que tá pegando fogo nos bastidores. Vamos para as manchetes do momento. O ex-goleiro Marcos saiu em defesa de Carlos Miguel no Palmeiras, depois de uma falha do arqueiro em campo. E no sul do país, o Grêmio reabriu as conversas por Christian Oliveira, buscando uma solução para um negócio que envolve 10 milhões de reais.
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1: O ex-goleiro Marcos, uma figura icônica do futebol, veio a público para defender o goleiro Carlos Miguel, do Palmeiras. A defesa de Marcos acontece após Carlos Miguel ter cometido erros importantes durante uma partida. Esses erros, infelizmente, acabaram resultando na derrota da equipe alviverde, o Palmeiras, em seu confronto com o Atlético Mineiro. O posicionamento do ex-goleiro traz um ponto de vista sobre a pressão e as dificuldades da posição. Lembrando que falhas são parte do jogo para qualquer atleta. Passando para a notícia que chega do Grêmio, o Imortal, como é conhecido, reabriu as conversas com o atacante Christian Oliveira. O clube gaúcho está buscando uma solução estratégica para concretizar um negócio que tem um peso financeiro considerável, avaliado em 10 milhões de reais. Christian Oliveira atualmente está emprestado e o tricolor se movimenta com uma nova abordagem, uma nova estratégia para acertar essa negociação. O objetivo é integrar o atacante de forma definitiva ao elenco, apesar do impacto nos cofres do clube.
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1: E assim encerramos mais uma parte aqui no Minuto Esportivo. A gente se encontra na sequência da nossa programação, com muito mais informações e o melhor do esporte para você. Continue ligado na nossa rádio.
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6: 2:07.
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7: E aí, galera antenada, Andressa Pires de volta com vocês, direto do Drops News, pra gente acelerar nas novidades do mundo pop. E olha só que notícia babado que tá agitando os fãs da Rainha dos Baixinhos, a Xuxa, gente. Ela fez um convite super especial pra suas ex-paquitas pra estarem com ela na turnê O Último Voo da Nave. Imagina só, todas reunidas de novo. A energia vai ser lá em cima, né? Uma verdadeira viagem no tempo, garantindo muita emoção. A estreia dessa tour emocionante tá marcada pro Nubank Park e a expectativa é gigantesca para ver a rainha e suas paquitas brilhando mais uma vez. Um reencontro histórico que promete muita emoção e nostalgia para todo mundo que cresceu com elas, com a energia lá no alto. Xuxa, Xuxa, né? E ela mandou o papo reto. Disse que só deixa de falar com paquita se for homofóbica. É isso aí. Atitude que a gente ama, de uma artista que sempre foi voz. Fiquem ligados, porque o Drops News não para. Já já eu volto com mais informações para vocês na próxima parte do programa.
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7: Já estamos de volta.
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8: E vamos lá, a sequência de músicas por aqui, não

música mais gostosa no seu rádio. Obrigado pela audiência. Continue participando aí através do WhatsApp, porque daqui a pouquinho vai rolar aquele salve. Daqui a pouquinho vai rolar aquele alô pra quem tá acompanhando a nossa programação. Obrigado aí pela audiência. Vamos lá, a música continua.

0: muita música boa pra quem tá na sintonia da nossa programação. Se você não participou ainda, participa aí, tá? Vamos lá, mandando alôzinhos pra Rosemary. Obrigado pelo carinho, Renato Vieira também. Alô, Mauricéia, um grande beijo pra você. O Gilvan tá na sintonia, o Ângelo tá trabalhando, curtindo a gente no radinho. A Rosilene também, a Rosilene Silva. E o Regis, Regis Floriano, obrigado pelo carinho. Daqui a pouquinho tem mais alô.
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0: Vamos lá, uma rápida parada, já já tem mais.
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5: 2:22.
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música maravilhosa que você gosta rola aqui na nossa programação. Nosso muito obrigado pelo seu carinho, pela sua audiência. Continue pedindo a tua aí através do nosso WhatsApp. Daqui a pouquinho a gente vai mandar aquele alô pra galera toda que tá na sintonia aí. E claro, sua canção também rola aqui na nossa programação, né? Muito bom saber que você tá aí. Esteja você em casa, no seu trabalho, esteja você aí dando uma caroninha pra gente no teu carro, no teu caminhão. Nosso muitíssimo obrigado pela tua audiência. Vamos lá, programação

0: que você está aí acompanhando o nosso programa. A gente fica muito agradecido pela sua audiência. Vai pedindo o seu som, mandando seu alô. Agora é hora de mandar beijinhos e beijinhos e beijinhos para minha amiga Luluzinha Pires, a Michirlânia também está na sintonia, obrigado pelo carinho. O Zé Bernardo também está acompanhando a gente aí, valeu. A Marinalva Santos, o Silvio e a Geriane também está acompanhando o nosso programa. Um grande abraço.
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3: Chegamos com o Minuto Esportivo. 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

0: Hora para ficar ligado em tudo que movimenta o universo da bola, aqui na sua rádio. E a gente já começa com as manchetes que estão agitando o cenário esportivo. Lá fora, o técnico da Argentina, Lionel Scaloni, desabafou. Ele recebeu fortes críticas depois do segundo lugar na Copa do Mundo e o treinador veio a público. Por aqui, no futebol brasileiro, o Cruzeiro viu sua grande sequência de invencibilidade na Série A ser quebrada. Um resultado importante colocou fim à boa fase da equipe.
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0: Começando com o desabafo de Lionel Scaloni. O treinador da seleção argentina, campeã mundial em outra edição, pediu desculpas aos torcedores por não conseguir conquistar o título novamente nesta última Copa do Mundo. Scaloni também fez questão de rebater os comentários negativos que surgiram após a campanha da Argentina, onde a equipe ficou com o segundo lugar. Esse desabafo veio cerca de uma semana depois da final do torneio, mostrando como as críticas impactaram o ambiente da seleção e do próprio técnico. Uma situação delicada para o comando técnico dos hermanos. Mudando para o cenário nacional, o Cruzeiro, que vinha em uma fase muito boa, era o dono da maior invencibilidade da Série A do Campeonato Brasileiro. Essa sequência de resultados positivos, que acumulava vários jogos sem perder, foi interrompida depois da derrota para o Botafogo. O time mineiro vinha mostrando um trabalho consistente, acumulando bons resultados sob o comando do técnico Arthur Jorge. A interrupção dessa série de vitórias e empates contra o Botafogo marca sem dúvida uma virada na campanha da equipe celeste no campeonato, e a torcida espera a recuperação.
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0: Com isso, a gente encerra mais uma parte do Minuto Esportivo. Fique ligado na programação da rádio e a gente volta daqui a pouco com mais informações. Até a próxima.
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5: 2h43.
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6: 2:47.
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8: Minuto Esportivo no ar, chegando com as informações mais quentes do mundo da bola. Para você que acompanha cada lance, cada virada, cada gol, a gente traz um resumo caprichado. Vamos direto às manchetes que estão agitando o cenário do futebol, com notícias importantes para você, fã do esporte, que não perde um detalhe. O Real Madrid avalia um novo empréstimo para o atacante Endrick, já no início da próxima temporada europeia. O São Paulo conquistou uma vitória importante no Paulistão Feminino, assumindo a vice-liderança da competição.
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8: Começando com o noticiário europeu e uma situação que envolve um dos nossos jovens talentos. O Real Madrid

0: Madrid, um dos gigantes do futebol mundial, estaria avaliando a possibilidade de um novo empréstimo para o atacante brasileiro Endrick. Essa movimentação, de acordo com o respeitado jornal espanhol Marca, poderia ocorrer já no início da próxima temporada europeia. O clube merengue, agora sob a batuta de José Mourinho no comando técnico, passa por um momento de redefinição e ajustes em seu elenco principal. Essa fase de transição pode ser o motivo por trás da decisão de emprestar o jogador, buscando mais tempo de jogo e experiência para Endrick, antes de integrá-lo definitivamente ao time. No Campeonato Paulista Feminino, o São Paulo entrou em campo e garantiu uma importante vitória sobre o Mirassol. O time tricolor superou o adversário, conquistando os 3 pontos que eram fundamentais para sua campanha no estadual. Os gols que selaram esse resultado positivo vieram dos pés de Bia Menezes, que balançou as redes ainda no primeiro tempo, abrindo o placar para o São Paulo. Já na segunda etapa do jogo, Kézia Senna ampliou a vantagem, garantindo a tranquilidade para o time paulista. Com esse triunfo convincente, o São Paulo alcançou a vice-liderança da competição, mostrando força e consistência nesta temporada do futebol feminino.
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0: A gente encerra esta parte do Minuto Esportivo, mas fique ligado, que o nosso programa continua com muito mais para você. Acompanhe a nossa programação. A gente volta já.
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3: Programação sensacional para você que tá curtindo aí a gente. Nosso muito obrigado pela sua audiência. Já participou do programa? Manda o WhatsApp aí pra rádio, fica à vontade. Daqui a pouquinho a gente vai mandar aquele super alô para todo mundo aí na sintonia. Pede sua música, manda abraço, mostra que você tá na sintonia. Se você ainda não acessou as nossas páginas nas redes sociais, acesse e participe também. Dá um like lá pra gente. Siga a gente nas nossas redes sociais. Vamos lá, a programação segue.
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3: E vamos lá, porque por aqui é só música boa.

0: hora de mandar aquele alô bacana pra quem tá na sintonia da programação, minha amiga Silvia, Denis, a Rafaela também tá junto com a gente, obrigado pelo carinho, alô Leandro, o Edgar, o Marcos, alô Sueli, daqui a pouquinho a gente manda mais alô.
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0: Pera, vamos faturar rapidinho, mas a gente já volta.
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0: 10 e 1.
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3: 3 e 4.
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5: Vamos lá, babados e fofocas no ar, começando mais uma edição, hoje dia 26 de agosto, quarta-feira. E a Gi, como sempre, trazendo pra gente qual vai ser a dica de hoje.
4: Diquinha culinária hoje, Fernando, vou trazer um truque bem legal pra gente conseguir amaciar a carne de segunda, tá? Pra deixar ela assim molinha, molinha, molinha, com menos tempo de cozimento e sem deixar nenhum sabor, nenhum gosto residual ali na carne, tá?
5: Olha aí, boa dica, boa. Vamos lá, primeira fofoca.
4: Vamos então de fofoquinha, momento mais esperado por vocês aí, né? Tô aqui no R7 Entretenimento e Amanda Kimberly solta o verbo, né? Sobre um perfil dizer que a filha dela com o Neymar só usa roupas de R$50. A Amanda, né? Que é mãe da Helena, se irritou com uma internauta que resolveu fiscalizar até a etiqueta das roupinhas da menina e levantar uma discussão sobre pensão paga pelo jogador, né? E convenhamos, tem gente que acompanha a vida dos outros assim, como é que eu posso dizer? Com uma dedicação, mas uma dedicação que chega a impressionar, né, gente? Tudo começou quando uma seguidora questionou se a Amanda estaria guardando dinheiro pro futuro da filha ou usando os valores em outras despesas. O motivo? A Helena costuma aparecer nas redes sociais com roupinhas consideradas simples, né? Tipo, mano, de duas umas. Ou a Kimberly tá guardando todo esse dinheiro pra uma poupança pra Helena futura.

0: interesse não, olha, de duas uma. Ou essa pessoa não é mãe, ou é mais um perfil que não gosta de mim, mas acompanha absolutamente tudo que eu faço, como se fosse o meu maior fã. Até a etiqueta dos looks da minha filha, ela corre pra conferir, né? Na sequência, a Amanda explicou por que não faz questão de gastar uma fortuna no guarda-roupa da filha, né? Segundo ela, criança cresce rápido demais e perde as roupas em pouco tempo. Olha, criança perde roupa muito rápido. E eu adoro as roupinhas da Shein, né? Eu mesmo uso várias peças de lá e sempre que compartilho, né? Deixo o link pra quem tiver o interesse, né? E a Amanda tem um ponto, né? Desde quando, né, que roupa cara é sinônimo de cuidado com o filho, criança cresce rápido, perde roupa e, pelo visto, ela prefere investir no que considera necessário e não montar um desfile de moda infantil pela internet.
1: Mais fofoquinha pra você, mais informações daqui a pouquinho. Vamos de música.

0: Esse é o nosso Babados e Fofocas na sua quarta-feira. Pra você que não pegou a abertura do programa, a gente vai trazer qual vai ser a dica do dia.
1: Truquezinho culinário pra gente amaciar carne de segunda sem deixar nenhum gosto residual nela.
0: Boa!

0: mais músicas pra vocês, mais informações e, por falar em informação, mais uma fofoca.
1: Ai, ai, ai, tô no Ofuxique, o TikTok leva multa milionária por irregularidade de dados de adolescentes, né? Uma decisão da Agência Nacional de Proteção de Dados, a ANPD, colocou o TikTok, né, no centro aí de uma nova disputa sobre proteção de menores na internet. A ByteDance Brasil Tecnologia recebeu multas que somam 153,7 milhões de reais por irregularidades relacionadas ao tratamento de dados de crianças e de adolescentes. A sanção consta no Diário Oficial da União no último dia 25 de agosto. Além do valor milionário, né, a autoridade determinou uma medida que pode afetar diretamente os cadastros de adolescentes na plataforma. A determinação prevê a eliminação dos dados pessoais de usuários entre 13 e 18 anos, caso não haja indicação de representante legal dentro de 60 dias úteis, né? A empresa recebeu pena por violações relacionadas ao tratamento dessas informações e também pelo descumprimento de princípios previstos na Lei Geral de Proteção de Dados, né? Dentre eles estão as regras sobre bases legais para a utilização de dados, segurança e também responsabilização, né? A maior parcela aí da punição corresponde a duas multas, né? 63,1 milhões de reais. Além disso, uma terceira penalidade de 27,4 milhões completa o montante aplicado pela autoridade, né? A ByteDance Brasil tem 10 dias úteis para poder apresentar um recurso administrativo aí sobre essa multa.
0: Já já tem mais para você, não sai daí não.
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5: 3h20.
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6: 13h24.
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7: E a gente tá de volta no Drops News. Chegou a hora de ficar por dentro do que tá rolando no universo da música e das celebridades. E olha, a temperatura tá subindo. A amiga de Preta Gil, Jude Paula, não perdoou e rebateu com força as falas do ex-marido da cantora, Rodrigo Godoy. Ela mandou o recado direto: mau caráter é uma escolha. Pois é, a situação continua rendendo. Jude Paula fez questão de afirmar que o círculo mais próximo da Preta já tinha conhecimento sobre uma suposta traição de Rodrigo Godoy. E não parou por aí. Ela ainda revelou que o grupo pediu para ele segurar o rompimento, segurar tudo até o final do tratamento da cantora. Que barra, hein? Um verdadeiro turbilhão de emoções e revelações que sacode o mundo dos famosos. E a gente segue acompanhando de perto cada detalhe dessa história. Não sai daí, porque o Drops News tá só começando. Tem muito mais acontecendo e a gente te conta tudo. Já já eu volto com mais no Drops News.
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8: Assim, vamos seguindo com o nosso programa nessa quarta-feira, hoje 26 de agosto.
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8: E vamos de fofoca, Gi.
9: Continua aqui no Ovo Chique. A Celine Dion tá se preparando pro seu aguardado retorno oficial aos palcos, né? Numa série de 26 shows em Paris. A artista canadense que convive com a síndrome da pessoa rígida, né? Um distúrbio aí neurológico que causa rigidez muscular severa, problemas de mobilidade e espasmos, contará com um dos planos de assistência médica mais

0: abrangentes já organizados para uma turnê, né? De acordo com o Dial Mail, para garantir o seu bem-estar físico. E em cada apresentação ali, né, ela terá especialistas dedicados exclusivamente, né, aos seus cuidados no local do evento. Primordialmente, terá acompanhamento da doutora Amanda Piquet, né, que é neurologista, do Anschutz Medicinal Campus da Universidade do Colorado, né? A médica vai monitorar ali diretamente a condição da Celine, né? E vai coordenar as ações com os profissionais de saúde franceses. Além disso, o time de suporte também inclui cerca de uma dúzia de paramédicos e enfermeiros especializados, além de pelo menos 2 médicos locais presentes em todos os shows. A série de apresentações começa já agora no dia 12 de setembro.
1: Já tem mais uma pra você. Vamos lá, a música não para.

0: sempre mandando aquele som bacana pra você que tá aí acompanhando a nossa programação. Nosso muito obrigado pela sua audiência. Daqui a pouquinho, a dica da Gi.
1: Isso mesmo, um truquezinho pra amaciar a carne de segunda.
0: Amaciando a carne, dá pra jogar na grelha também, pra enganar no churrasco?
1: Fernando, eu não testei na grelha, mas se ela amacia, né, a carne de panela, provavelmente também pra grelha, por que não?
0: Tá cheio de restaurante aí vendendo picanha, comprando colchão duro e vendendo por picanha, minha filha.
1: É, picanha fake.
0: Vamos lá, o programa segue.

0: saber que você tá acompanhando a gente, esteja você na sua casa, esteja você no seu trabalho, dando aquela caroninha pra gente. Vamos de informação.
1: E Paola Oliveira será a nova rainha de bateria da Imperatriz Leopoldinense, né? Segundo apurou o portal do Léo Dias, a atriz que marcou época aí na Grande Rio deve ser anunciada pra escola de Ramos, né? No dia 18 de setembro. A dança de cadeiras vem movimentando o mundo das famosas, né? Vale lembrar que a Paola foi substituída pela Virgínia Fonseca em Caxias, posto que agora pertence à Anitta, né? Por outro lado, Isa, nome importante da história recente da Imperatriz, deixa o posto, mas permanece na escola, né? Abrindo caminho aí pro reinado da Paola. As novidades movimentam perfis, agitam os torcedores, né? De acordo com o portal do Léo Dias, a atriz chegou a ser convidada para retornar à antiga casa, mas declinou. Nem na Imperatriz, Paola, nem a Imperatriz, né? E nem a Paola confirmaram ainda o casamento até o momento, mas parece que já tá tudo certo, que é isso mesmo que vai acontecer.
0: Muita informação boa para quem tá junto com a gente. Informação e fofoca, né? Já tem mais.
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0: Peraí, volto já com a sua trilha sonora.
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5: 3:40.
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5: 3:44.
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5: Alô, você que acompanha o Minuto Esportivo. Estamos no ar com as principais informações do mundo da bola, para você ficar por dentro de tudo o que rola nos gramados nacionais e internacionais. Começamos falando do mercado de transferências, com o Flamengo cogitando enviar Gonzalo Plata ao Zenit para facilitar a chegada de Luis Enrique. E na Europa, o Liverpool faz um movimento importante por Fikayo Tomori, após a saída de Konaté.
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5: Sobre a situação do Flamengo, o clube segue monitorando de perto a situação de Luis Enrique, um atacante que está na mira da diretoria rubro-negra. Para tentar avançar nas negociações e facilitar a chegada do jogador, o Flamengo cogita enviar o atleta Gonzalo Plata ao Zenit. É importante destacar que outro clube do futebol brasileiro também entrou na disputa pela contratação de Luis Enrique, o que promete esquentar a briga por esse nome no mercado. Já no velho continente, mais precisamente na Inglaterra, o Liverpool está bastante ativo neste período de movimentações. O clube inglês anunciou recentemente a chegada do jovem Vitor Muñoz e já se mostra pronto para investir novamente em um nome de peso. A diretoria dos Reds faz um movimento por Fikayo Tomori, um zagueiro que está sendo observado de perto. Essa investida acontece após a saída de Konaté do elenco, indicando que o Liverpool busca reforçar a sua defesa.
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1: É isso. A gente faz uma breve pausa e volta já já com a próxima parte do nosso Minuto Esportivo.
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3: Programa por aqui não pode parar. Ótima quarta-feira, meio.
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5: Já que a gente falou agora mesmo, citou o nome de Virgínia Fonseca, né? Tô aqui no R7, na parte Prisma, aqui na coluna da Ingrid Alfaia. E olha o título, o abraço polêmico das filhas da Virgínia. Nós podemos julgar uma mãe por um recorte de internet, né? Mas eu confesso que eu vi esse vídeo e eu, assim, não que eu julguei, mas eu... como é que eu posso dizer, gente? Eu achei, assim, que tinha algo que não estava certo, né? E é um vídeo da Virgínia que gerou, né, uma onda de críticas na internet, ali julgando a maternidade dela, a reação com as crianças, né? Pasme. O vídeo viralizou no último final de semana. Mostra o momento em que a Virgínia reencontra as filhas, né? A Maria Alice e a Maria Flor em Madrid, onde ela mora com o seu namorado Vini Ju, né? Nas imagens, a influenciadora se abaixa e fica de braços abertos quando as meninas chegam cercadas por um monte de gente. Entre eles, né? A assessora. As crianças veem a mãe. Uma delas até esboça uma corridinha, mas no Vini hesita, não vai abraçar a mãe. A mãe, ela continua ali agachada com os braços abertos, né? Esperando as filhas. Aí só depois da intervenção dessa assessora que o abraço acontece. Ela puxa as meninas e joga pra Virgínia, né? Então, assim, muita gente julgou nos comentários a qualidade do vínculo e da conexão das meninas com ela, né? Mas quem pode julgar uma mãe por um recorte de internet, gente? Complicado, né? Só sei que deu um burburinho danado, né? E a resposta é simples, né? A gente não pode julgar. Aparecer hesitando num vídeo não nos permite concluir que as meninas não amam a mãe, né? Ou que tem medo dela, ou que existe algum problema de vínculo. Mas eu acho que não é algo que a gente espera ali de ver naquela gravação, né?
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0: Hoje, quarta-feira, 26 de agosto. Daqui a pouquinho, faltam pouquíssimos minutos pra você saber, minha senhora, qual vai ser a dica da Gi.
1: Hoje, uma diquinha culinária pra maciar a carne de segunda.
0: E coisa boa!

0: ácido acético, ele quebra parcialmente ali as fibras musculares duras e o colágeno da carne, tornando ela muito mais macia e suculenta ao cozinhar, sem deixar o gostinho azedo do vinagre, que eu acho que muita gente tem medo, né? Pode testar essa dica na sua casa, ó, que é sucesso.
1: Existem muitas dicas a respeito disso daí. Tem muita gente que faz, que amacia a carne ruim mesmo, né? Pra poder colocar na grelha, restaurantes, então nem se fala.
0: Sim, eu acho que o diferencial desse do vinagre de maçã, Fernando, é que não deixa gosto residual, né? Dependendo, eu já vi gente fazer com abacaxi, com algumas outras coisas que realmente funcionam, amaciam a carne, né? Mas às vezes acaba deixando um gostinho lá no...
1: Ela fica maciazinha, né? E o segredo também é tirar a carne no ponto, pra quem gosta de comer carne,
0: sim,
1: no ponto,
0: eu já,
1: né,
0: vi até um truquezinho do bicarbonato também, que parece que funciona, não deixa gosto, então assim, tem várias dicas mesmo.
1: Agora, pra quem gosta de carne muito bem passada, principalmente no churrasco, aí não tem jeito. Aí...
0: Não, aí fica dura mesmo.
1: Falou, Gê, até amanhã.
0: Valeu.
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11: E aí, galera? Andressa Pires de volta com Drops News.

0: Chainz e Deftones marcaram presença, mostrando a força e a diversidade desse estilo que a gente tanto ama. Fica a pergunta, será que a sua banda favorita conseguiu um lugar no topo desse ranking? É sempre bom ver o reconhecimento vindo direto de quem realmente vive a cena, né? E a gente sabe que no metal alternativo tem muita banda com história e com um som que arrepia. Já já eu volto com a última parte do Drops News. Fica ligado, é rapidinho.
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3: Coisa boa, coisa maravilhosa, já estamos de volta. Prazer, eu sou Fernando Lima e desejo só o melhor pra você. Tá na hora.
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3: Pois é, o futuro começa nas pequenas decisões que ninguém vê, meu amigo. Quando a gente pensa no futuro, geralmente a gente imagina grandes conquistas, né? Uma nova profissão, a realização de um sonho, uma vida financeira mais tranquila ou a chegada a um lugar que sempre desejamos. Porém, quase nunca percebemos que os grandes resultados, eles começam em escolhas pequenas, feitas todos os dias e longe dos aplausos. O futuro, ele não é construído apenas nos momentos de inspiração. Ele nasce quando você cumpre aquilo que você prometeu para você mesmo, mesmo sem vontade. Começa quando decide levantar um pouco mais cedo, economizar uma pequena quantia, estudar durante alguns minutos ou cuidar melhor da própria saúde. São escolhas simples, mas são repetidas ao longo do tempo que podem mudar completamente uma história. Nem todas as decisões importantes serão percebidas pelas pessoas. Ninguém estará ao seu lado para poder aplaudir cada vez que você resistir a uma tentação, controlar uma palavra ou escolher continuar. Algumas das maiores vitórias, elas acontecem em silêncio dentro de você, quando decide não repetir um comportamento que já te causou sofrimento. É muito fácil valorizar somente aquilo que produz resultados imediatos. Queremos plantar hoje e colher amanhã. Quando isso não acontece, a gente pensa que o esforço foi inútil. Mas existem conquistas que precisam de tempo para criar raízes. A ausência de resultados visíveis não significa que nada esteja acontecendo. Cada escolha possui uma direção. Uma pequena atitude isolada pode parecer insignificante, mas aquilo que você repete se transforma em hábito. E os hábitos, eles ajudam a determinar o lugar aonde você vai chegar. Não é uma única decisão saudável que muda a vida, mas a disposição para poder escolher novamente no dia seguinte. Então, por isso, observe aquilo que faz quando ninguém está olhando. É nesse momento que o seu caráter, a sua disciplina e o seu compromisso são verdadeiramente colocados à prova. Você pode enganar as pessoas com promessas e aparências, mas você não pode esconder de si mesmo as escolhas que você tem feito. Então não espere uma segunda-feira, o início de um mês ou um novo ano para mudar de vida. O melhor momento para começar é aquele em que você reconhece o que precisa ser feito. Talvez hoje seja possível apenas dar um passo pequeno. Dê um passo. Amanhã, depois e faça novamente o que estiver ao seu alcance. Também não despreze os pequenos avanços. Organizar uma gaveta, por exemplo, pode ser o início de uma vida mais organizada. Ler uma página pode despertar o desejo de aprender. Pedir desculpa pode começar a reconstrução de uma relação. E dizer não a algo prejudicial pode representar o primeiro gesto de respeito por você mesmo. Então continue mesmo que ninguém perceba seu esforço. O reconhecimento, ele pode demorar, mas o crescimento já está acontecendo. Um dia as pessoas vão chamar de sorte aquilo que você construiu com disciplina quando ninguém estava vendo. O futuro vai começar nas pequenas decisões que ninguém vê. Portanto, escolha hoje aquilo que vai aproximar você da vida que você deseja viver amanhã. As grandes transformações, né? Raramente começam com um barulho. Quase sempre começam em silêncio, com uma decisão simples e a coragem de repeti-la todos os dias.

0: grande abraço, deixa eu ver, registrando as participações aqui, a Azimita na sintonia, Vera, o Alexander também tá junto com a gente aí, o Hélio, obrigado, Vinícius, o Augusto, alô Geraldo Souza, um abraço, e também o Ismael tá acompanhando o nosso programa aí, obrigado pelo carinho.
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0: Eita, fica aí, presta atenção no bloco comercial, porque os nossos patrocinadores têm muitas novidades pra vocês, eu já volto.
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5: 4:24.
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0: De correção de redações com inteligência artificial. A plataforma ela pode ser utilizada por estudantes de todo o país e já possui mais de 1 milhão de usuários. O conteúdo ele é dividido por áreas do conhecimento e níveis de dificuldade, permitindo que cada candidato organize a sua própria rotina de estudos, tá bom?
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0: Respira fundo aí, curte o que vem agora porque é só música boa.

dia maravilhoso e que dia sensacional, porque você tá aí acompanhando a nossa programação. Nosso muito obrigado pela sua audiência. É muito bom saber que tem assim, ó, um monte de gente ouvindo a gente por toda a cidade. Obrigado pelo carinho, muito obrigado pela sua sintonia. Vamos nessa, a música não para.

0: Vamos de alô. Meu amigo Jorge Melo tá na sintonia, Julieta. A Silvana Aparecida também, Simone Machado, Matheus e o Eric Blasques também tá acompanhando a gente sempre aí. Valeu!
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9: E aí, galera antenada, chegando com Andressa Pires no seu Drops News, o programa que te deixa por dentro de tudo que rola no universo pop e musical. Para começar com o pé direito, já tem notícia quentíssima do João, que não para de surpreender. Ele vai anunciar o álbum novo, o quinto de estúdio, e o rolê é super estratégico. O anúncio vai rolar no intervalo da novela Quem Ama Cuida, lá na Globo. Isso mesmo, João amarrando um comercial na TV aberta, junto com uma ação no Google. Tudo para bombar o lançamento. A galera já tá contando os segundos, porque a audição exclusiva do álbum já tá marcada pro domingo. É muito buzz para um artista só, hein? João mostrando mais uma vez, porque é um dos maiores nomes da nossa música pop atual. Fiquem ligados para não perder nenhum detalhe desse lançamento que promete agitar tudo. Obrigada pela sua companhia, viu? Até o próximo Drops News, estarei juntinho com você.
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11: E o músico Álvaro Nogueira, conhecido como Alvinho, recebeu uma emocionante homenagem dos integrantes do grupo Cheio. Internado em Campos dos Goitacazes, no Rio de Janeiro, ele foi até a sacada do hospital e encontrou os amigos tocando e cantando para desejar força antes de uma cirurgia cardíaca. O Alvinho, ele sofreu um infarto há cerca de 45 dias e precisará passar por uma cirurgia de peito aberto. O que mais que diz aqui? Eu acho que tem mais coisas aqui para falar, né? Deixa eu ver o que mais aqui. Ele é cavaquinista, né? E é integrante do grupo Copo Cheio. Ele se emocionou bastante. O músico, ele tem 39 anos, está internado por complicações, então, como eu já disse, relacionadas a diabetes, e se prepara então para passar pelo procedimento cardíaco ainda esta semana. Ele contou nas redes sociais que vai fazer um novo cateterismo nessa terça-feira, dia 25. Quando ele percebeu a homenagem da sacada do hospital, ele viu os amigos cantando e tocando, chorou algumas vezes e agradeceu pelo carinho. Força aí, Alvinho, vai dar tudo certo.
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11: E vamos lá, se prepara aí, porque tem muito mais sucesso chegando.

sensacional, tá vendo aí, né? Só musicão pra quem tá acompanhando a nossa programação nesse dia maravilhoso. Continue participando da nossa programação, porque daqui a pouquinho eu vou mandar aquele alô sensacional pra você. Vamos lá, a música continua.

0: estamos chegando. Pra galera que tá na sintonia da nossa programação, minha amiga Romilda, Adriana Moraes também, o Cleiton, alô Cláudia, Isabel, alô Márcia, Claudemir também tá na sintonia, um abraço pra vocês aí, daqui a pouquinho a gente manda mais alô.
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1: 5:03. 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
2: Hoje é quarta-feira e temos sucessos para turbinar a sua sintonia.
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2: Boa tarde, Água Boa e região. O especial sertanejo já está rolando na Liberdade FM 104,9. Aqui é Jean Martinazzo acompanhando vocês com os sucessos mais

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0: feliz de contar com você na audiência aqui na Liberdade FM. Então mantenha-se por perto, pois o especial sertanejo volta logo com mais hits para alegrar o seu momento. Envie a sua mensagem, um abraço e participe pelo nosso WhatsApp 6634681200, o Instagram @liberdade104.9fm e o Facebook Liberdade FM 104.9. Logo mais, tem muito mais sertanejo para você aproveitar aqui.
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3: 5 horas e 19 minutos.

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3: 5:22.
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1: Estamos de volta com o Especial Sertanejo. Agradecendo a sua companhia e por continuar nesta sintonia incrível conosco. Aumente o volume, porque a próxima seleção, a sequência, está incrível. Sertanejo em alta, como sempre, né? Estamos trazendo aquele hit especial para animar ainda mais o seu dia. 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Tá bom demais.

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1: O governo Lula está em discussões avançadas sobre um possível reajuste diferenciado para os beneficiários do Instituto Nacional do Seguro Social, o INSS. A proposta, que está sendo avaliada, prevê que os segurados que recebem acima de um salário mínimo possam ter um índice de correção menor do que aqueles que recebem o piso nacional. Essa medida busca encontrar um equilíbrio nas contas da Previdência Social, considerando as diferentes faixas de rendimento dos aposentados e pensionistas. As conversas seguem em andamento entre os membros do governo para definir os termos finais desta mudança significativa, que poderá impactar milhões de brasileiros. A expectativa é de que os detalhes sejam apresentados em breve, após a conclusão dessas análises internas.

Continue curtindo o Especial Sertaneja, onde só rola sucessos na melhor sintonia do rádio. A trilha perfeita para acompanhar os seus momentos. Continuamos com aquele estilo único que você tanto gosta. Então prepare-se, pois música de qualidade está a caminho da sua sintonia. Porque tá na liberdade, tá bom demais.

recebendo cada um dos profissionais liberais que sintonizam a nossa frequência, mantendo a boa vibe do sertanejo até às 19 horas. 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

alegria ter você conosco acompanhando a Liberdade FM. Fique por aqui, porque em breve o especial sertanejo segue com mais sucessos para alegrar o seu dia. Não

0: Não perca tempo, mande já o seu abraço, o seu recado, também participe com a gente através do WhatsApp 66-3468-1200. Siga também a nossa emissora lá nas redes sociais, no Instagram, @liberdade104.9fm e no Face, liberdade FM 104.9. Já tem mais música sertaneja esperando por você aqui com a gente.
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3: 5 horas e 38 minutos.

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0: 5:42.
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11: E olha nós aqui de novo, trazendo o Especial Sertanejo. É sempre um prazer ter a sua presença nessa seleção feita especialmente para você. Então prepare-se, pois a sequência de sucessos não para. A seguir, uma música que promete tocar profundamente em seu coração e elevar o seu espírito. 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
12: É, Breno e Matheus.

Só tem modão de qualidade passando por aqui. Curta o melhor sertanejo e deixe o seu dia mais alegre com o especial sertanejo. Ei, segura aí, porque vem chegando mais uma daquelas músicas que você gosta de cantar junto e curtir o volume no alto. 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

0: música sertaneja segue firme aqui na 104.9. Vamos dar uma pausa breve e já retornamos com muito mais pra você. Não perca as melhores músicas no especial sertaneja. Contate-nos, arroba Liberdade 104.9 FM, 6634-68-1200, Liberdade FM 104.9. 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
3: 5 horas e 59 minutos.

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1: 6:02. Sol.
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3: Noite, Rádio 20. Nesta hora do Ângelus, queremos rezar juntos. O anjo do Senhor anunciou a Maria e ela concebeu do Espírito Santo. Ave Maria, cheia de graça, Senhor é convosco. Bendita sois vós entre as mulheres e bendito é o fruto do vosso ventre, Jesus. Santa Maria, Mãe de Deus, rogai por nós, pecadores, agora e na hora de nossa morte. Amém. Eis aqui a escrava do Senhor, faça-se em mim segundo a vossa palavra. Ave Maria, cheia de graça, Senhor é convosco. Bendita sois vós entre as mulheres e bendito é o fruto do vosso ventre, Jesus. Santa Maria, Mãe de Deus, rogai por nós, pecadores, agora e na hora de nossa morte. Amém. E o Verbo divino se encarnou e habitou entre nós. Ave Maria, cheia de graça, o Senhor é convosco. Bendita sois vós entre as mulheres e bendito é o fruto do vosso ventre, Jesus. Santa Maria, Mãe de Deus, rogai por nós, pecadores, agora e na hora de nossa morte. Amém. Rogai por nós, Santa Mãe de Deus, para que sejamos dignos das promessas de Cristo. Oremos. Infundi no nosso espírito a vossa graça, ó Pai. Vós que na anunciação do anjo nos revelastes a encarnação do vosso Filho, pela sua paixão e cruz, conduzi-nos à glória da ressurreição. Por Cristo nosso Senhor. Amém. Glória ao Pai, ao Filho e ao Espírito Santo, como era no princípio, agora e sempre. Amém. Evangelho de Jesus Cristo segundo Mateus. Naquele tempo, apresentaram a Jesus um homem mudo que estava possuído pelo demônio. Quando o demônio foi expulso, o mudo começou a falar. As multidões ficaram admiradas e diziam: nunca se viu coisa igual em Israel. Os fariseus, porém, diziam: é pelo chefe dos demônios que ele expulsa os demônios. Jesus percorria todas as cidades e povoados, ensinando em suas sinagogas, pregando o evangelho do reino e curando todo tipo de doença e enfermidade. Vendo Jesus as multidões, compadeceu-se delas porque estavam cansadas e abatidas, como ovelhas que não têm pastor. Então disse aos discípulos: a messe é grande, mas os trabalhadores são poucos. Pedi, pois, ao dono da messe que envie trabalhadores para a sua colheita. Palavra da salvação. Glória a vós, Senhor. A palavra de Deus nos ensina mais uma vez a confiar no Senhor. Jesus cura o mudo, quer curar a sua mudez, o seu medo de anunciar, seu medo de evangelizar, a sua preguiça de não ir para a igreja ou ensinar seus filhos. E você só precisa dizer: eu creio, Senhor. Porque Jesus diz: a messe é grande, mas os operários são poucos. Quem sabe você seja um operário do Senhor e se coloca a serviço do reino para que a palavra de Deus possa ser transmitida àqueles que ainda não a conhecem. Esta é a missão de todo cristão batizado. Não cruzar os braços, mas arregaçar as mangas e ir em frente. É preciso você fazer a sua parte. Louvado seja nosso Senhor Jesus Cristo, para sempre seja louvado. E a bênção de Deus Todo-Poderoso, Pai, o

0: Filho e o Espírito Santo. Desça sobre vós e permaneça para sempre.
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7: 6:10.
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9: Olha só, estamos de volta no Especial Sertanejo. É um prazer imenso ter a sua companhia aqui conosco, desfrutando de uma programação repleta de sucessos e clássicos sertanejos. E lá vem ela, uma música para você cantar alto e claro, do primeiro ao último verso. 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
9: Inicia-se agora no Especial Sertanejo, aquele especialismo clima de boa moda de viola. Vamos juntos curtir os clássicos do sertanejo, as músicas raiz e aqueles modões inesquecíveis que acompanharam várias gerações.

acabou de ouvir uma sequência fantástica aqui. Continue na Liberdade FM, ouvindo os clássicos que fazem parte do nosso dia. Continua com a gente que ainda tem muito mais hits pra relaxar a sua vibe. Tá na Liberdade, tá bom demais.

forte abraço para todos que estão voltando para casa após o trabalho, ligados na Liberdade FM. O nosso muito obrigado por escolherem estar conosco. Aqui é a Liberdade FM, sempre liderando em nossa cidade.

0: vamos fazer uma breve pausa no especial sertanejo, mas não sai daí, logo mais estaremos de volta. Não perca tempo e envia sua mensagem pelo WhatsApp 6634681200 agora mesmo. Toda participação especializada e ajuda a gente a manter ainda mais a nossa programação. Siga nossas redes sociais, tá na liberdade, tá bom demais.
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4: 6:25.
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3: 6:29.
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6: Confira mais uma vez o ritmo sertanejo tomando conta da sua sintonia. Estamos ao vivo com o Especial Sertanejo. E agora é hora de subir o volume e cantar alto com os sucessos na sua Liberdade FM. 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
2: As tensões geopolíticas entre Estados Unidos e Irã seguem impactando o cenário global, refletindo diretamente nos mercados financeiros e nos negócios ao redor do mundo. Paralelamente, as declarações e movimentos do presidente do Banco Central, Gabriel Galípolo, também têm um peso considerável, influenciando o ambiente econômico nacional. Em um momento de incertezas, o discurso de Kevin Warsh, ex-membro do Federal Reserve, que aborda as políticas econômicas globais, é acompanhado de perto por investidores e analistas. A combinação desses fatores internacionais e domésticos cria um ambiente de cautela e atenção redobrada para as próximas movimentações econômicas, com o mercado reagindo a cada novo desdobramento e buscando sinais de estabilidade.

0: pra mim.
1: Que playlist espetacular que acabou de tocar, né? O especial sertanejo não para de surpreender com músicas que marcaram épocas. A celebração segue com muito mais sucesso garantido pra deixar o volume do seu rádio lá em cima. Tá na liberdade e tá bom demais.

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Agradecemos imensamente a vocês, os nossos ouvintes da Liberdade FM, a primeira da cidade.

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5: 6:48.
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7: A boa música sertaneja não para de invadir a sua sintonia. É uma alegria em ter você aqui no Especial Sertanejo da Liberdade FM. E o sertanejo não dá trégua. Vem chegando aquela canção especial que vai turbinar ainda mais a sua alegria. 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

tá curtindo a nossa playlist sertaneja? Então continue ligado, porque o especial sertanejo não para aqui na Liberdade FM. Contenha essa empolgação, porque já vem chegando um hit desse que você vai, não vai esquecer nunca. Tá na Liberdade, tá bom demais.

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4: 8 horas.
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10: 81.
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13: Vamos lá, quarta-feira sensacional. Hoje é dia 26 de agosto e aqui é o Fernando Leme. Estamos chegando, bebê. 26 de agosto, quarta-feira sensacional para todos vocês aí na sintonia. Bora começar o programa Cai no Laço a partir de agora. Vem comigo.
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13: Lá no ano de 1907, do dia de hoje, o mágico Houdini, húngaro, naturalizado americano, apresentou pela primeira vez o truque de se livrar de algemas dentro de um tanque cheio de água. Em 1914, imigrantes italianos fundaram em São Paulo o Palestra Itália. Em 1942, durante a Segunda Guerra, o clube ele foi obrigado a mudar o nome para Sociedade Esportiva Palmeiras. O Brasil apoiava os países aliados contra as forças do eixo, entre elas a Itália. Em 1920, a 19ª Constituição ela foi aprovada nos Estados Unidos. Uma das novidades era o direito de voto às mulheres. Em 1957, a União Soviética anunciou que havia testado com sucesso um míssil balístico intercontinental capaz de atingir qualquer lugar do mundo. Em 1970, milhares de jovens dançaram nus e fumaram maconha durante o festival da ilha de Wight, no sul da Inglaterra, tentando resgatar o movimento hippie. Em 78, o cardeal de Veneza, Albino Luciani, foi eleito Papa João Paulo I, como ficou conhecido. Ele morreu em virtude de um ataque cardíaco 33 dias depois de ter assumido o posto. Hoje quem faz aniversário é o Macaulay Culkin, ator, a cantora e atriz Thalia, o cantor e compositor Dori Caymmi. Hoje é o Dia Internacional do Cachorro, hoje é o Dia Internacional da Igualdade da Mulher e também do Carimbó.
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13: E olha, estamos chegando, hein? Liberdade FM tá na liberdade, tá bom demais.
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13: E vamos lá, conferindo aí a nossa programação. Segue.

Raymond compartilhou nas redes sociais o carinho que recebeu da filha Sofia, que presenteou o ator com um buquê de girassóis. É, mostrou-se emocionado e afirmou que adora ganhar flores, embora isso aconteça raramente. O gesto simples entre pai e filha chamou atenção por mostrar que os homens também podem demonstrar sensibilidade e receber flores sem qualquer constrangimento e aquele blá blá blá todo. É isso aí. Vamos lá, o programa segue.

0: curtindo a Liberdade FM. Que maravilha! Tilson, obrigado pela sua sintonia. Aqui na sua 104,9 só tem música gostosa, né? Você tá acompanhando aí. Vamos lá, música não para.
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0: E os alôs e os abraços não param na nossa programação. Vamos lá, minha amiga Cidinha, todo dia acompanhando a gente, a Selma, a Helena também tá acompanhando o nosso programa, o Marcelo. Alô, João Roberto, um abraço para você, o Nilson. A Thalita Oliveira também, o Jorge Melo. Alô, Beatriz, valeu.
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0: Liberdade FM, tá na liberdade, tá bom demais. Mais um bloco se foi. A gente vai para um rápido intervalo comercial e a gente volta já.
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a gente segue por aqui com muita música boa. Liberdade. Tá vendo só como foi rapidinho? Liberdade FM tá na Liberdade, tá bom demais. 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Essa é a trilha sonora da sua programação. Vamos lá, continua.

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1: Agora, bem no finalzinho da tarde, já chegando à noite, que, ó, na beira de um lago, a gente escreveu essa música.
2: Assim, ó.

0: Cetinho, vai! Que modão, hein? Bonita, né?
1: Parabéns, ó, menino.

por você estar acompanhando o nosso programa com muita música boa, muitas informações também, né? Do Brasil e do mundo. E as suas participações através do WhatsApp, vai mandando aí, porque daqui a pouquinho rola aquele salve, daqui a pouquinho vai rolar aquele super alô.

0: Liberdade FM, tá na Liberdade, tá bom demais. Muito bom saber que você tá junto com a gente aí. Vamos lá, música não para.
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0: Maravilha, sensacional, muita música boa pra você no seu dia. Esteja você em casa, no trabalho, obrigado pela audiência, dando uma caroninha pra gente, hora de mandar alô. Quem mandou o WhatsApp aí pra nossa programação é o Leandro, o Pablo Magalhães também tá na sintonia, a Nathalie, a Denise Vieira, obrigado pelo carinho, a Márcia, a Cristina, estão no trabalho acompanhando o nosso programa, o Lindomar também e o Evandro. Obrigado pelo carinho, daqui a pouquinho tem mais alô, vai mandando o seu WhatsApp aí.
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0: Maravilha, fica por aí porque já já você vai ouvir muito mais por aqui.
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4: T28.
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0: E vamos lá, conferindo aí a nossa programação, segue
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0: Voltamos depois de um intervalo comercial bem rápido e pra continuar nesse clima, vamos aproveitando aí a próxima música que selecionamos pra vocês aí, simbora.
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0: Música boa pra você é aqui na nossa programação.

0: musicão pra você, né? Tá na Liberdade, tá bom demais. Quem aí tá curtindo a nossa playlist, levanta a mão aqui na Liberdade. Nos mandem as suas mensagens aí e também os seus pedidos musicais pra gente poder saber o que você gosta de curtir, que a gente vai melhorando cada vez mais a nossa programação pra animar ainda mais o teu dia, tá? Simbora!
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Jéssica Viana concluiu o curso de fisioterapia motivada pelo desejo de compreender melhor a atrofia muscular espinhal, doença diagnosticada em seu filho Matias, de 6 anos. Ela abandonou a antiga profissão e passou 4 anos estudando. Durante a formatura realizada em Gurupi, no Tocantins, a Jéssica aproximou-se do filho e dedicou a conquista a ele. Agora pretende usar os seus conhecimentos para poder ajudar Matias e outras crianças também.

0: muita música boa pra quem tá na sintonia da nossa programação. Se você não participou ainda, participa aí, tá? Vamos lá, mandando alôzinhos pra Rosemary. Obrigado pelo carinho, Renato Vieira também. Alô, Mauricéia. Um grande beijo pra você. O Gilvan tá na sintonia, o Ângelo tá trabalhando, curtindo a gente no radinho. A Rosilene também, a Rosilene Silva e o Regis. Regis Floriano, obrigado pelo carinho. Daqui a pouquinho tem mais alô.
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0: Liberdade FM, nós estamos encerrando mais um bloco. Mas espera aí, daqui a pouquinho, depois do intervalo, eu tô de volta, é rapidinho. Inclusive, tem recados especiais dos nossos patrocinadores pra você que tá aí acompanhando a nossa programação. Pera aí.
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5: 8h43.
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7: Como é que é o negócio, compadre? Ah, para com isso. O vendedor de carros é reconhecido como príncipe da Bélgica. Como assim? Clement Vanden... Acho que ele não é do Brasil, não. É Vanden Kerschhoff. O sobrenome dele, tem que torcer a língua para falar aqui. 26 anos apenas, ele trabalha como vendedor de carros e agora tem direito ao título de príncipe da Bélgica. Um exame de DNA confirmou que ele é filho do príncipe Laurent, irmão mais novo do rei Felipe. A paternidade ela foi formalizada no registro civil em fevereiro desse ano, mas foi divulgada somente agora. Apesar do título, Clement não vai receber dinheiro do Estado. Ele não vai exercer funções oficiais e não fará parte da linha de sucessão ao trono. Caramba, então não resolveu foi nada, né? Nem precisava, deixa eu ver. Ele nasceu nos anos 2000, antes do casamento de Laurent com a princesa Claire. Ele foi criado pela mãe, a Iris, conhecida artisticamente como Wendy Van Vanten, cantora, modelo e apresentadora belga. Aí, durante a infância, ele viveu longe do pai e levou uma vida completamente diferente da imagem que se costuma associar à família real. Ah! Aí ele chegou a trabalhar como vendedor de carros e construiu a sua própria trajetória profissional antes de ter a filiação oficialmente reconhecida. Vai vendo, hein?
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7: Obrigado pelo carinho, já estamos de volta aqui pela Liberdade FM e aqui a música não pode parar, simbora.
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7: E vamos lá, conferindo aí a nossa programação, segue.

aquela música maravilhosa que você gosta, rola aqui na nossa programação. Nosso muito obrigado pelo seu carinho, pela sua audiência. Continue pedindo a tua aí através do nosso WhatsApp. Daqui a pouquinho a gente vai mandar aquele alô pra galera toda que tá na sintonia aí. E claro, sua canção também rola aqui na nossa programação, né? Muito bom saber que você tá aí. Esteja você em casa, no seu trabalho, esteja você aí dando uma caroninha pra gente no teu carro, no teu caminhão. Nosso muitíssimo obrigado pela tua audiência. Vamos lá, programação.

0: bacana, só musicão pra você aqui na Liberdade, porque tá na Liberdade? Já sabe, tá bom demais. Na sua casa, no seu carro, no seu trabalho, onde você estiver, fique aí na sintonia junto com a gente. 104.9, sempre, sempre, sempre. Vamos nessa, a música não para.
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